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22: Boa noite, 9:05. Eu sou Marcelo Dias, cheguei pra ficar com você. Feliz da vida, grato sempre. Hoje às 10 horas tem Band Love com anos 80, 90, 2000. Uau!
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22: Vamos de Super 6 agora. A sua rádio do seu jeito.
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22: A Band FM, a dupla João Bosco e Vinícius prepararam um kit legal demais pra você, personalizado, que tudo tem a marca Band FM, João Bosco e Vinícius. Olha só, tem um montão de presentes. Tem uma bolsa térmica lindona, tem suporte pra celular, tem chaveiro com abridor de bebidas e tem também um big copo térmico com a marca Band FM, João Bosco e Vinícius. Luan tá aqui pra atender as suas ligações, pode ligar 11-3743-1313 é o telefone da noite da Band FM. Tem o WhatsApp da Band FM também. Vota naquela que você gosta, naquela que tem o seu jeito. Música número 1, Henrique e Juliano, Seja Ex. Escondendo Ouro, Zé Neto e Cristiano, é a música 2. 3, Grupo Chocolate, Alô Virgínia. A música número 4, Me Amam, Me Larga, Simone Mendes. Trai a Véia, Lembrança Boa, a música 5. E a 6, é Ana Castela, Olha Onde Eu Tô.
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22: Eu tô aqui, ó, na noite da Band esperando você.

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3: Pode ser minha música 3 da Super 6 das 9. Grupo Chocolate com Turma do Pagode. Alô, Virgínia. Número 2, Zé Neto e Cristiano escondendo o ouro. E a música número 1, Henrique e Juliano, seja ex. Liga pra noite da Band, 1137-431313. Fala com o Luan do meu ladinho aqui. Vai te atender com todo carinho do mundo. É um menino carinhoso, ele, com toda a atenção que você merece. 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Toquei 1, 2, 3, agora 4, 5 e 6. Número 4, Simone Mendes, Me Ama ou Me Larga, aqui, ó, na noite da Band.
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0: Band FM, a música 6 da Super 6 das 9. Olha onde eu tô, Ana Castela. Ligue, participe pelo WhatsApp também. Então, a sua espera aqui no comercial, tá?
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0: 9 horas 24 minutos na noite da Band. Babi de volta.
2: Marcelo Dias, boa noite. Tô de volta aqui nessas últimas horas da quinta-feira com outras informações.
0: Boa noite.
2: O presidente da CBF, Samir Chaudhry, afirmou que a renovação de contrato com o técnico Carlo Ancelotti deve ser oficializada até o embarque da seleção brasileira para os Estados Unidos, onde vai disputar a Copa do Mundo. Segundo o dirigente, já dá para cravar que o italiano seguirá à frente da equipe até 2030. Vale lembrar que o atual vínculo do técnico se encerra após o Mundial. Será que vai ter mesmo essa renovação até 2030? Carlo Ancelotti fará a convocação final para a Copa do Mundo no dia 18 de maio.
0: Legal.
2: Um beijo, Dias. Boa noite.
0: Boa noite, um beijo. Até amanhã, Babi.

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0: 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Mua! Beijo pra você, pra sua família. Ganhou os presentes da Super 6 das 9.
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0: Música vencedora está no ar.

0: Rádio FM João Bosco e Vinícius com Gustavo Lima, medida protetiva. 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Ó, faltam 20 minutos para as 10. Vamos para um momento lembra dessa? Já preparando você para o Band Love. Band Love vai ser especial demais, certo? Com músicas dos anos 80, 90, 2000 e músicas atuais. A gente vai fazer uma mistura em 3 horas de Band Love a partir das 10 horas e às 10 e meia tem História de Amor do Band Love. Eu vou tocar essa música de 98. É uma música que fala sobre um casal que muitos duvidaram que daria certo. Ela é considerada uma das baladas mais marcantes dos anos 90,
1: nossa,
0: viu?
1: Lembra dessa?
2: Na Band FM. Lembra dessa?
0: Shania Twain, You Are Still the One.

0: É do Júlia e Rafaela, essa música é linda, é boa demais, gente, né? Sofrência das boas. É, essa dupla, aliás, Júlia e Rafaela, junto com a Band FM, era uma promoção maravilhosa, hein? 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
9: Você sabia? Com 48 seleções classificadas, essa vai ser a maior edição da história do Desafio América. Só para comparar, as edições anteriores tinham 32 países participantes, 16 a menos do que a atual edição. Isso permite que mais seleções tenham a oportunidade de disputar o torneio, como os estreantes Cabo Verde, Jordânia, Uzbequistão e Curaçao.
10: Esse programa tem classificação indicativa para maiores de 12 anos.
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2: Hora de recordar. Hora de viajar, hora de espalhar amor e amizade. Hora de espalhar música bonita, de espalhar emoção. É hora de Band Love. 3 minutos para as 10. Eu sou Marcelo Dias, com você, feliz e grato. Aqui na sua rádio do seu jeito.
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2: Começou, tá no ar, o programa mais romântico, mais amigo, mais emocionante do Brasil, o nosso Band Love. E vai até 1 da manhã. Como eu disse, vamos recordar, vamos viajar gostoso com as melhores músicas de todos os tempos. Tem anos 80, sei que você gosta. Você viveu legal. É, mas se você não viveu os anos 80, em algum momento da sua vida, você curtiu as músicas que a gente curtia lá nos anos 80. São músicas eternas, né, gente? Não tem sucesso internacional, nacional, tem anos 90, tem 2000 também, certo? E tem o sucesso atual, não podemos deixar as novinhas de lado? As novinhas também são bem-vindas aqui no nosso Band Love. Eu quero que você participe comigo aqui no Band Love nesta noite de quinta-feira. Espero que o teu dia tenha sido maravilhoso e eu desejo uma noite iluminada, linda, relaxante. Para você que está descansando e para você que está trabalhando. Que mesmo no trabalho a gente tem que estar relaxado, né? 11 9 9991 9197 é o WhatsApp, aperta o microfoninho, manda tua mensagem, manda teu áudio, manda teu eu te amo, ou então aquele beijo gostoso pra pessoa que te faz bem, certo? Pra pessoa que te deixa feliz. Todo mundo que participa aqui no nosso Band Love concorre a presentes. Hoje nós temos a garrafa térmica exclusiva da Band FM, é aquela linda, grandona, com a marca da Band, viu, gente? 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Então participe, mande o seu áudio a partir de agora pro 11 9 9991 9197. Celo, tem história de amor? Claro que tem. A partir das 10h30 você vai ouvir a história de amor do Band Love.
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2: Tem o Belo.

Princesa. Gustavo Mioto com Ana Castela. A trilha sonora da sua vida tá no Band Love.

0: eu vou tirar, não fica brava nem bravo não, que eu vou tocar inteirinha, só aquele trechinho, né? Você ficar com vontade de ouvir inteira, vamos tocar. Ó, tivemos Pra Mudar a Minha Vida com Zezé de Camargo e Luciano, Jonah Baker, As You Was, bela versão, e Prince, a primeira música de hoje é um hino, chamado Purple Rain, aqui no nosso Band Love. Vamos mandando os recados, recados de amor, recados de família, fique à vontade.
1: Boa noite, começando mais um Band Love.
0: Boa noite.
1: Quero desejar uma ótima noite para todos, pros meus filhos, Maico e Priscila, e pro meu irmão dizer que nada nessa vida é impossível, para ele ter fé em Deus. Amo vocês. Beijo, Sol de Embu.
0: Valeu, Sol. Um beijinho pra você, um beijo pra sua família também.
2: Boa noite, Marcelo.
0: Boa noite.
2: Aqui é a Mari da Luz. Eu não
0: Oi,
2: vou
0: Mari.
2: Pedir música, escolher música, sabe por quê?
0: Por quê?
2: Porque os teus ouvintes têm um excelente bom gosto.
0: Ah, olha aí.
2: E a tua equipe também. Então Sim. não precisa escolher música, porque todas são espetaculares.
0: É isso,
2: vou ficar
0: menina.
2: Com você só até as 11.
0: Por quê? Por quê?
2: E depois é dia, é hora do meu descanso.
0: Certo.
2: E uma boa noite, um bom trabalho pra todo mundo que tá aí na Band. Beijo.
0: Beijo pra você, menina. Boa noite, obrigado pelo carinho de sempre, tá? Deixa eu dar um abraço aqui no Mailton. Mailton gostou quando eu toquei aqui a Vanessa Rangel palpite, né?
3: Boa noite, Bandi.
0: Boa
3: Estou
0: noite.
3: Aqui esperando a história de amor. Abraço a todos. Aqui é o Osmar de Pindorama, interior de São Paulo.
0: Daqui a pouco, hein? Daqui a pouco, às 10h30, história de amor do Band Love, aquela lição de vida pra todos nós, né? A Dina Helena também tá curtindo aqui o nosso Band Love. Um beijinho pra você. A Luciana Matos falou o seguinte: quero mandar um recado pro meu marido, o Marcelo Matos. Eu te amo muito. Cada dia mais. E o amor mais bonito é aquele que faz o coração se sentir em casa, né, gente? É rir junto, cuidar nos detalhes e transformar momentos simples em memórias eternas. Porque quando existe carinho verdadeiro, amor verdadeiro, até os dias comuns ganham mais luz.

0: Band FM, Band Love, 10 horas 28 minutos. Daqui uma música linda. Você vai ter história de amor do Band Love.
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0: Matheus e Cauã C. Versão linda, exclusiva pra você. A versão que eles cantaram no Band FM de pertinho. Quando eles vieram aqui na Band FM fazer aquele show. O próximo tá marcado dia 27. Zé Neto e Cristiano, você não vai perder, não, viu? Vamos transmitir na Band FM, no canal da Band FM no YouTube, no aplicativo Band Play e no site bandfm.com.br. Tivemos Belo, Direito de Te Amar, também a Cristina Aguilera, Beautiful, e Maná, Viver Senaire. Vamos curtir história agora? Na sua rádio, do seu jeito, Murilo e a Tatá vão contar a história de amor do Band Love.
1: 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E se eu tivesse feito diferente? Eu acho que todo mundo carrega um e se guardado. E se eu tivesse feito, ou e se eu não tivesse feito, uma escolha que ficou para trás, uma história que não foi até o fim, um caminho que a gente decidiu não percorrer. A gente segue, a vida continua, o tempo passa, mas sempre fica aquela pergunta impossível de responder. E se tivesse sido diferente? Como é que seria? Se eu tivesse feito outra escolha? A história que eu vou contar começou num evento da igreja. Depois, meus amigos me chamaram para ir para uma pizzaria. E foi lá que eu conheci a Sara. A gente foi apresentado e logo de cara a gente se deu muito bem. Sabe quando a conversa vai fluindo, de um jeito natural, sem forçação de barra, sem aqueles silêncios constrangedores? Foi assim. Parecia que a gente já se conhecia há anos. A gente se entendeu muito fácil, riu das mesmas coisas, tudo parecia se encaixar. E ela, nossa, era incrível. Não só pela beleza, mas pelo jeito, sabe? Pela forma de falar, pela presença, tudo, tudo, tudo. Só que em meio a tudo aquilo, eu descobri que ela morava a 650 quilômetros de mim. Verdade. Eu era do interior e ela da capital de São Paulo. Por isso, na mesma hora, alguma coisa em mim travou. Eu já pensei que não tinha como uma coisa dessas dar certo. Na minha cabeça, nem fazia sentido me envolver. Era longe demais, complicado demais. Só de pensar em horas de viagem para ver alguém, já parecia impossível. Fora que ainda tinha outra questão. Eu tinha 18 anos e ela 24. Eu não tinha nem carteira de motorista, dinheiro, nada. O que aconteceu então foi que a gente se aproximou, mas deixou tudo como uma grande amizade. Ela sempre vinha para minha cidade visitar a família, e nessas ocasiões a gente se encontrava. Não importava quanto tempo passasse, toda vez que a Sara aparecia, a gente dava um jeito de estar junto. Nem que fosse só para colocar a vida em dia, rir um pouco, saber das novidades. Assim, a gente foi ficando cada vez mais próximo. A gente já era muito amigo. Aquela amizade sem filtro mesmo, em que um podia falar qualquer coisa pro outro. Ela me dava conselho, me ouvia. Às vezes, só tava lá pra rir da minha cara. Com ela, eu podia ser eu mesmo, sabe? Sem medo nenhum. Quando ela vinha, a gente aproveitava cada segundo. Ficávamos horas conversando, saíamos para tomar sorvete, encontrar os amigos. Mas sendo bem sincero, o melhor sempre era quando éramos só nós dois. A gente tinha uma intimidade diferente, uma relação diferente. E aí, toda vez que ela ia embora, eu sentia falta. Mas ao mesmo tempo, parecia que a distância não enfraquecia nada, só aumentava. Não importava o tempo que a gente ficasse sem se ver. Era uma ligação muito forte que a gente tinha, de verdade. Até que um dia, alguma coisa começou a mudar. A gente já estava há uns 6 meses sem se ver. E nesse tempo, eu tinha começado a conhecer outra menina. E eu estava muito envolvido. Então, assim que eu encontrei a Sara, eu já fiz questão de contar.

0: Ah, é? Tá conhecendo, é? Mas, é, tipo... Tipo, sério?
1: É, eu acho que eu tô gostando muito dela, sabe?
0: Uhum.
1: Sei lá, ela é diferente de todas que eu já conheci.
0: E você tem foto dela aí?
1: Tenho.
0: Deixa eu ver.
1: Aqui, ó. Olha como ela é linda. Eu acho que eu vou me casar com ela, viu?
0: Casar? Pedro, calma, né? Calma. Conhece ela primeiro.
1: Ah, deixa eu sonhar um pouco, vai.
0: Tá.
1: Nossa, mas que cara é essa, Sara? Tá tudo bem? Aconteceu alguma coisa?
0: Não. Não, tá tudo bem.
1: A reação dela foi estranha. Principalmente quando eu falei de casamento. Na hora, deu pra ver que aquilo bateu diferente. Ela não falou nada. Mas, sabe, pelo olhar... Principalmente no silêncio que veio depois. Tudo foi muito estranho, mas pra mim, no fundo, tinha sido só uma brincadeira. Mais uma conversa nossa, como tantas outras. Só que no outro dia, ela continuava diferente. Mais distante, mais fria. Respondia pouco, não retornava as minhas ligações. E aí, eu comecei a tentar entender o que tinha acontecido. Será que eu tinha passado do limite? Será que eu tinha dito algo que não deveria? Mas o pior de tudo foi quando ela foi embora. A gente tinha um combinado desde sempre. Era eu que toda vez levava ela para a rodoviária. Sempre foi assim, toda vez. Mas aí, dessa vez, foi diferente. Ela simplesmente foi sem me avisar. Sem dar um tchau, sem nada. E eu fiquei ali tentando entender, sabe? Criando mil possibilidades, procurando alguma explicação. No final eu deixei pra lá. Decidi esperar a gente se ver de novo, como sempre fazia, pra resolver. Homem, às vezes, é um bicho burro, né? Depois de uns 7 meses, a Sara voltou pra minha cidade. E eu fui correndo me encontrar com ela. No começo foi estranho, porque ao mesmo tempo em que parecia que nada tinha mudado, tinha coisa demais mal resolvida ali no meio. E aí, quando a gente se encontrou, a primeira coisa que ela fez foi perguntar daquela menina com quem eu tava ficando. Mas aí eu logo falei que não tinha dado em nada, que eu não tava mais com ela. Na hora deu pra perceber. Ela mudou. A Sara ficou mais leve, mais tranquila, como se tivesse soltado algo que tava preso há muito tempo ali nela. E aos poucos ela foi voltando ao normal. Então eu aproveitei o momento mais tranquilo e perguntei o que tinha acontecido. Por que ela tinha ido embora daquele jeito? Do nada, ela disse que estava conhecendo um cara na cidade dela. Mas sinceramente, parecia mais uma resposta para desviar do assunto do que falar a verdade. E ali, no meio daquela conversa, eu decidi perguntar o que já devia ter perguntado há muito tempo. Se ela gostava de mim. Ela então parou, ficou me olhando por alguns segundos e disse que sim. Disse que gostava, que tinha sentido ciúme e que aquilo mexeu com ela de um jeito que ela mesmo não esperava. Nós continuamos conversando e naquele mesmo momento aconteceu o que eu nunca tinha imaginado. O nosso primeiro beijo. Um beijo daqueles, sabe? Que ficam marcados. Que você não esquece. Mas aí, junto com o sentimento, veio também o medo. Como é que a gente ia ficar junto com toda aquela distância? Eu não tinha estrutura, não tinha dinheiro. Acabei falando pra ela que aquilo não ia dar certo. Mas a verdade é que mesmo sabendo de tudo, a gente nunca mais parou. Não era um compromisso, mas toda vez que a gente estava junto, toda vez que ela vinha pra minha cidade, a gente ficava. Depois ela ia embora e eu voltava para minha vida. Conheci outras pessoas e me jogava no trabalho. Até que um dia, ela apareceu de surpresa na minha casa. Justamente naquele dia, meus pais estavam viajando e eu estava sozinho. Ela entrou, a gente começou a conversar e o clima foi mudando. O clima foi esquentando. Mas aí, quando parecia que as coisas iam avançar um pouco mais...
0: Para, por favor, para.
1: Que foi, Sara? Calma, vem cá.
0: Não, para, é sério. Eu não quero que a gente faça nada antes do casamento, nada.
1: Oh, meu Deus, é verdade. É verdade. Desculpa.
0: Não, Tá, tudo bem. Eu só acho que a gente tem que ir com calma mesmo. A gente pode combinar uma coisa.
1: Combinar o quê?
0: Se você chegar aos 25 anos e ainda não tiver ninguém, a gente casa.
1: Sabe quando uma criança faz uma promessa de melhores amigos para sempre? E no fim, cada um segue a própria vida e nunca mais se fala? Eu achei que seria assim. Um pacto desse sem peso. Só que com o tempo, eu percebi que para ela não era desse jeito. Ela estava mesmo levando a sério. Depois daquele dia, ela foi embora e eu fui me afastando. Comecei a trabalhar muito, entrei numa rotina puxada, sem muito espaço para pensar em outra coisa. Ela então voltou para a cidade dela e a gente simplesmente parou de se falar. Não teve briga, não teve conversa, foi só acontecendo. A correria foi tomando conta. E eu fui me esquecendo dela. A vida seguiu e depois de um tempo eu conheci a Ellen. Foi também num evento da igreja e desde o começo ela me chamou muito a atenção. Tinha alguma coisa diferente nela. Ela era atenciosa, carinhosa e isso me ganhou. Eu sempre fui assim. Nunca gostei de coisa pela metade. Se era pra estar com alguém, era pra construir alguma coisa de verdade. E com a Ellen foi acontecendo assim. A gente começou a conversar, depois a namorar, e eu me apaixonei completamente. Eu já estava certo de que ela era o que eu queria. Por isso, eu tomei a grande decisão da minha vida. Eu pedi a Ellen em casamento. E olha, não foi por impulso. Eu estava querendo mesmo. Eu estava certo do que eu estava fazendo. Eu e a Ellen, então, entramos de vez nos preparativos. Cerimônia, festa, decoração, aquela correria toda. Tava tudo acontecendo rápido demais, porque a gente queria casar logo, começar a nossa vida. Até que 3 dias antes do casamento, só 3 dias antes, eu recebi uma mensagem anônima. Sim, uma mensagem que eu não sabia de onde tinha vindo. E a mensagem dizia: me encontra na praça hoje à tarde, atrás da sua casa, porque eu tenho um presente para você. Olha, na hora, eu achei que era algum amigo brincando. Perguntei quem era, mas a pessoa não respondeu. E mesmo achando estranho, a curiosidade bateu mais forte. E eu fui. Quando eu cheguei na praça, de cara não tinha ninguém. Eu olhei para um lado, olhei para o outro, estava tentando entender aquilo. E aí eu sentei no banco. E em determinado momento, senti que alguém estava chegando atrás de mim. Eu até levei um susto. E quando eu me virei para ver quem estava atrás de mim, adivinhe quem era? Exatamente. Era a Sara. Antes que eu conseguisse dizer qualquer coisa, ela primeiro me deu um abraço. Foi um abraço muito forte. E logo na sequência, ela colocou uma carta na minha mão. Antes mesmo de eu falar qualquer coisa, ela se virou e foi embora. Sara, volta, eu dizia. Vem cá, Sara, vem cá. Ela não quis saber. Acelerou o passo e foi. Então eu abri a carta e comecei a ler.
0: Pedro, eu nunca consegui te falar tudo o que eu sinto por você. Desde aquele dia na pizzaria, você nunca mais saiu da minha cabeça. É com você que eu quero viver o resto da minha vida. Eu já tentei amar outros homens, mas é com você que eu quero construir a minha família. É com você que eu quero envelhecer. Sempre foi você. Eu sei que devia ter te falado isso antes, mas eu tive tanto medo. Medo de estragar o que a gente tinha. Medo de você nunca ter me visto do mesmo jeito. Parte da culpa é minha por nunca ter falado o que eu realmente sentia por você. Eu não sei o que você vai fazer depois de ler essa carta, mas eu precisava que você soubesse que eu te amo e que eu sempre vou te amar.
1: Olha, quando eu terminei de ler, eu travei. Travei, eu fiquei ali parado, sem reação. Porque naquele momento eu entendi que ela nunca me viu só como amigo. Nunca. Eu demorei para entender isso, né? Em nenhum momento, desde o começo, nunca tinha sido só amizade. E eu não fazia ideia. Eu não sabia que ela gostava tanto de mim daquele jeito, naquela intensidade, por tanto tempo. Sim, eu sabia que em algum momento a gente tinha ultrapassado alguns limites. Mas daí a saber que ela me amava desde sempre, olha, isso nunca passou pela minha cabeça. Você pode estar pensando assim, pô, cara bobo, né? Não percebeu, cara cego. E àquela altura, eu estava 3 dias do meu casamento. Eu amava a Ellen. Eu sabia disso. Sabia que eu não podia deixar ela. Mas ao mesmo tempo aquilo mexeu comigo. Pensar que a Sarah podia ter sido alguém na minha vida, que pudesse tudo ter sido diferente, que eu pudesse ter feito diferente desde o começo. Só que eu já tinha feito a minha escolha. Já tinha dado a minha palavra. E na minha cabeça, eu não podia voltar atrás. Não podia, era com a Ellen que eu ia me casar. Mesmo com tudo bagunçado, mesmo com o pensamento embaralhado, com 1000 dúvidas, 3 dias depois, eu me casei. E foi muito bonito. Eu estava muito feliz. Eu estava fazendo certo. Principalmente com a Ellen. Eu não ia voltar atrás. Eu não ia fazer diferente, porque na minha cabeça tudo estava acontecendo como tinha que ser. A gente se casou. E o que eu vou dizer a você, talvez você até já saiba. Sim, na minha cabeça eu fiz o certo. Mas os meus pensamentos, a minha história, o meu passado nunca me deixou em paz. Hoje eu me pego pensando muito em como teria sido. E se eu tivesse feito diferente? E se eu tivesse feito outra escolha? Toda hora eu volto nisso. Porque no fundo, a distância sempre foi um obstáculo para mim. Porque eu tinha medo. Mas hoje eu vejo que talvez eu pudesse ter tentado. E talvez tudo tivesse sido diferente. Porque eu e a Sarah, a gente tinha uma história. A gente sempre se deu bem. Ela sempre foi tão, tão especial para mim. Hoje, 2 anos depois de eu ter me casado, eu confesso que eu me arrependo. Me arrependo de não ter tentado construir uma história com a Sarah. O destino me levou até a Ellen. E eu amo a minha esposa, de verdade. Mas a Sarah tá no meu pensamento. A Sarah continua na minha vida. Não como uma história vivida, mas como uma possibilidade. E às vezes, principalmente quando eu vejo uma foto dela, vem uma voz baixinho me dizendo: olha o que você perdeu. Olha o que você perdeu. Não é sobre não amar a vida que eu tenho, entende? É sobre saber que existia outra possibilidade na minha vida e eu não tive coragem de viver. No fim, eu acho que eu fiz a escolha certa. Mas isso não impede a minha dúvida de existir. Porque lá no fundo, eu sei que fui eu que nunca tentei. Eu não perdi a Sarah. Eu perdi a chance de saber o que é que a gente poderia ter sido. E tem coisa que não dói porque deu errado. Dói porque você nunca teve coragem de tentar. Algumas histórias não acabam. Elas só ficam sem resposta. E eu vou continuar com essa dúvida aqui, ó. Não sei por quanto tempo. Talvez até

0: Rádio FM, Henrique Juliano, cuida bem dela. Música da história de amor do Band Love, contada pelo Murilo e pela Tatá, nesta noite de quinta-feira. História do Pedro, da Sara, da Ellen. Uma história que mostra que muitas vezes o amor esbarra no medo e no tempo errado. Pedro e Sara tinham uma conexão verdadeira, mas nunca tiveram coragem de viver aquilo por completo, né? Depois de escolher construir uma vida com a Ellen, o Pedro encontrou amor, estabilidade, mas a carta da Sara fez nascer a dúvida sobre o que poderia ter acontecido se ele tivesse tentado. No fim, é uma história sobre escolhas, sentimentos inacabados e marcas que o coração guarda, mesmo quando a vida segue em frente, né? O que você achou? O que você tem para comentar? Antes de pedir o teu áudio, eu vou colocar o áudio do Pedro.
1: Fala, Murilo. Fala, Tatá. Bom dia, boa tarde, boa noite aí pra vocês. Deus abençoe grandemente aí pra contar a nossa história aí. Beleza? Tamo junto.
0: Valeu, um abraço pra você. E é o seguinte, agora eu quero ouvir a sua voz aqui na Band FM. 11 99991-9197. Aperta o microfoninho do WhatsApp e manda teu comentário da história. 11 99991-9197. Comenta a história, fala com o Band Love. Todo mundo que comenta concorre aos prêmios do Band Love. 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Eu quero falar com você nessa noite, tá bom?
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0: A trilha sonora da sua vida tá aqui no Band Love. Lembra dessa, né? É boa demais. É Madonna. Take a

0: Lindo, lindo. É um clássico da música mundial. Você vai ouvir comigo aqui no Band Love, tá bom? Tivemos, além da Cyndi Lauper, Jota Quest Só Hoje. Você cantou, você curtiu? Eu sou fã de Jota Quest. Bruno e Marrone, Um Sonhador, essa versão maravilhosa é de Sheeran, Photograph. E também a Madonna, Take a Bow. Já vou com os comentários da história, que tem um montão de comentários chegando aqui pro nosso Band Love. Manda o seu, tá bom?
1: Olá, Marcelão. Aqui é o Evaldo de Itapira, São Paulo.
0: Oi, Evandro.
1: Então, Evaldo, que história é essa do nosso amigo, hein?
0: Complicada,
1: você,
0: né?
1: Você tá com uma pessoa que você ama e ao mesmo tempo você pensa em outra também, né? Difícil. Mas mesmo assim, eu acho que ele tomou a decisão certa, né? Ele cumpriu com a palavra dele. É vida assim mesmo, não dá pra ter tudo, né? E vida que segue, né? Um grande abraço pra vocês aí da Band FM.
0: Obrigado, Evaldo. Aquele abraço. 11:14, tem áudio do Vitor aqui no Band Love.
2: Boa noite, Band. Aqui é o Vitor, motorista de aplicativo de Osasco. Sobre a história de hoje, eu acho que ela deveria ter mandado essa carta pra ele mais cedo, né?
0: É, né?
2: Demorou muito, então já, acho que já passou, né? E ele acho que fez certo mesmo de ficar com a atual, porque não tem necessidade dele fazer, largar tudo pra uma coisa que talvez não desse certo, né? Porque eles têm uma amizade tão forte que eu acho que isso não ia dar certo, não. Mas é isso aí, minha opinião é essa, né? Eu acho que ele tem que continuar com a pessoa que ele tá e esquecer essa história aí, que já foi, é passado. E é isso aí, muito obrigado, ótima noite pra nós, tamo junto, Band.
0: Tamo junto, boa noite, Vitor, obrigado, viu? Quero ouvir uma menina agora.
3: Oi, Pedro, quem você ama? Você não ama ninguém, porque se você amasse a Ellen, você não estaria pensando na Sarah. Então esse negócio, casei e amo a Ellen e penso na Sarah, aí tu quer tudo, né, cara? Aí não dá, né?
0: Obrigado, menina, um beijo. Fala, meu amigo John.
4: Assim, na minha concepção, eu acho que a gente jamais deve dizer eu te amo quando o outro já tá dizendo sim pra outra vida, né? Porque assim, ele não perdeu a Sarah, ele perdeu a chance de ser inteiro, né? É muito triste você pensar que ele ama a esposa, mas no silêncio do pensamento volta na pizzaria. Então, o confortável nem sempre é o que nos faz vibrar. Ele escolheu a segurança, mas a alma dele ficou presa naquela carta que chegou tarde demais. Então, que a gente possa ter coragem de viver as loucuras do amor para não virar a história do queima, não esquece depois, né? Abraço.
0: Tá certo, um abraço, amigão.
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0: Sexy Love.

0: cantam comigo, hein? Band FM, tudo o que você quiser. Luan Santana aqui no nosso Band Love. 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É tudo de bom, é tudo de Band. Tivemos os Travessos, Sorria, Tô Te Filmando, uma das músicas mais lindas. Lá daquele pagode antigo, gostoso, que você ouvia aqui na Band FM. E ouve aqui no nosso Band Love, claro. Bryan Adams, Everything I Do It For You. E também Neil, Sexy Love. E a Cyndi Lauper, Time After Time. Eu tô aqui na outra sequência, mas tenho que falar dela sempre. Coisa linda. 11h32, ó, tem post da história no Facebook, tem post da história no Instagram. A Band FM tá no TikTok também e no YouTube. Então é o seguinte, eu quero que você siga a Band FM em todas as redes sociais. Hoje, inclusive, teve live com Léo Foguete e a turma do Estação Band FM. Agora você pode seguir Titio Celo também no Instagram e no TikTok. Locutor Marcelo Dias no Instagram, Locutor Marcelo Dias no TikTok. Eu vou esperar você, tá bom? Locutor Marcelo Dias no Insta, Locutor Marcelo Dias no TikTok. Só colocar na busca e clicar em seguir. Posso te esperar ali? Posso? Fim da manhã tem Quem Ama Não Esquece.
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1: 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Na sua rádio, do seu jeito, a gente continua com o Band Love. 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

0: né? Tivemos a Deb Gibson, Lost in Your Eyes, aquele clássico lá do passado que arrepia, né? E Foo Fighters, Killing Me Softly, outro clássico. 11:48, a Geisa gostou dessa versão de Dona. Falou, essa Dona de hoje tá diferente, mas tá linda também. É linda, essa versão é linda, a gente toca de vez em quando aqui no Band Love, toca a clássica versão com roupa nova também. Tem uma versão linda com o Sai Guarabira, é, músicas lindas que você ouve aqui no nosso Band Love, tá bom? Vamos colocando os comentários da história e recados de amor aqui no Band Love.
1: Vera Lúcia de Pirituba.
0: Oi, Vera.
1: Já que ele casou, eu acho que ele tem que fazer de tudo pra viver feliz com a esposa dele, porque na minha opinião ele tá traindo ela e pensando na outra.
0: Tá certo, obrigado, Vera, um beijo, viu?
2: Ô Marcelo, boa noite.
0: Boa noite.
2: Danilo, o caminhão aqui.
0: Fala, Danilão.
2: Eu acho sobre a história o seguinte, o protagonista da vida dele é ele. Ele tem que assumir as duas e já era.
0: Rapaz.
2: É melhor ele se arrepender de ter feito do que passar a vida se remoendo de não ter feito.
0: Tá bom, um abraço pra você, Danilão. Tá no trabalho, né? Tá na luta aí, bom
3: trabalho. Boa noite, Marcelo Dias, é o Davi.
0: Ô, Davi.
3: Sobre essa história aí, mano.
0: Fala aí.
3: Eu acho que aqui é uma confusão, que destruiu o casamento do rapaz, hein? Não dá que é o passado. Passado é passado, ó, tem que entender. E ver o que é passado, tu esquece. Fica saudade, mais nada, né? Abração, meu irmão. Bora, bora, Davi.
0: Valeu, Davi, um abraço. Fala, Fábio.
4: Boa noite, boa noite. É, a história dele é complicada. Mas faz parte da vida, né? Fazer o quê? Tudo certo, boa noite, tamo na rodagem aqui, Sinop, Mato Grosso.
0: Valeu, Fábio, um abraço, obrigado pela sua participação, mais um áudio aqui no Band Love.
5: Boa noite, aqui é o Paulo de Turama.
0: E aí, Paulo, cadê? Sumiu tua mensagem aqui. Mas depois eu coloco, um abraço, obrigado, viu? 10:50.
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0: Essa sofrência da antiga, ó.

0: FM Banjo Love com as melhores músicas de todos os tempos para você. I Wanna Know What a Love Is. Foreigner, clássico lá dos anos 80. Tivemos aquele Clarkson, Because of You, e Leandro e Leonardo, Temporal de Amor. Só música linda para sua noite ficar bem melhor.
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0: 4. Agora sextou. Sextou aqui na programação da Band FM. Eu sou Marcelo Dias, estamos juntos no nosso Band Love. Vou tocar uma hora de música só classicão, tá? É a trilha sonora da sua vida até 1 da manhã. A sua rádio do seu jeito, trazendo ela. Bonnie Tyler.

0: e Paula Fernandes com Victor e Léo. Não precisa. Aqui no Band Love tivemos Phil Collins, que clássico, hein? Another Day in Paradise. Hello, com a Beyoncé aqui no Band Love. Deixa eu dar um abraço do meu amigo Adão. O Adão mandou uma mensagem, falou que ama essa música Halo, da Beyoncé. Legal, Adão. Obrigado pelo carinho de sempre, obrigado pela companhia. Beijão no coração, dá um beijão na Dona Maria, que é a mamãe do Adão. E um beijo também pra Juliana. Juliana, que agora é motorista de APP e tá sempre curtindo aqui o Band Love. Obrigado, viu? Beijo no seu coração, sinta-se abraçada, menina. Quem mandou mensagem aqui pro Band Love foi a Rose, comentando a história do Pedro. Vamos ouvir, vamos
1: ouvir. Boa noite, Sela, aqui é a Roseli de Barueri. E referente à história de hoje, o que eu tenho para dizer para esse amigo é para ele seguir a vida dele com a esposa dele e esquecer o passado. Porque ele com a mulher e pensando na outra, ele também tá traindo. Porque o pensamento também, né, é de traição. Então ele tem que seguir a vida dele e vida que segue. Fazer o quê? Como ele disse, se o se ficou para trás, o se é passado.
0: Valeu,
1: esquece, vai viver sua vida, meu amigo. É, sua mulher também não ia gostar, né, de saber que você tá com ela, mas que seu pensamento tá em outra. Não é justo para ela isso, tá bom? Essa é a minha opinião. Beijos.
0: Beijo, Roseli. Obrigado, viu? Maurício Lima tá com a gente no Band Love e disse o seguinte: Marcelo Dias, eu ouvi a história do Pedro e da Sara. O que eu tenho a dizer é o seguinte: que ele tem que viver e curtir seu casamento, esquecer as sombras do passado e acreditar no destino, porque as coisas acontecem quando tem que acontecer. Um abraço. Obrigado, Maurício. Um abraço para você também. Oi, Ju.
2: Olá,
0: cadê você?
2: Boa noite. Eu sou a Ju. E a história é bem bonita, mas eu acredito que ele fez o certo, o correto. E não tem que ficar pensando, ah, e se é algo que vai ficar sempre na cabeça dele, não é legal. Ele fez a melhor escolha, ele tá feliz com a mulher dele, então eu acho que ele tem que seguir, apagar, deletar, porque teve todo o tempo pra viver isso e não viveu, então que siga agora com uma mente limpa totalmente pra seguir o casamento dele, que é o mais correto, é sincero, verdadeiro, e ainda ele ama, né, então... Porque fica pensando num amor que ficou lá pra trás, é passado, é seguir a vida mesmo e pensar na mulher dele, na vida dele agora e esquecer de fato mesmo, que eu acho que é o mais importante e vai fazer muito bem pra ele, com certeza.
0: Obrigado, Ju, um beijinho pra você, viu?
3: Andy Love.

0: Deus pra você aqui no nosso Band Love, a última música de hoje, Patrícia Marques, Quando Chove.
1: Tava batendo papo com o Diegão aqui.
2: Ó.
1: Você chegou, tá tudo bem, né?
2: Tudo tranquilinho, de boa. Sexta-feira não tem como não estar bem.
1: Aí, sextou, sextou, sextou. Ó, tem garrafa térmica exclusiva da Band FM.
2: Opa.
1: E também o kit com 3 Stick Balms, que é um hidratante labial delicioso. Vários sabores para Mariana Pereira Silva. Mariana Pereira Silva ganhou os prêmios do Band Love. Hoje tivemos uma história polêmica.
2: Ah, é?
1: Sim, amanhã tem mais. Amanhã não, hoje de no fim da manhã tem um programa que Ama Não Esquece com mais uma história de amor inédita, hein?
2: Olha.
1: E a mesma história volta no Band Love a partir das 10.
2: Hoje eu vi o Davi comentando a história, cara.
1: O Davi comentando e comentando sério.
2: Comentando sério, né? Eles se comportam. Com você eles se comportam.
1: Aliás, os ouvintes do Band Coruja comigo se comportam.
2: Pois é, né?
1: Eles ficam todos bonzinhos, né? E mandam os comentários sérios.
2: Depois da 1 da manhã.
1: Aí o negócio, aí o bicho pega.
2: Aí o bicho pega.
1: Nossa senhora. Então eu vou ouvindo, hein? Tchau, hein?
2: Vai ouvindo lá. Valeu, Titio Céu.
1: Valeu.
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13: Bora lá, meu povo, faltando um minuto pra uma da manhã, tudo bem aí? Tudo tranquilinho, de manhã na boa, vamos lá, porque hoje é sexta-feira, vamos fazer bagunça que tá na hora, hein? A partir de agora, prepare o seu coração, bebê! Aqui na sua rádio do seu jeito está no ar o Band Coruja.
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0: Ora, Band Coruja no ar a partir de agora, prepare o seu coraçãozinho, já tá todo mundo aí, podemos dar o start, posso começar, já mandou a sua mensagem, o nosso WhatsApp já liberado pra você, 11 999 919197, 11 999 919197, manda a sua mensagem, manda o seu áudio, porque ouvir a sua voz é tudo de bom, é tudo de Band. 1:03, tudo bem? Tudo de boa? Tá na manhã aí? Alô, meus fracassadinhos da madrugada, chama!
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0: Já postei meu storyzinho pra você ver como é que eu tô bonitinho hoje. E aí, qual que é a boa do fim de semana, hein? Sexta-feira, sua linda. Vai fazer o que no fim de semana? Tava aguardando, não tava esperando? Chegou! E aí, cachorro que corre atrás da roda do carro parou, o que que você vai fazer, hein? Nada? Que é isso, gente? Não, alguma coisa diferente você vai ter que fazer hoje. E já começa a partir de agora. Porque quem faz as mesmas coisas tem sempre os mesmos fucking resultados. O que que você vai fazer de diferente hoje? Ah, bota sal no pão. Vai. Hoje não atende ninguém na portaria. Xinga um passageiro hoje, só pra nós ver o que dá. Faz coisa diferente. Os caminhoneiros roda todo mundo rodando na esquerda hoje. Ah, que se lasque, eu não tô na rua mesmo. Fala comigo que eu sou teu amigo. Bom dia, bebê.
2: Bom dia, Diegão. Mais uma madrugada insana com Bando de Coruja e Dieguito.
0: É nóis.
2: Dieguinho, não esquece que hoje eu tenho que ler a cartinha do colega lá.
0: Ah,
2: não
0: é.
2: Esquece, cabeção.
0: É verdade. Alô, seu Daniel. Ainda bem lembrado, hein? Vou ter que pegar, tá lá na mochila. Alô, seu Daniel do Brooklyn. Olha, o telefone já tá liberado, o seu Daniel vai ligar pra nós hoje.
3: Oh, bom dia, Diegão. E aí, tranquilidade pura, nego velho, na manha. Só alegria, é o Baiano de Segurança. O Diegão, rapaz, a gente fica, rapaz, ansioso pra pegar o Fajir, cara. Peguei o Fajir de manhã, cara. Uma hora dessa, cara, tô mais duro do que pau de tarado.
0: Ei, olha a boca, baiano. Tá louco, louco, doido?
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5: Aí, a minha destruiu a vida do rapazado, foi de logo, você tá a minha opinião, né? O cagulho é bom de coruja, mas o maior destruir nós, não vamos fazer aí, fazer sacanagem com nós aí, não pode corujar ele, cara, fala muito forte já daí. Mas se você liga pra mim, desligar, eu vou desligar, hein, mano. Não, eu vou, sei lá, porque
0: é complicado. É o quê, Davi? Eu vou ligar pra você, Davi, eu vou te ligar. Vai pensando aí, porque hoje o Davi não vai dar dica de filme porno chanchada. Hoje o Davi vai dar uma dica motivacional. Davi vai dar uma dica motivacional de animação pro fim de semana. Frases motivacionais com Davi hoje, não perca.
2: Diego, se alguém vir tomar injeção hoje, eu vou fazer a injeção em vez de ser nas nádegas, vou fazer na testa, tudo isso. Diferente.
0: Boa, faz tudo diferente.
2: Nóis.
0: É tudo diferente hoje. Injeção na testa. A nossa farmacêutica, né? O que que você vai fazer de diferente no fim de semana aí, hein?
6: Bom dia. Aqui na Itália, 6:06. Baiano é tão preguiçoso que até acordado o despertador tem que estar ligado, hein? Cê tá

0: Concha. Chegou, hein? Ela chegou, hein? Ela chegou, hein?
1: Hoje é sexta-feira.
0: Ela chegou.
1: Chega de canseira.
0: Olha ela vindo, toda cheirosa. Gostosa.

0: dia, Diegão. Bom dia a todos. Diegão, acabou a modinha da novela de frutas. Agora é os insetos cantando as musiquinhas de criança.
1: Nossa senhora.
0: Agora bora, galera. Começou o Band Coruja.
1: Bora, Oixê. Graças a Deus acabou aquela bosta daquelas novelinhas de fruta chata. Será que no Brasil tudo é muito rápido, né, cara? As trendezinhas duram uma semana. Aí o cara vai, ele monta uma estrutura, vou começar a produzir novelinha de fruta. Acabou, passou. Agora é inseto cantando música de criança. Vê se pode. Eu acho que as pessoas têm problema na cabeça.
2: Alô, alô, meu amigo Diegão, meu. Tu sabe, né, meu amigo Diegão? Agora na quarta-feira é a missa de sétimo dia do nosso amigo Regis. E a culpa é sua, hein, Diegão? Ao vivo.
1: É. Se ele não aparecer hoje, vai ser mesmo.
3: Bom dia, Diegão. Diegão, manda um beijão pro Alexandre Fenomenal, uau, uau, uau. Tá perigosa. Beijo, velho do lixo. Beijo, Mickey Vagabundinho. Beijo pra você, meu amor. Beijo, vamos palestra. Que chato do Davi. Não, brincadeira. Davi é lindinho. Beijo, Dieguinho. É, não sei lá de Curitiba. Sou eterno, vou sexo.

0: boa noite, galera do Bande Coruja. Aqui é Giovanni Cardoso, sou de Guarapari, Espírito Santo. Tô aqui tomando aquele uísque energético, aquele gelinho de coco, e ouvindo Bande Coruja. Manda um abraço aí pra Alexandre e João. Valeu, valeu.
1: É isso que você queria que eu colocasse no ar urgente? Que bosta, cara! Oi, cara! Oi, cara! Brincadeira, obrigado pela sua audiência e tá tomando energético enquanto eu tô aqui. Tomando meu cafezinho, tá bom demais. Araújo da Zona, fala aí.
2: Gente, legal. Já pode procurar o Uber que sumiu com o corpo do Região Taxista aí, porque o homem sumiu, viu?
1: É.
3: Fala, Diegão, seu vagabundo.
1: Fala,
3: Diegão, falando em modinha de internet, esse ditado, será? Isso é uma modinha de internet? E outra coisa, Diego, quando a sua esposa às vezes faz uma selfie lá com você, que fica mostrando o bração tudo assim, é uma modinha também, Diegão? Me diz aí.
1: Ela mostrou hoje? Nem vi, cara, nem vi. Não, o será é uma trend, mais uma dessas trends aí, né? Aliás, o cara é locutor, é comunicador, apresentador, sei lá. Será? Será? Mas essa eu deixei escapar porque era muito viadão bonito. Agora, a do meu braço aí é só quem pode, né, velho? Quem não pode... Quem não pode, comenta. Você devia fazer, Odino. Faz pra você ver como é que dá like. Bota a dona Geni pra tirar uma foto com você. Você força o bração assim, ó. Selfie do Mocotó. É uma nova trend. Vou lançar essa trend aí, a selfie do Mocotó. Aliás, tinha uma selfie falando assim, ai, eu tô treinando, não sei o que, a mulher falando, né? Pena que eu não tenho bíceps. Aí fala, ah, tenho bíceps, sim. Aí aparece o macho dela, mostrando o bíceps dele. É, mas eu achei também muito forçadinho, muito nhanhanhã. Também não gostei.
3: Não é Geni, é Genu, seu vagabundo.
1: Ah, é Genu.
3: Genu era a mãe dela, Diegão. O nome dela é Milena, porra.
1: Oh, mas não tem nada a ver aqui também. O cara fala, não tem nada a ver. Você é a dona Geni. Quem é Geni? É porque a mulher, a esposa do Plaudo Edinaldo, tem um restaurante chamado Tempero da Genu, né? Ele explicou agora que era a mãe dela e a Genu não é Geni, então não tem nada a ver. Faz a foto com a Milena.

0: Diego, tava aqui pensando, será que o Diego usou o creme antidepilatório? Você não falou mais nada, aí hoje veio na cabeça, e aí, será?
1: Não usei não, só prometi e não cumpri mais uma das minhas promessas furadas. Mas eu vou usar. Hoje eu vou passar na farmácia, eu vou usar, vou comprar. Será que vai dar bom? Será? Eu vou passar no sovaco antes de passar nas bolas. É, se der ruim, vai sovaco, ninguém tá nem aí. Agora as bulecas. Tá valendo pra você hoje o nosso Big Copo Térmico de 1,2 litro, exclusivo da Band FM. Eu falei Copo Térmico! Não é a garrafa térmica, não. Não é a pretona, bonitona, grossa, preta. É o copo térmico bonitão, grandão. Aquele que parece o da Virgínia, sabe? Como é que é o nome daquele, aquela marca? Como é que é aquele que a Virgínia chupa? Tem uma marca da... Como é que é o nome, gente? Esqueci. Do urso com asa lá. Sabe como é que é o nome daquele que a Virgínia apareceu chupando lá no

0: além do Zé Felipe, ela chupando outro, não sei não. Quem mais?
1: Agora vai vir uma sequência de áudio falando que é o Vinícius Júnior.
2: Já vendi na chupa, é a turma do Vinícius Júnior.
3: Porra, a turma não, velho.
4: Bom dia, é Billy Júnior, seu cavalo.
0: Tá aí chupando o Vini Júnior. Sim, né?
5: Ô, Diegão, bom dia, bom dia. E aí, o que você achou da peita aí?
6: Que é o Vinícius.
5: Fala aí com nós, Diego. Tá demais.
4: É Vini Júnior, Diegão. Vini Júnior.
3: Eu quero saber a marca do copo que ela chupa, animal. Não é o que ela chupa?
7: Será que é o Vini Júnior?
3: Calma, Michael. Calma, Michael, calma.
8: Ô, Diego, é o chouriço do Vini Júnior, Diego. Tá na chupa.
7: Stanley.
3: Stanley, isso mesmo, seus trouxa. Não é Vini Júnior. Eu queria lembrar o nome da marca lá. Só isso que eu queria saber. 11999919197. Manda aí a sua mensagem, manda o seu áudio, manda o seu alô, manda o seu recado, manda o seu beijo. A gente adora ouvir a sua voz aqui na Band FM.
9: Bom dia, Diga. Incestou. Diga. E ela chupou o sacolé de Coca-Cola.
3: Ei!

0: Diegão, vamos que vamos, mais madrugada. Atrás daquele papel bordado, me faz me rir, do carvão. É isso aí, vamos que vamos até as 5 no Band Loucura.
1: Valeu, mano, tamo junto, abraço.
2: Bom dia, Diego Lopes, Irã Duarte aqui no horarinho de janta, ligadinho no melhor programa da América Latina. Casa lotada com Fred e Fabrício. É nós, tamo junto.
1: Que legal, hein, mano?
2: A presença aqui de Bruna Ferraz e umas cositas mais.
1: Quem é Bruna Ferraz, cara?
3: Fala aí, Dieguinho, tudo certinho, beleza? É o Marcelinho Uber, boa noite pra você e para todos os ouvintes. Mano, essa Mark Stanley aí, o dono da Stanley deu um carro pra uma mulher que o carro dela pegou fogo. E detonou o carro da mulher todinho, deu PT no carro dela. E quando ela foi ver o Cop Stanley, lógico que tava queimado por fora e por dentro não tinha acontecido nada. Tinha o suco que ela tava tomando, o líquido lá ainda tava com gelo. Ela falou, olha como é bom esse copo. Só pela propaganda viralizou esse vídeo dela falando do copo, isso é no YouTube. Ela ganhou um puta de um carrão do cara da Stanley lá, não sei mais quanto em dinheiro, mano. A menina deu maior sorte com a Stanley.
1: Caraca, velho, sério, mano? Que coisa, não? Coisa de louco, né, velho? Quer dizer que pegou fogo no carro. E a bebida dentro do copo Stanley tava gelada ainda? Coisa, hein? É, o tá valendo pra você. Então manda lá, é no nosso WhatsApp 11999919197. Eu preciso do copão da Virgínia. Não é da Virgínia, é da Band FM. Eu preciso do copão da Band FM. Vai. Taca-lhe pau nesse carro.
4: Ei.
1: Ei.
4: Ei.
1: Oi.
4: Ei.
1: Oi.
4: O quê?
5: Do Marcelinho, Diegão. Você não conhece o Marcelinho? Marcelinho é mentiroso, Diegão. Pensa num cara de umas histórias bizarras e mentirosas, esse Marcelinho.
1: Não, mas eu ouvi falar dessa história mesmo. Até vi, ela mostrou o vídeo, né? Tinha gelo no copo ainda.
2: Que esse rapaz falou aí, Diego Lopes, aí é forte, é uma pura verdade, viu?
1: É verdade.
2: Isso aqui, aconteceu mesmo, o cara deu outro carro pra ela, o dono da Stanley.
1: É, quer ver? Deixa eu mandar aqui pro Edinaldo aqui, ó. Cadê? Olha lá, ele mandou a reportagem aqui, ó. É lá o copo lá, ó. Tá vendo o copo ali? O carro no meio do incêndio. E ela lá com o copo, com o copo da que a Virgínia chupa na CPI, né? Foi, foi, foi, foi. É, mas tem que mandar aqui o nome completo, bairro, telefone, data de nascimento. Nome completo, bairro, data de telefone e nascimento. Louco.
0: Não sei se é mentira não, mas que essa história aí tá meio estranha até, né? Tem alguma coisinha a mais aí, não é possível. Como é que vai ter gelo se o carro pegou fogo?
1: Pois é, cara, e agora? Não, mas tem um vídeo. Pois é, hein? É, o tá valendo pra você. Então manda lá, é no nosso WhatsApp 11999919197. Eu preciso do copão da Virgínia. Não é da Virgínia, é da Band FM. Eu preciso do copão da Band FM. Vai. Taca-lhe pau nesse carro.
4: Ei.
1: Ei.
4: Ei.
1: Oi.
4: Ei.
1: Oi.
4: O quê? Chega sexta-feira.
5: Do Marcelinho, Diegão. Você não conhece o Marcelinho? Marcelinho é mentiroso, Diegão. Pensa num cara de umas histórias bizarras e mentirosas, esse Marcelinho.
1: Não, mas eu ouvi falar dessa história mesmo. Até vi, ela mostrou o vídeo, né? Tinha gelo no copo ainda.
2: Que esse rapaz falou aí, Diego Lopes, aí é forte, é uma pura verdade, viu?
1: É verdade.
2: Isso aqui, aconteceu mesmo. O cara deu outro carro pra ela, o dono da Stanley.
1: É, quer ver? Deixa eu mandar aqui pro Edinaldo aqui, ó. Cadê? Olha lá, ele mandou a reportagem aqui, ó. É lá o copo lá, ó. Tá vendo o copo ali? O carro no meio do incêndio. E ela lá com o copo, com o o copo da que a Virgínia chupa na CPI, né?
6: Foi.
1: É, mas tem que mandar aqui o nome completo, bairro, telefone, data de nascimento. Nome completo, bairro, data de telefone.

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1: TV Zona? Você quer uma TV Zona? Sabe quem quer uma TV Zona também?
2: Eu quero essa TV Zona de 60 polegadas. E o Uber que vai levar pra minha casa.
1: Você disse que tá bom? Você disse que tá bom? Você disse que tá bom?
3: Kiko Manuel falou que sambiqueira é o boga do frango?
1: É.
3: Nunca vi falar isso?
1: É, Diego, eu vou no show do César e Paulinho. Muito obrigado pela sua informação, seu Quando começa a tocar, Silvinho. Fica parado, relaxa. O som já tá tocando. Meu amigo, essa tá minha galera do Paranga. A Rafaela quer fazer uma reclamação pro Uber?
4: Oi, Kiko, bom dia, tudo bem? Então, eu posso dar minha opinião sobre esse assunto dos Uber?
1: Pode.
4: Então, Diego, sobre Uber, trabalhar de levar as pessoas pra cima e pra baixo e tal, né? Beleza. Mas eu acho uma covardia quando, assim, eu tenho minha mãe, né? Minha mãe é idosa, ela não dirige, ela não tem carro. Aí, quando ela precisa ir no mercado, é óbvio, né, que ela vai precisar de alguém ali, né? No caso, eu, né? Que eu vou sempre junto com ela no mercado pra carregar as compras e tal. Já aconteceu de estar ali na frente do mercado, no ponto de parada, e o Uber vê que é compra e passar reto, simplesmente, ainda sair dando risada da gente. Entendeu? Eu acho uma falta de vergonha e uma falta de educação fazer isso com as pessoas. E assim, os Ubers não sabem ganhar dinheiro por fora, entendeu? Porque se eles fossem tão espertos, eles não viviam só disso, entendeu? É ficar só no pequeno, entendeu? Viver só daquilo ali, ah, eu só faço corrida, não. Eles tinham que fazer do limão uma limonada. Ah, eu faço corrida no mercado? Pega, faz uns cartãozinhos, deixa pras pessoas, se você precisar, me chama, né? A gente faz uma corrida por fora e tal, eu vou lá, faço compra pra você, né? Cobro por peso, entendeu? Tem várias pessoas idosas que precisam desse tipo de serviço, não há.
1: Peraí, tem um trouxa ligando aqui, Rafael. Quem?
4: Poxa, e os Uber têm a oportunidade de oferecer isso e simplesmente ignora, passa reto só porque compra. Entendeu? É minha opinião, Diego.
1: É, mas aí é o seguinte, beleza. O negócio de oferecer serviço por fora, eu acho que a galera faz, né? Eu acho que faz. Não sei se faz cartãozinho, não sei se usa cartãozinho, eu gosto de cartão. Eu acho que é mais prático entregar do que trocar contato, mais seguro, enfim. Eu acho que tem um pessoal que faz sim, né? Agora o lance de passar batido com negócio de compra, com gente idosa, aí vai da cara, né? Vai da pessoa. Não, também não pode generalizar, que tem muitos que são muito gente boa. E pelo contrário, quando vê, vão lá, ajudam, pega, né? Ajuda a entrar no carro. Ah, o cara que, aí é do cara, aí é o cara, né? É da pessoa, caráter, sei lá. Não podemos generalizar, né, Rafinha?
5: Concordo com a Rafinha, o Uber tinha que descer e ajudar a pegar a sacola. Concordo, Rafinha, total apoio. Cuida da minha sogra.
1: Olá.
6: Lógico que os Uber faz serviço sim por fora, né? À toa que eles vão com a boquinha cheia de leite todo dia pra casa.
1: Ei.
7: Áudio grande, reclamação demais, Diego. Sou motorista de aplicativo, sou da Uber mesmo, e se eu ver, não vou, não preciso. Já vejo no mapa, caiu o mercado, já cancelo. Já nem vou. Poxa, não obrigado a nada, não. Tá falando, ah, vocês estão escolhendo o serviço. Escolhemos sim, podemos escolher. Tem serviço pra caramba, tem passageiro demais. Não precisa de ir pra mercado, não. Se quiser, tem os caras lá, tem os caras da Kombi, de cara mercado aí. Tem os taxistas também que ficam lá dentro. Esses vagabundos falam aqui dos Uber, mas vivem dentro de mercado, dentro de rodoviárias e tudo. É mais mendigo do que nós. É isso aí.
1: Tá pronto. Os caras escolhem o serviço e tá bom pra eles, velho. Pronto, acabou.
8: Eu vou dar minha opinião aqui, Rafinha. Sabe o que tu faz? Em vez de tu ficar aí querendo dar palpite no trabalho, na vida dos outros, sabe o que tu faz? Compra um carro. É, compra um carro, aí tu acaba com o problema da tua mãe, pô. É simples.
1: Olha lá, os caras ficaram revoltos, os caras não gostam. Eles não gostam que falam que eles não fazem, que eles são vagabundos.
9: Ela falou que a gente não sabe trabalhar, a gente sabe trabalhar sim. Por isso que a gente não faz mercado, ficar lá esperando 2 horas a pessoa colocar a compra pra descarregar uma enrola do caramba. Os taxistas já tá lá pra isso já. Olha, ó, tô 3 horinhas na rua. Já tô batendo R$200, mandei até o print. Mandei batendo R$200 pra fazer mercado, meu filho. Trabalha não, fico o dia todo só fazendo solidariedade. Uber tá na rua é pra ganhar dinheiro, não é pra ficar ajudando ninguém, não.
1: Olha aí, pronto.
10: Rafinha, fala onde você mora, que eu vou lá, eu vou com a sua mãe fazer compra, leva as coisas nas costas, Rafinha. Pode acreditar.
6: Aí chega final de ano, Diego. Os caras buscam até mendigo debaixo da ponte. Sabe por quê? Fica mendigando caixinha de Natal, essa cambada aí. Uber tem que se lascar mesmo, tem que catar esses nóis aí, vomitar no carro mesmo, pra ele ficar ligeiro. Porque pessoa de bem, eles não querem carregar e não vão no mercado carregar sacola. Vocês têm que ir pra favela carregar nóia mesmo, pra vocês aprenderem, cambada de tranqueira.
1: Ei! Começa agora! Irritando o Uber! Saco!
11: Rafi, quando você for fazer compra com a sua mãe, avise eu que eu chamo o quinzinho bagageiro, um carroceiro que tem que dar tempo. Ele vai buscar as compras da sua mãe lá na porta da sua casa.
12: Cara, esses caras do Uber, se puxar aí o Instagram ou conseguir esse número do Cleito, mano. Os caras vão fazer um inferno na vida dele. Vai lá na porta da casa dele, é que nem os motoboy, quando você mexe com o motoboy. Você tá louco, hein? Você tá mamando a cabeça, pai. Você tá doido?
1: Atenção para o resultado da terceira de Páscoa. 11 9 9 9 1. Que é isso, Baiano?
8: Ô, Diego, não é querer ficar nervoso, é que as pessoas querem falar num campo de atuação onde elas não conhecem, entendeu? E aí o que acontece? Ninguém vai meter o bedelho, ninguém vai se meter no job dela, então não tem que se meter no trabalho dos outros, nem ela, nem ninguém.
13: E por gentileza, os Uber aí, vamos dar umas piradas dentro do carro, viu? Carro sujo, fedendo. Vai virar rua, mocinética estralando, só falta a roda sair fora.
14: Oi, Diego, bom dia. Ivan Neres falando. Eu já trabalhei de Uber. Quando eu trabalhei de Uber, eu não via problema nenhum em carregar compra de supermercado, carregar caixa de TV. Isso daí não tem problema nenhum. Isso aí varia de motorista para motorista. Eu não viria problema nenhum em questão disso. Eu estou ganhando fazer o bem sem olhar quem. Este sou eu, quando eu trabalhava de Uber. Tá bom? É isso que eu tenho a dizer. Ivan Neres, nada melhor como um dia após o outro.
1: Pronto, uau. Aí, ó. Isso aí. É, vai, ó. Quer ver, ó.
4: Vocês têm que viver de gente de balada e rinodê. É isso. Vive de perfume e as corridas, porque vocês não aceitam as verdades. É isso. Trabalhem, vive do mínimo e aguenta os vômitos, as cagadas com a boca fechada e já era. Vocês não é obrigado. A gente também não. E eu não sou obrigada a comprar carro. Já tenho vocês pra dirigir.
1: Ixi, Maria. Eita, eita.
15: É, esses Uber aí, Diego, não querem trabalhar, não. O único saco que eles levam, a gente sabe que é, qual que é, né? Na boquinha. Região, taxista.
1: Olha lá, para, Região. Ó, ligou, vou bloquear, hein? Ligou, tô bloqueando, não quero nem saber.
9: Não tem nós pra dirigir, não, porque você quer a corrida de graça, não tem nós pra dirigir, não. Você não tá conseguindo, senão você não tava aqui reclamando. A parcela do carro não quer pagar. Agora a corridinha de R$7, R$8 quer pagar? Não vai, fia. Vai ficar lá esperando.
1: Ih, Karina, olha, Karina, olha, olha, olha.
13: Que isso, Rafinha? Na cara não, Rafinha. Vai estragar o velório.
16: É, mas se for pegar serviço por fora, se for parado aí, tu se fode, leva uma multa brava. Não pode muito não. Dá pra fazer, mas tem que tomar cuidado.
1: Ah é? Não sabia. Não pode fazer corrida por fora do aplicativo? Ué, mas aí não, pô.
17: Fala, Diegão. Bom dia, aqui é o Rui, Uber de Campinas. Cara, o povo, eles batem cabeça à toa, mano. Pelo amor de Deus, tem coisa que é muito fácil de resolver, mas o povo é muito cabeçudo. Ó, por exemplo, o passageiro que tá tendo problema com viagem em mercado, que nenhum motorista vai. Primeira coisa, chama na Black, que é a categoria mais cara. Segundo, assim que o motorista aceitar, fala pro cara, mano, pago R$20 a mais, R$30 a mais pelo tempo parado. Acabou, velho, acabou. A gente aqui não é pra ser amigo de ninguém, né? Tá aqui trabalhando. Se nós tá trabalhando, nós é movido a dinheiro. Um CLT, por que que ele fica trabalhando a mais do horário dele? Porque o patrão vai pagar mais, certo? Aqui é a mesma coisa. Quer que nós fique esperando a mais do que é pra nós esperar? Tem que pagar. Se pagar, vai, mano. Se pagar, vai. Eu, quando chama a corrida pra mim na Black, eu rodo na Black, chamou corrida pra mim na Black em mercado, o passageiro mandou mensagem, eu pago uns R$30 a mais aí pelos 10, 15 minutos parado aqui pra pegar as compras, já era, não tem problema, eu tô aqui pra ganhar dinheiro, fi.
1: Ah, tem que pagar por fora do aplicativo, e pode?
2: Oh, mas esses Uber se estão reclamando do valor de R$7, R$8, corridinha de R$7, R$8, mano, muda de profissão, velho, vai trabalhar numa empresa, vai trabalhar de caminhoneiro, de taxista, sai da Uber, mano, se a Uber tá pagando pouco, a culpa não é nossa, vocês estão aí pra aceitar a corrida e ficar de boa, mano, R$7, R$5, não interessa, tocou, vocês têm que aceitar, é obrigação de vocês, estão ganhando pra isso.
14: Diego, pode fazer corrida fora sim, é só fazer cartãozinho, não colocar o telefone cadastrado na Uber e fazer sua carteira de clientes. Eu, quando trabalhava de Uber, agia dessa forma e tenho uma carteira de clientes até hoje. Ivan Neres, nada melhor que um dia após o outro. Uau.
9: O dia que você pedir uma corrida e quiser que toque, você compra um carro, aí você vai lá, entendeu? Agora o carro é meu, vou na corrida que eu quiser, quem tá pagando sou eu.
1: E agora, hein, gente? Quem tá certo? Karina, Rafinha?
18: Eu fiz Uber já um tempo atrás e eu não me importava de pegar sacola, de pegar bagagem. Fazia muito no aeroporto ali de Porto Alegre, ali do Salgado Filho ali. Eu não me importava. Vai de pessoa para pessoa. E tanto eu trabalhava em todos os horários. Eu trabalhei já em horário comercial, trabalhei fim de semana pegando galera de balada, trabalhei domingo pegando só idoso para levar para missa. É de cada pessoa é a pessoa.
1: Tá vendo, gente? É da
18: Mas
1: pessoa.
18: Mas digo e repito, tô com o Ivan Neles um dia após o outro e não abro mão.
19: Porra, que pode o quê, o seu animal? Não pode não, animal, da transporte clandestino. Tu não sabe de porra nenhuma direito de trânsito, né? Ivan Neres, olha como um macho atrás do outro.
1: Cala a boca! Ah, pode ou não pode, gente? Transporte clandestino. Ah, fazer corrida por fora é transporte clandestino, agora que eu entendi. Ah, então não pode. E nem cobrar mais por fora, não é isso? Ué, então vocês têm que decidir se vocês querem respeitar a regra da Uber ou não, cara. Porra, vocês também não sabem o que é, meu? Pode ou não pode? Isso que eu não tô entendendo. Pode fazer corrida por fora? Pode cobrar mais por fora ou não pode?
20: Menos um sensato falou tudo. A gente não se recusa a dar uma gorjeta pra pessoa. Ó, eu pago mais, cara. Ajuda eu, tô sozinho e tal. Fica aqui e tal. A gente paga, cara, sem dó. Porque a gente tá dependendo da pessoa. Mas assim, aqui onde eu moro, no calor a gente tem que pagar até pra ligar o ar-condicionado, tá?
1: Ah, paga não. Por pera fora, aí. Ah, pera cobra. Aí. Pagar pra...
20: Bom, era os Uber Raiz que dava aguinha e balinha pra gente. Agora eles querem saber só de nada, de bater nas pessoas.
1: Que é isso, né?
20: As pessoas que ajudam a ganhar o dinheirinho, ganhar pão, ainda tem que apanhar ainda do motorista.
1: É Peraí, gente.
20: Quer saber, Diego? O pessoal aí só aceita a corrida pra ir na biqueira pegar droga pro jogo. Aí eles aceitam sem
0: tomar. Beijinho na boca, gostoso doce mel.
21: Aí também não, né? Você tá doido aí? É viagem de 5 real. Você tá louco, não paga nem o litro da gasolina, doido.
22: Ô, Diegão, é tudo engraçado, né? Nós fica aqui escutando um metendo pau no outro, falando. Aí, pagar por fora não pode. Fazer corrida por fora não pode. Mas pagar com a limpeza de bico chupando house pode, né? Fazer cagada pode, né? Você tá doido? É já o taxista.
23: Não, não é assim não. Bom dia, Diego. Bom dia, gente.
1: Adoro,
23: não é assim não. Tá cadastrado? É obrigado aí sim. Não quer ir? Não quer ir? Então sai fora, caramba. Deixa pra quem quer ir. Ah, mas é folgado, só quer muito dinheiro. Ah, vai
1: escutar,
23: vai. Obrigada aí, sim.
1: É, obrigada aí, a dona Lourdes falou, tá falado. Que coisa, vocês também, gente. Pera aí, velho, pera aí.
24: Chegou Brasil, mamãe.
1: Ai, meu Deus, vai.
25: Diegão.
1: Oi.
25: Fazer o Uber por fora, vai de cada pessoa. Na regra, não pode.
1: Tá.
25: Pela Uber, pelos outros aplicativos. Eu vou te explicar o porquê.
1: Tá.
25: Se tu cair, por exemplo, numa blitz, tá?
1: Tá.
25: Se tu cair numa blitz, o que que acontece? O passageiro que tu pegou não é verificado pela Uber. E aí vai saber se ele não tá fazendo... Oh, meu Deus, como é que fala? É...
1: tráfico.
25: Vai saber se ele não tá de mula.
1: Tá.
25: Se ele não tá levando alguma coisa ilícita, arma, entendeu?
1: Uhum.
25: Então tu não tem segurança nenhuma. Então se tu cair numa barreira, e a polícia te perguntar, tu tá fazendo Uber, conhece o passageiro? Tu vai mostrar ali no aplicativo, não, tá aqui o passageiro, ó, é credenciado, por exemplo, coisa assim. Agora, se tu pegar por fora, tu corre um grande risco de cair na barreira, o cara tá com um monte de coisa ali que tu não sabe quem é, e ainda tu vai em cana junto.
1: Tá, gente, eu quero saber se pode ou se não pode cobrar a mais. Fazer corrida por fora.
26: Ô, Diego, eu não tenho o que reclamar não, Diego. Sacou?
1: Tem um idiota ligando, vou bloquear, peraí. Cadê o cara, velho? Pô, perdi a conversa do cara. Fala com o Figueira aqui. Ô, Figueira, separa o cara na blitz. O cara diz que é motorista de aplicativo, só que tá com o aplicativo desligado. Deixa eu falar, o Figueira mandou. Fala, Figueira.
27: Bom dia, Diego. É, não dá pra entender esses Uber, não. Não quer trabalhar final de semana perto de barzinho porque só tem bêbado. Não quer trabalhar durante o dia porque é muito trânsito. Não quer ir no mercado porque tem gente com sacola. É o seguinte, então, para no posto de gasolina, abre uma latinha de cerveja e fica ouvindo um bando de coruja. Sou fracassado.
1: Ei!
28: Tá certo mesmo, Rafinha. Beijo na foz do Camilo, beijo.
29: 10 mil reais a multinha. 10 mil reais a multinha de você carregar o passageiro tão destino. Sas! Porra, que não tem dinheiro nem pra pagar a corrida e quer mandar no negócio dos outros.
1: Ih! 10 mil reais levar passageiro por fora, olha. Vai, leva aí então.
26: Porra, na moral, mano, vocês não estudaram não quando vocês tiraram a habilitação, mano? Pô, procura no Google, não pode, mano. Não pode, não é por causa da Uber da 99, não. É lei, mano. É transporte irregular, transporte clandestino. Tu perde o carro, tu perde a habilitação. Entendeu? Não pode fazer transporte, carregar ninguém. Porra, receberam um dinheiro por fora. Oh, pelo amor de Deus. Ô, Diego, quanta gente que fala o que não sabe, né? Fala o que ouve, né? Cara, é lei, isso é lei. É lei, entendeu? Não pode transportar ninguém no carro receber um dinheiro. É transporte clandestino, transporte irregular. Caraca, maluco, dá um Google aí.
1: Tá, então não pode, né? Multa de 10 mil reais, é isso. Muito bem, muito bem, muito bem.
30: Legão, aqui é o Anderson Uber.
1: E aí?
30: Já 5, 6 anos aí de aplicativo. É o seguinte, não pode fazer corrida por fora, entendeu? Se a Uber perceber que você tá fazendo corrida por fora, ela te bloqueia. Por exemplo, você chamou o Uber pra sua casa, aí o motorista chega lá e fala, ah, vamos fazer por fora, você me paga tanto. E aí você leva ele por fora, a Uber vê lá que você foi pro endereço sem ser no aplicativo e ela te bloqueia. Entendeu? Não pode. E outra, o cara tem, o Uber tem a livre escolha dele pegar a corrida que ele quiser, entendeu? Quem sabe onde o calo aperta é o próprio motorista. Se ele vai aceitar a corrida de 10, de 15, de 20, se ele vai trabalhar por hora, se ele vai trabalhar pelo preço do quilômetro. Então vai de cada motorista, entendeu? Aceitar e ver a realidade dele. Tem motorista que paga aluguel, tem motorista que não paga aluguel, tem motorista que faz R$300 no dia, vai pra casa, tem motorista que tem que fazer 600. Então é uma coisa assim muito dinâmica, não tem como a gente falar, sabe?
1: Então, por exemplo, deixa eu ver um negócio aqui. Beleza, meu carro tava lá no funileiro, eu chamei aqui um motorista de aplicativo, beleza, eu falei, olha, eu preciso ir pra Baixada Santista, ok? Eu falei, olha, esse valor aqui não dá pra fazer, vai ter pedágio, vai ter que voltar batendo lata, não sei o quê. Eu falei, beleza, quanto você quer? Falei, tá, vai fechar um valor, tá, bora. Me levou pra lá. Se eu chegasse lá, mandasse um WhatsApp pra Uber, ô dona Uber, o cara acabou de me cobrar uma corrida aqui por fora aqui, ó, pode ver aí que eu solicitei aqui antes aqui. O cara aqui acabou de me cobrar por fora aqui, ó. Me cobrou por fora aqui, ó. Fiz a corrida por fora, tive que pagar pra ele aqui, ó. O comprovante do Pix que eu fiz pra ele aqui, ó. Me cobrou por fora aqui. Fez a mesma corrida que ia fazer por dentro, só cobrou bem mais. O que que a Uber iria fazer com esse cidadão? E outra coisa, mais importante ainda. Eliseu me ressarciu o dinheiro, será? Não dá ideia pra louco. Não dá ideia pra louco que eu não pago nunca mais pra vir de da Baixada pra cá.
3: Beijinho na boca, gostoso do...
26: Se você manda isso aí, o cara é bloqueado na hora. O cara é bloqueado na hora. O que que acontece, Diego? Ah, os aplicativos, mano, eles têm o GPS deles, correto? Então, quando eu aceito uma corrida distante, no valor alto, e eu cancela aquela corrida e faça a corrida, quando eu chego lá no destino que eu ligo o aplicativo vai reconhecer onde eu tô, entendeu? Tem essa questão também. Não pode, mano. Não...
1: Interessante.
4: É, tem um professor da Uber aí, hein? O cara sabe tudo da Uber, o professorzão aí, hein? É, pura bucha, hein?
1: Ah, mas esse é o mínimo que você tem que fazer, é ler o manual, né? Ler o manual aí, ué.
29: Irregular os de gravatas aí que estão roubando todo mundo, matando todo mundo de fome. Aí isso sim, vocês, quem é que tá querendo entrar em coisas de vocês, rapaz? É, vocês não querem trabalhar, não se cadastram.
1: Tá bom, dona.
20: Gente, pelo amor de Deus, eu vou refalar o áudio.
1: Refala.
20: Que eu falei. Vocês não entenderam. Eu falei pra agregar um serviço por fora a mais. Tipo assim, o dia que vocês não querem carregar as pessoas, que vocês estão de saco cheio dos passageiros, vocês vão lá fazer uma comprinha pra um velhinho e recebe por aquilo, entendeu? Tem gente aqui na minha cidade que tá fazendo isso, tira R$300. Gente velha paga, que é uma beleza, porque tem gente que não sabe mexer em telefone, que depende de filho, de neto, pra chamar um Uber, entendeu? Aí se tem um motorista, gente fina, que dá um cartão, o velhinho vai lá no telefone fixo dele e vai ligar lá pro motorista: ô, meu querido, você tá disponível hoje? Ah, eu vou precisar que você vá no mercado tal hora, você tá podendo? Ah, não posso, minha senhora, que eu tô cheio de corrida. Vai da pessoa, vontade dela de ganhar dinheiro, entendeu? Agora o povo é encrenqueiro, arruma debate por tudo e entende tudo errado, acho que por querer.
1: É, eu entendi, mas não pode, Rafaela. Tem gente que faz? Claro que tem. É, tá cheio de gente que faz coisa na profissão errada. Ah, tem locutor que não tem DRT? Tem um monte. Mas não pode, não pode, não pode. Ai, mas quando tem que achar um desses aí, ué. Ó, o Guilherme, fala, Guilherme. Outro PM aqui também, vai, fala.
5: O mal do brasileiro é sempre querer justificar a própria cagada com a cagada dos políticos, né? De quem tá lá em cima, engravatado. O brasileiro, ele é histórico, velho. Ele quer ganhar dinheiro na esperteza sempre que possível, mas reclama da corrupção do país. A gente tá fadado a merda mesmo, cara.
1: Mas é bom deixar isso bem claro, né? Eu não sabia. Ainda bem que a gente teve esse papo aqui que eu não sabia. E tem multa. Transporte clandestino é crime. Cobrou por fora, o passageiro pode reclamar pra Uber e o motorista é bloqueado. Seja lá o que for, pra ligar o ar-condicionado, qualquer que for a coisa. Provou, manda o comprovante do Pix pra Uber lá, acabou, o cara é bloqueado da plataforma. Cara, é o certo, né? Vamos fazer o certo que não dá errado, cara.
6: Pronto, tão querendo me comer, mas aqui não, tico-tico.
1: Aqui não, tico-tico, aqui não.
7: Tô vendendo maxixe, alguém quer comprar maxixe?
8: Diego Lopes, andava na garupa de uma monarquia lá em Lages, uma barra circular, agora discutindo o assunto de Uber. Ô bicho velho que evoluiu.
1: Monark?
10: Sem contar, Diego, que a maioria dos motoristas de aplicativo aí, os que têm seguro de carro, eles não colocam que faz Uber, porque o valor aumenta. E se der uma zica aí, seguradora não paga.
7: Diegão, sanadas as dúvidas do Uber, eu gostaria de saber da Rafinha, se ela estiver numa casa de swing, encontrou um casal lá, e o marido da mulher quiser pegar ela por fora, é traição?
1: Vai, responde aí, Rafael. Rafinha, e você, Rafinha? Rafaela, vem cá, Rafaela. Você cobra por fora, Rafaela? Não pode, hein? Eu vou reclamar de você na plataforma das primas. A hora dos tiozão dançar. Vai.

0: Ei, Diego, eu tava ouvindo o programa ontem, aí na hora que Davi te ligou, tu desligou na cara dele, aí o carioca lá falou assim, agora só falta o Manuel e Ale é fenomenal. Aí essas coisas aí não acontecem comigo não, porque eu não ligo todo dia, eu já tinha ligado um dia antes, aí não tinha precisão de eu ligar ontem. Agora ele tem uma fala muito forçada, quando ele tá falando parece que ele se esprema pra poder falar. Parece que tem a boca assim de sambiqueira. Sambiqueira, pra quem não sabe, é boca de,
1: ei,
0: de galinha.
1: Ei.
0: Ele era bom dele participar no ar, pra ver se. Era bom se ele participasse no ar, pra ver como era a voz dele no ar. Porque ele se esforça muito pra poder falar. Parece que tem a boca assim, costurada, aquele carioca lá.
1: Qual é a carioca, cara? Qual é a carioca, Manuel? Que nós vamos ligar pra ele desligar na cara dele também.
2: Ô Diegão, tinha um locutor do Cabeção aí que apresentava o Bando de Coruja. Quando ele tava sozinho, ele fazia a própria programação musical, né? E um dia ele falou, você, enquanto eu estiver aqui, vocês nunca vão ouvir essa música. Oi, Balde. Certo que ele levou a comida de rabo depois, mas ele fazia a programação musical da gente.
3: Rapaz, não sei por que toda vez esse corno, quando ele fala no ar aí, ou ele liga, o rádio começa a falhar aqui, ficou uma gagueira só, velho. Será que é gaga, hein?

0: tem uma zona que tem jukebox, hein?
1: Eu tava querendo fazer um servicinho por fora aqui na caçamba na madrugada e eu já vi que vai dar ruim também. É
0: vai
1: melhor
0: dar
1: ficar
0: ruim.
1: Quieto.
0: É melhor não. Termina agora Papo de Uber e começa Papo de Kenga. Ô, Diego, em Pinheiros tem zona com jukebox. Essas são as melhores. Tomar uma cerveja. Cerveja bonita e mulher gelada. Aquele zonão raiz, hein? Oh. Aquele globo de espelhinho maldito. Aí lá, vai lá, aí lá, e vai ela. Lá, e vai ela dançar no ferro. Vai pro queijo, vai pro queijo.
2: O cara colocar música que lembra da ex-bebê e chorar olhando pra rapariga.
0: É. Hoje é sexta-feira, dia de torrar salário, dar bicuda em rapariga, fumar cigarro ao contrário, ver se é ruiva mesmo, mastiga abelha com mel, manda foto pelado com três pra ex no motel.

0: amigo. Olha aí, Fanny, isso aí. A gente pegando buraco aí, mano. Cada um pegando buraco aí, acabou.
1: Ei!
2: Abre a janela, meu amor, abre a janela.
3: Olha aí, Diegão, olha o Diegão desviando o olhar aí, ó. Se ela piscar, já era, hein, Diegão?
1: É, ele mandou a foto da Simone Mendes. Aliás, a Simone tá gravando DVD hoje. Parabéns pra ela. Esse tempo de carreira solo dela é incrível. Gravou um DVD maravilhoso. Não consegui estar presente hoje. Ela tava lá, Bruno e Marrone, Luciano, Chitão e Chororó, coroando o sucesso dela, né? Parabéns, Simone.
4: Essa rádio é sensacional, hein? Do Uber para a zona.
1: Rapaz, uma vez arrumei a confusão num puto. Não vou deixar pra lá. Deixa. Eu fazia locução em supermercado, locutor de supermercado. Aí eu sempre tinha amizade com quem? Com os PM que fazia bico lá, né? Você tem que ter amizade sempre com polícia, porque na hora que o pau tora, você liga pros caras. Mano, mas eu dava tanto trabalho pra esses amigos, mano. Nossa senhora.
2: Aô!
5: Puta Rafinha, gente. Ela é empreendedora, Os velhos que não conseguem lá no ponto dela, liga pra ela, que ela vai lá atender em casa, gente. A bichinha é empreendedora. Rafinha, é isso aí. Pequenas empresas, grandes negócios. Com Rafinha.
1: É isso aí.
6: Porra, essa bestaiada da Rafaela falando aí, não sabe nem o que tá falando, essa bestaiada. Sei não, viu?
1: Calma, Sol, calma, Sol, calma, Sol. Calma, Sol.
2: Quem está aqui é um homem apaixonado.
5: Fica Rafinha, gente.
1: Catiele, cadê o áudio, Catiele? A gente gosta do teu áudio, de ouvir a tua voz, Catiele. Vamos, Catiele.
7: Abre a janela, amor.
8: Aqui, só uma dúvida. A Rafinha, quando vai atender os terceira idade dela, já leva o Tadala?
1: Leva, né, Davi? Leva, né? Ô, Rafaela, começa agora. Tirando dúvida quase do job. Rafinha, como é que é, hein? Você tem um kit? Um kit? Tipo, KY, camisinha, Tadala, o que que vai no kit, hein?
2: Mão pra cima, cintura solta.
6: Bom, se ele quiser me pagar, eu faço por fora, sim. Aí quem tem que avaliar se é traição ou não é ele, né? Porque o meu trabalho eu tô fazendo, não desperdiço dinheiro, não.
1: Olha aí, tá vendo? Tá vendo?
6: Ah, então você já foi locutor de supermercado?
1: Eu
6: então
1: já.
6: Então faz aí aquela locução de promoção do açougue, incluindo a linguiça.
1: Não, aí não, aí não. Prefiro maminha, chuleta,

0: dança, eu danço. Aliás, deixa eu mandar um abraço pra galera do Rio de Janeiro, nossa grande audiência, cada dia aumentando mais no Rio de Janeiro, nossa querida, bela, linda Rio de Janeiro, a cidade maravilhosa. Ai, ai. Ai, meu Deus.
1: Papara, papara, papara, patipum. Morro do Dedé.
0: Carioca! Fala, carioca!
1: Os alemão, vamos se divertir. Porque no Dedé.
0: 11, 9, 9, 11, 11, 9, 9, 9, 9.

0: de Deus. Vem Deus, DJ!
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4: Cala a boca.
5: Ô Diegão, a minha maior intenção pra esse fim de semana é arrumar alguma desinteligência com o pai de pet. De preferência num supermercado, que se tiver algum polícia lá, eu enfiar a mão na cara dele também. Região taxista.
4: Arrumar alguma desinteligência.
0: Eu tô maior conceito.
4: Olha a Jessiquinha, oi Jessiquinha.
6: Bom dia, meu tiozão gostoso.
4: Tiozão gostoso.
6: Até que enfim, chegou o fim de semana, né?
4: Chegou, Jessiquinha.
6: Diego,
4: oi.
6: Sabia que adoro ouvir a sua voz.
4: Ah é, Jessiquinha?
6: Beijinhos.
4: Oh yeah, Jessiquinha. Oh yeah, tica tica. Jessiquinha, sua hora de criança tá na cama, Jessiquinha. Jessiquinha, Jessiquinha, você acabou de fazer 18, Jessiquinha. Tiozão gostoso.
7: O Felga tá ouvindo isso aí, viu?

0: aqui.
1: Ei.
0: Jessiquinha.
1: Ei, Figueira. 18, 18 agora. Fez 18 semana passada, não? Já era, já era. Já pode, já pode, já pode.
0: Deixa só a tia Gra pegar esse tiozão gostoso aí, você vai ver.
2: Ô, Diego, enquanto o Nierato estiver falando tiozão gostoso pra gente, tá bom? Dono, quando nós começar a falar o vozão broxoso.
1: Aí ela corrigiu aqui no 18, não, é 21. Fez 21 semana passada. Ah, 21, ô Figueira, me ajuda aí, Figueira.
3: Uma hora dessa na quebrada, eu não sei quem que eu tenho mais medo. Se é dos ladrões ou se é dos polícia, entendeu? Tudo louco, você não sabe quem é mais coisa.
4: Eu tenho meu kit, Diego. No meu kit vai gel, né? Lubrificante. É, um Trident, né? Se eu pudesse, eu levava o Listerine. É, a maquininha de cartão, lenço umedecido, um óleo pra fazer massagem. Oh. A escova, né? Não pode faltar.
1: A escova.
4: Aí o Jurandirzão, bem grandão e
1: eita,
4: grosso.
1: Poxa.
4: E é isso. Aí a luva.
1: A luva? O que você faz com a luva? Não, melhor não falar, rapaz. Calma, Jessiquinha. Calma, Jessiquinha.
5: Essa Jessiquinha aí é duas sabugadas e o Visconde de Sabugosa.
6: Tem nós, né, mano? Tem uns buracão aí que você pega, né, filha? Eu adoro. Você gosta de fazer? Tem uns buracos aí, eu gosto, hein, ó.
1: Ei!
7: Eu não sei como que o consolo da Rafaela não tem nome de Diego Lopes, eu não sei.
1: Não dá ideia, mano, não dá ideia, velho, que ela vai meter isso, essa gente não sabe onde é que ela mete esse negócio. Vai que vira um boneco de voodoo. Tudo que faz pro boneco eu sinto.
8: Segundos da Jessiquinha no Instagram, 10 segundos.
1: É. Eu não sei, cara, eu ainda tenho medo ainda. Fala, Jessiquinha, fala.
9: Bom dia, meu tiozão gostoso. Até que enfim, chegou o fim de semana, né? Diego, sabia que adoro ouvir a sua voz.
1: Você gosta.
9: Beijinhos.
1: Você gosta. É, então, 21, eu não sei se tem 21, essa voz aí é muito... Eu não sei, viu, cara? Eu não sei.
10: Aí você não vai conseguir mais fazer programa nenhum. Nenhum, filho. Você vai ficar virando só aí.
2: Ô, Rafi, você não precisa levar mais maquininha de cartão no celular? Tenha. E você leva o Tadalafila 5MG e o 20MG? Por que que é MG? E é fabricado em Minas Gerais?
1: É de Minas, é.
11: É gritar comigo sem eu ter feito nada.
1: Ah, Diego, por que você não faz igual o Cabeção fazia?
11: Você gosta de mandar.
1: Ah, o Edinaldo que falou que o cara, ele fazia a programação musical, é dele mesmo. Cara, eu não sirvo pra fazer programação.

0: cara. Eu ainda tenho medo ainda. Fala, Jessiquinha, fala.
1: Bom dia, meu tiozão gostoso. Até que enfim, chegou o fim de semana, né? Diego, sabia que adoro ouvir a sua voz.
0: Você gosta.
1: Beijinhos.
0: Você gosta. É, então, 21, eu não sei se tem 21, essa voz aí é muito... Eu não sei, viu, cara? Sei, eu não sei, eu não sei.
2: Aí você não vai conseguir mais fazer programa nenhum. Nenhum, filho. Você vai ficar virando só aí.
3: Ô, Rafi, você não precisa levar mais maquininha de cartão no celular, tenha. E você leva o Tadalafila 5MG e o 20MG. Por que que é MG? E é fabricado em Minas Gerais?
0: É de Minas, é.
4: É gritar comigo sem eu ter feito nada.
0: Ah, Diego, por que você não faz igual o Cabeção fazia? Hã?
4: Você gosta de mandar.
0: Ah, o Edinaldo que falou que o cara, ele fazia a programação musical é dele mesmo. Cara, eu não sirvo pra fazer programação musical, né? Eu quero tocar o que eu gosto só, aí não vai. Eu não vou tocar Ozzy na Band FM, como é que vai tocar Ozzy na Band? Como é? Eu ia tocar só isso aqui, ó, você imagina, vamos. Começa agora o Band Coruja.

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0: Será?
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0: Nossa, ele sabe a. Ai. Nossa, ele sabe a letra do Tim Sims, o assim. Pernelongo. Nossa, pernelongo, onde você vai, o rocambolo?
2: Se fosse a sua música na rádio que você gosta, ia ser assim, ó. Macho, macho, man.
0: Olha o outro aí. Olha o outro aí se entregando. Peraí, deixa eu ver só um negócio aqui, rapidinho.
2: Macho.

0: também, mas já tá bom também. Beleza, beleza, beleza. Tá bom, tá bom, tá bom.
1: Ai, eu sou do Caribe, gostosinho.

0: Ele gostou do modão, ó. Viu que ele falou? Que delícia de modão, ó. Fala aí, fala de novo, fala, fala.
1: Que delícia, cara.
0: Vai. Viu? Ele gostou.
2: Que melhor mais uma aqui nas histórias.
3: Olha a coreografia.
4: E aí, Diegão, você fica cantando essas músicas aí, mano? Acabei de tomar uma gás, você fica cantando essas.

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1: Já salvei, mano, não adianta. Ele apagou.
2: Olha, Diego.
1: Que você apagou, Rafaela? Pra que você apaga o áudio, Rafaela?
2: Ai, Diego, eu só queria saber uma coisa. Qual é o caminho mais rápido que eu chego dentro da sua cueca? Tipo assim, eu começo com a boca, tá?
1: Ai. Calma, calma, Maratacinha.
3: Ô, Diego, bom dia. É o pé de pano aqui. Rapaz, é só dar uma oportunidade, a rapaziada se entrega aí, né?
1: Você vê, cara?
3: Falo mesmo, câmbio, bom dia.
1: É, mano, deixar quicando, eles vêm, ó.
4: Caramba, Diego. O cara é padeiro, cantando essas músicas, ele vai ter. A ibope dele vai lá em cima, né?
1: Você vê,
4: a ibope,
1: cara,
4: de baitola.
1: Não é esquisito, mano? O inglês dele nessa música, perfeitinho. Ele fala cérebro.
5: Ô, Diego, o que que acontece que começa a dar 3 horas em diante, a rapaziada começa aí a desmunhecar? Vamos manter a postura, rapaziada.
6: Fala, Diegão, beleza? Manda um beijo pra minha esposa Vitória.
1: Eu não, manda tu, pô.
2: Diegão, gosta de The Cure. De Quer do Melão e da Briga do Céu e Inferno. De Quer me adianta viver na cidade. John botou o melão do gol e Jesus humilhou Satanás. Oh, oh, oh, yes.
1: Nossa.
7: Ô, Diego, se você fosse fazer um Bando de Coruja musical, você não ia tocar direto o Guns N' Roses, ia tocar o solo de guitarra do Slash. Eu sei que você é fã.
1: É, mas aí é muito bom, né, velho? Deixa eu pegar minha guitarra aqui, peraí.

0: Eu duvido, mano. Se você pudesse tocar o que você gosta aí na Band, aí ia ser só mais ou menos assim, ó. Featuring the maiden who went mad so disanguine.
1: Será? Será?
0: Selling the world, Zell Zevans.

0: Não ia dar certo mesmo, não ia dar.
1: Esse arrombado ainda vai fazer nós mandar áudio visualização única. Macho, macho man.
2: Ai.
1: Esse arrombado ainda vai fazer nós mandar áudio visualização única.
0: Vai, canta Guns N' Roses, Davi. Vai, Davi, vai, Davi.
3: Até que enfim.
0: Calma, calma, calma, calma, Jessiquinha. Já te respondo aí, peraí.
4: Beijo, Vitória, essa gostosa.
0: Ei! Começa agora, mandando beijo pra Vitória. Peraí, não, não, não.
5: Ô Diego, deixa eu mandar um beijo pra Vitória também. Beijo, Vitória, sua maravilhosa.
0: Para com isso, respeita a mulher do cara.
6: Um beijo, Vi. Um beijo, Vitória, sua linda. Me liga.
7: Ô Diego, manda um beijo pra Vitória aí, esposa da linda aí.
0: Mano, os caras é muito vagabundo. Mano, presta atenção antes de mandar áudio pedindo alguma coisa no Bando de Coruja, animal.
8: Ô, Diegão, deixa meu beijinho pra Vitória aí,
0: olha
8: também.
0: Aí, olha aí, olha aí, olha aí.
9: Ô, Vitória, um beijo no seu coração.
0: Ei.
10: Beijo, Vi, sua maravilhosa gata. Te amo, Vi.
0: Cala a boca.
9: Beijo, Vitória, vamos marcar de novo.
8: Vitória, minha delícia, um beijo, um queijo, delícia, gostosa.
9: Diego, Diego, um beijo, cara, no meio da cara da Vitória.
6: Vitória, um beijo na sua bucha.
0: Queixa,
6: viu?
8: Legal. A Oxibonga aí mandando você mandar beijo aí pra mulher dele aí. Fala com ele que eu vou mandar um beijo pra mulher dele.
11: Diretamente aqui do Japão para a Vitória aí no Brasil. Um beijo, Vitória.
0: Ei, ei, ei.
9: Vitória, minha princesa, um beijo bem gostoso na sua bochecha.
10: Beijo, Vitória. Delícia.
9: Beijo, Vitória. Gostosa.
8: O marido da Vitória aí vai ser o primeiro da hora do boi. Vai ganhar do John Tatu.
6: Beijo. Toca aí, bode aí, Gandeirão.
0: Sai. Maratacine, manda beijo pra Vitória. Eita porra. Era com a boca, Maratacine, não com a boca.
4: É, minha mendigão. O rapaz aí, o noivo, o namorado, a esposa da Vitória, não sei o que que é isso aí, ele já ganhou de mim e do J-Tatu, hein?
0: Ah, o esquilo.
8: Diretamente aqui de la Espanha. Beijo, Vitória.
3: Oh, Vitória, beijo na bunda, até segunda. Diretamente de Feira de Santana. Beijo, Vitória.
0: Feira de Santana.
6: Um beijo, Vitória, na bunda inteira.
0: Ei!

0: Um beijo. Um beijo, Vi. Forte abraço. Me liga de novo. Tô esperando. Tchau, tchau.
1: Vitória quer dizer família.

0: Emmanuel, Bridget,
1: Nossa, que boss!

0: essa rádio hoje tá demais, viu? Vem o Cleitinho, canta em inglês. A gente começa a acreditar. Eu acho que o Cleito tá... Ele não sabe o que que tá falando, não sabe, mas ele tá tentando, ele tá, né? Mas vem o Davi e arregaça, né? Ele voa com os dois pés no peito. Pensado, jamais será
1: esquecida a imagem dela de um anjo amado. Ô, Diego, você é fogo, mano. Eu tava aqui homenageando a Vitória, você coloca o Davi cantando. Brochei. Dias apaixonado.
2: Ô, Davi, queria agradecer a você. Depois comecei a ver seus stories. Faz 60 dias que eu não consigo comer pão.
3: Se alguém fala em Mato Grosso. Ah, para com isso, velho. Já falei que eu imagino as coisas aqui. Né?

0: Baleia minha, 60
1: dias. Para de ligar, deixa ele cantar, animal.
0: Minha pequena, também confesso que estou pesado.
1: O povo é foda.

0: Jamais será esquecida a imagem dela de um anjo amado. Dois meses passa.
1: Gostou, Borghetti? Gostou? Gostou?
2: Que merda, hein?
1: Calma, Borghetti. 30 dias apaixonado.
3: Bom dia, Diegão. Tudo bom? Carlos Pedreira. Mano, não é possível que o Davi seja normal, velho. O bicho é muito louco, velho. Você tá doido,
1: tipo, normal? Tipo. Quem que é normal nesse programa?
4: Ô, boi, olha aí que eu te mandei aí, ó. Duvido você fazer os 10 segundos, eu duvido. Quero ver se você é macho.
1: Não dá pra olhar vídeo!

0: olha, ia combinar muito um solinho do tecladinho do Linkin Park com o Davi falando, sabia? Nossa, ia combinar demais. É muita treta, Davi. Davi, como cantor você é uma bosta, mas como o fabricante de Bauru e do Buraco Quente, você tá de parabéns.
1: Meu Deus. Meu Deus.
2: Pô, oh, verdade, rapaz. Pão com presunto e mussarela faz um tempo que eu não consigo comer. Não, me dá náuseas.
1: Não, aí você imagina toda a situação em volta, né? Imagina. Assistindo o Canal Brasil, os pornô chanchada, uma mão no carinho, a outra no cachorro, a outra no na borda de catupirira, no queijinho. E aí, do nada ele pega um bauru, põe na boca, aí pega o celular pra mandar áudio pra nós. Aí ele inverte tudo, ele põe o pau no meio do sanduíche, morde o cachorro, manda áudio pra televisão. Nossa!
2: Ó, do jeito que o bicho é louco, eu não duvido, ele enfia o pau dentro do pão, você acredita?

0: Ô, Rafinha, será que o Davi carimba o lençol? Será que ele dá, que ele deixa aquele beijinho?
1: Bom dia, Diego, tudo bem?
2: Caipira. O fiel problema mesmo é tua bunda, seu. Queimador de rosca, seu.
0: Calma, Davi.
2: Seu gosta do plug, você gosta de plug.
0: Calma, Davi.
2: E você, Diego? Vou enfiar,
0: calma,
2: sabe?
0: Calma, Davi.
2: Eu moro grandão aqui,
0: calma,
2: no meu torreio.
0: Calma, Davi.

Agora o caipirão morto, né? É que eu tava me tentando fazer um cachorro quente, da linguiça, né? Que mostarda.

0: E aí,
1: gostei, Rafinha. Vamos lá, Rafinha. Macho, macho, man. Meira que filho. A macho, man. Pra você aí, Rafinha. Caipira, aí. Um dia você pegou tudo com você, pegou você todo cagado aí, da cocô de galinha, hein, Rafinha? Tem que você gosta, hein? A cabeça, hein?
2: Ei!
3: Fala, Diego, bom dia, alguém vai dormir no sofá, hein?
2: Ei.
3: Bom dia, bom dia.
4: O que é a Covid perto do Davi? Tá aí, doido.
5: Obrigada, deve ter o manuscrito ou o mapa do caminho das Índias já.
6: Ô, meu, eu tenho certeza que o Davi comeu bosta quente e saiu na chuva, não pode ser certo.
7: Ô, gente, já que você mandou o modão aí, 60 dias apaixonado, eu duvido você mandar uma das antigas aí, uma composição do Goiá. Duvido,
2: do
7: se
2: nada,
7: você véio. Também conhece.
2: Do nada, eles querem
8: impressionar. Eu não quero nem imaginar um negócio desse, mas eu acho que ele come o lençol, no caso, daí. No caso, ele puxaria todo o lençol.
2: Meu Deus, Rafaela!

0: que gosta de um café, Diegão. Imagina tomar um café com o Davi? Cachaleiro dele, maravilhosa.
1: Eu vou sim. Chaleirinha, cafezinho quentinho, né, Davi? Pãozinho com linguiça e polenguinho, fabricação caseira.
2: Não é só Cleitinho que sabe inglês. Segura essa pedrada. Macho man, é? I've got to be a macho man. I've got to be a macho man, yeah. I've got to be a macho, alright. Música difícil, Diego. Ave Maria, eu quero um macho.
1: Eu quero um macho.

0: Diegão, o tempo vai passando, a hora vai passando e as coisas só vão piorando.
1: Ô Davi, quantos par de meias você usa por dia, velho? Limpando essa mão sua aí. Fala aí pra gente.
2: Pera aí. O quê? Que é isso, cara?
3: Ô, Rafinha, meu Deus, tá no Paraná, hein?
1: Quantos par de meias você usa por dia, velho? Limpando essa mão sua aí.
3: E o buraco quente você peguei, você tá no Paraná, esse buraco quente você pegou no buraco quente. Foi bom demais, uma delícia, uma delícia.
2: Calma, calma.
4: E aí, Diego, bom dia. Manda um abraço aí pra rapaziada aqui da Frente 8, da Usina Lins, o Testinha, o Casco Liso, o Caim e o Gordinho Tetão.
5: Bom dia, Diego. Tudo bem, Diego? Eu tava vendo os stories do Davi, ele falando com o celular lá, filmando ele mesmo. A câmera do celular tá tudo embaçada, cara. Será que é gordura dos baús dele ou é outra coisa que...
2: Ah, eu não sei, cara. Eu não sei, mano. Para de falar. Ó, chega também, tá bom.
6: Chegou o Gastazinho!
2: Nossa senhora, velho. Eu vou saber o que que é, nem quero imaginar. Viola,
6: Gastazinho, bebê!
3: Ô, Davi, manda uma foto das suas unhas pro Diego ver o negocinho aí, mano.
2: Tá louco? Não precisa.
7: Diego, você é bom de imaginação, então vamos lá. Pessoa, você chega na casa do Davi, abre a porta, vê que cheirão de marola na sua cara.
2: Nossa, mano.
8: Nossa.
2: Ó, peraí, velho. Peraí. Aquele cheiro de jaula abandonada. O cheiro do café do Tadeu.
9: Eu não sou higienigeno, mas eu adoraria pôr pra dentro, viu?
10: Ô, Diegão, dá uma pegadinha.
3: Aquela camiseta que o Davi tá do Flamengo, não dá pra saber se é o Davi que tá usando a camisa ou se é a camisa que já virou o Davi.
11: Lá em casa, um pouquinho de xixi que já cai na tampa da privada, amanhã já vira um veneno. Imagina o banheiro do Davi, que beleza, deve ser.
7: A foto do perfil, você é retardado, mano?
2: Oxi, agora que ele viu, oxi.
3: Eu tenho minha baguete bem grandona aqui, ó, pra pegar você, ó.
2: Ei.
3: Vou mandar pra você, você quer, ó?
2: Olha,
3: você quer meu de Bauru? Começou o seu Bauru.
2: Ô, Davi, o Tadeu pode ir na tua casa, o Tadeu? Tomar um café com você?
12: Cheiro de cu.
2: Calma.
12: Aquele cu que você não passa pra
2: calma, Davi. Calma, assim. Tadeu!
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15: Também essa mão do Davi também tá cheia de calo também de tanto Davi despenar sabiá.
7: Não é só Cleitinho que sabe inglês. Segura essa pedrada. Macho man, é? I've got to be a macho man. I've got to be a macho man, yeah. I've got to be a macho. Alright. Música difícil, Diego. Aff Maria. Eu quero macho. Esse áudio do Tadeu aí, a gente tem a noção, né? Aziar é legal, mas a pessoa falando da boca dela, aí não tem como.
16: Hoje o Davi me mandou uma macarronada indiana.
2: Ó!
16: Super temperada.
2: Meu Deus. Meu Deus.
16: Antes de cozinhar o macarrão, ele passou o macarrão no peito, na virilha, no saco.
2: Nossa, Rafaela!
16: No subaco, e cozinhou o macarrão e virou um macarrão indiano.
2: Pera aí, Rafa.
16: É maravilhoso, gente.
2: Pera aí.
16: Fica se fazendo os rangos.
2: Vai lá comer, então.
16: Ele é mestre cook. acabar a comida no mundo se tiver só os bauru do Davi.
2: Vai lá comer, come Rafaela. Por que Rafaela foi comer com o Davi?
8: Nossa! Mas cheirão de cu!
2: Calma! Calma,
8: cheirão de cu fedido,
2: calma, pelo amor de Deus! Rafaela!

0: negócio deve estar só o cream cheese, mano. Cê é louco? Garotinha do uma
1: vamos comer um bauru ainda aqui, viu, Diego? Vamos fazer.
2: Vamos, eu vou.
1: Vou comer junto o bauru aí, Diego.
2: Eu vou.
1: Se você quiser, fica vedado aí no teu anel ainda.
2: Não precisa, Davi.
1: Baianão, então você gosta do canal Brasil, hein? Cuidado pra você lavar a mão aí, cuidado pra você lavar a mão depois aí, tá assistindo agora aí. Você tá convidado, viu, Diegão? Que o canal Brasil come um café gostoso aí.
2: Eu vou.
1: E realmente, né? É cuidado, depois se quiser, o vendedor enfia teu anel aí. Você gosta, Diegão? Normal, pode falar.
2: Eu vou.
1: Ô, Rafinha.
2: Olá.
1: Vem cá. Você gosta do meu macarrão, hein, Rafinha? Que delícia, Rafinha. Vamos comer macarrão junto então, vamos? Que delícia, amigo da Fossa Caminhoneira, hein? Depois nós vamos. Depois eu vou entregar o brau quente pra você mesmo, pega o brau quente e nós. Vamos que vamos, qual é o problema? Pra nós gozar. Nada a ver, não.
2: Ô, Rafinha, você viu o que ele falou, né? Depois ele vai te dar o buraco quente dele. Imagina, Rafaela, imagina. Para agora, imagina. Imagina o buraco quente do Davi. Será que ele tem aquele saruê que ele tem atrás da cabeça no buraco quente também?
0: Não, Diego, eu prefiro passar a noite toda trabalhando e de manhã cedo ser acordado pelo sogro e pela sogra pra tomar um café do que tomar um café com o Davi.
2: Eu vou. Você vai ver se eu não vou.
1: Que é o problema, diga. Por dentro, fora dentro. O importante é gozar. Esse negócio de machismo, pra lá.
2: É verdade.
1: Eu gosto de peixereca, normal.
2: É verdade.

0: Ô Diegão, caramba, não sei como que o baiano consegue ficar com aquele pipipi da noite inteira, né, velho? Você tá doido, acho que ele dorme pensando no pipipi, velho.
1: Então, pode ir lá tomar um café com o Davi, que não dá nada não, você leva só da cáustica, umas duas, três pedrinhas no copo, mata todas as bactérias.
2: Caraca, soda cáustica.
3: Todo mundo é muita gente, hein, Diego? Todo mundo é muita gente. Esse programa tá meio estranho hoje, hein?
4: Então quer dizer que o Jurandirzão da Rafinha vai estrear o buraco quente do Davi.
2: Já pensou, velho? Não volta mais.
5: Quer dizer agora que é o buraco, rapaz, buraco quente. É o melhor programa. Quinta pra sexta, irmão, todo mundo se supera. Parece que guarda o pacote.
2: É verdade, né, cara? Guarda o pacote. Guarda o pacote pra sexta-feira. Muito bom, velho.
6: Vai, já deu o celular pro Davi, agora vocês que pagam a Rafinha pra ele.
2: É, olha lá. Não, não, a Rafaela é boa ação ali, ela vai fazer a boa ação dela.
7: Ah, o Jurandir vira a cara, né? Ele vai broxar, você vai ter certeza, vai ser o primeiro consolo a broxar no mundo.
2: Já pensou, cara? Um consolo broxando.
8: Diegão, bom dia, cara. Aqui é o Clash Leicester. Mudando de assunto rapidinho, hein? O homem vinheta, o Emerson França, tá pegando teu pé. Um dia ele falou que você tava com um furunco na bunda aí, que você esqueceu uma foto aí no celular da Band. Aí ontem ele falou que você vai narrar a competição de Seri. Até ver a data aí que eu vou organizar pra ver se eu acho na televisão aqui.
2: Competição.
8: Dá um parecer disso pra nós, hein?
2: Competição de Siri? Eu vou narrar uma competição de Siri? Da onde que ele tirou isso, gente? É, o que que é isso aqui, Rafaela?
9: É, depois do
10: Para, só jogar um provolone por cima e dar aquela.
2: Peraí. Essa foto aqui, o que que é isso aqui, Rafinha?
10: Vou rasgar teu buraco, Davi.
2: Calma, Rafael. O que que é essa foto que você mandou aqui? O que que é isso? Esse é o macarrão do Davi? Não, não, não. Esse é o macarrão do Davi? É esse? A Rafaela demora pra responder, porque ela já tem o delay na cabeça dela. Ela já é lerda. Não, esse aqui é o delay? Esse é o delay. Delay é na cabeça dela. Esse aqui é o macarrão do Davi?

0: Ô, Davi, esse é teu macarrão, Davi?
1: Esse não é, Eduardo?
0: Responde aí, Davi. Não, se for, é um prato bonito. Eu vou mostrar, vou ter que mostrar. O macarrão da Índia. Macarrão da Índia. Receita indiana do. Olha que. É o teu macarrão esse aí, Davi? Não, vou ter que mostrar. Vou ter que fazer 10 segundos. Urgente, urgente. No Instagram, arroba Diego Lopes. Vou postar o macarrão do Davi.
2: Sem zoeira, digo assim, eu faço com molho de feijoada.
3: Receita indiana.
2: Eu faço mesmo, uma delícia. É com molho especial do restaurante que eu pego aqui, Torre do Bambam.
0: Molho de feijoada.
2: Depois pesquisar aí.
0: Tá bom.
2: Do Bambam, muito bom.
0: Do Bambam.
2: Molho de feijoada ainda.
0: Tá.
2: Com sazão, é uma delícia mesmo.
0: Tá bom.
2: Ah, pode postar, Diego.
0: Vou postar, vamos lá. 10 segundos com o macarrão do Davi. No Instagram, arroba Diego Lopes, rapidinho, rapidinho. Arroba Diego Lopes, Diego com Y, tá aqui, deixa eu ver, 3, 2, 1. Muito bem, tá aqui o Davi, olha o Davi aqui, ó, pá, pá, pá, olha só o macarrão, olha o macarrão, olha, vê se não é de dar fome. Cara, olha que delícia, macarrão do Davi, receita indiana. Ele faz com um molho de feijoada, o queijo que ele fabrica dele mesmo, o queijo polinguinho dele, do. Olha que delícia. Macarrão à la Davi. Muito bem. Tô aqui postando. Tá postando, vai dar tempo.
4: Não, o homem vinheta hoje tava convidando todo mundo pro primeiro campeonato de corrida de Siripatrola lá na. Patola, né? Na Praia Grande, você que vai narrar. Falou pra nós ontem.
0: Ele me arruma essas confusões.
4: Eu pretendo almoçar hoje, jantar normalmente.
0: Não, vai lá ver,
4: vou
0: vai lá
4: ver. De jeito nenhum.
0: Vai lá ver, vai lá ver. Postou. Atenção, 10, 9, 8.
5: Caramba, Diego, seu vagabundo. Ontem eu falei, eu vou levar um macarrãozinho que eu tô precisando de comer carboidrato. Diego, eu janto exatamente agora, às 4 horas da manhã. Vou perder meu jantar, Diegão.
0: Vai lá.
5: O macarrão que eu trouxe com tanto carinho.
0: Vai lá. Ô, quem sabe você não põe essa receita no restaurante da Dona Geni? Nova receita no restaurante da Dona Geni, vem aí! Macarrão do Davi, quase caiu a rede.
6: Programa muito gênio.
0: Vai lá ver.

0: Não gaste com o Monjaro. Acompanhe os stories do Davi que você fica sem comer.
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13: Quatro horas, 2 minutos, até as 5 da manhã. 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

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Que maravilha, que delícia! Vocês gostaram do macarrão do Davi lá? Eu vou deixar lá, vou deixar. Ô, Davi, deixa eu falar um negócio, cara. Eu amo esse macarrão. Não sei o seu que eu não comi ainda. Mas macarrão com molinho de feijão, no! É bom, hein? Macarrão com molinho de feijão. Ai, que delícia. Ai, velho, olha os velhos, olha os

0: esse grito de Tarzan aí é o Nunes Carreteiro? É a voz dele, é o Nunes Carreteiro, esse Tarzan aí, né?
1: Ô, Nunes, faz o Tarzan aí pra nós ver se é você mesmo, hein?
2: Esse macarrão do Davi aí tá muito anêmico, viu? Tá muito ceboso aí, tá parecendo que é verme esse macarrão aí.
1: Nossa, velho, nossa, parecendo verme, que é isso?
3: Esse bloco é pra continuar falando da culinária do Davi.
1: Não.
3: Ou encerrou o assunto?
1: Já encerrou, já encerrou, já encerrou.
4: Feijoada, muito bom mesmo.
1: É.
4: Eu pego no restaurante, mas é parecido, né?
1: Isso, é, parecido, igualzinho. É, mas é sério, eu gosto do macarrão, Davi, é sério, eu gosto de macarrão com caldinho de feijão, eu gosto.
5: Diegão, você coloca essa música aí, não tem como não lembrar do seu Madruga lá nas figurinhas, ele dançando essa música aí, por abuso.
1: Eu não vi, cara, eu não vi. Manda aí, manda aí.
4: Esse Edinaldo, com certeza, tem aquelas fitinhas do Senhor do Bonfim no pé, na perna, na canela.
1: Do nada, velho.
4: É, significa, é dançador de axé, é viado.
1: Ô, Edinaldo, você dança axé, Edinaldo?
6: Porra, velho, vamos mandar um presente pro Bahia. Vamos arrumar uma caixinha, pôr uma bomba dentro, chegar lá, a hora que ele abrir, explode, pra ver se cabe aquele despertador dele. Eu não tô aguentando mais, eu tô suportando mais.
1: Ah, não, olha quem apareceu. Olha quem apareceu.
7: Diegão, estamos na área, hein? Firme e forte. E eu fiquei sabendo aí que falaram que passaram lá na Augusta. Ninguém passou não, hein? Se passou, não parou. Ficou cagando de medo. Estou na área, região taxista.
1: Olha,
7: manda
1: ele.
7: Um beijo pra Tati.
1: Olha ele aí, ó. Esse é o original, ele tá vivo, gente. Ô, região, mas você ficou 2 dias sumido, cara. Depois daquilo lá, velho, eu jurava que não, eu já tinha ido já. Ele chamou os motoristas de aplicativo, tudo pra ir lá, falei, meu Deus do céu, os caras foram e acabaram com a vida dele. Eu pensei mesmo. Vamos lá. Vai, Edinaldo, só nós, vai. Deixa esse bando de louco pra... Só nós, vai.

0: quer te enganar não, viu, Tati, mas chamou você de velha, viu? Ah, começou com negócios velhos, começou a requebrar e logo falou seu nome.
1: É que ela mandou mensagem aqui.
2: Ô Cleiton, limpa a boca aí que você tá com a boca suja de macarronada.
3: Vamos lá. Todo mundo comigo no passinho, vai, vai.
1: Oi, Edinaldo.
3: Vem, Diegão. Vem, Caipira. Vem, Cleide, Padeiro, queima rosca. Todo vai. Mundo no passinho, vai.
1: Todo mundo,
3: vai.
1: Todo mundo, vai, vai, vai, vai. Ah, imaginei ele fazendo passinho agora, velho.
4: O copo é preto?
1: O copo é preto, não, o copo é laranja.
5: Eu já falei pra você, a Virgínia tá bebendo direto na garrafinha de 600 ml da Coca. É.

Não, o passinho animal. Aí o passinho. Vai. Ó. Ó. E aí a requebradinha. Olha a requebradinha. Olha, olha a barriguinha. Mão na barriguinha. Mão.

Tá vivo e tá bem. É, ele precisa arrumar de arrumar, parar de arrumar. Ô, oh, Jão, que bom que você chegou agora, hein? Não, isso foi ver. Que bom que ele chegou agora aqui. Se ele chega na hora da treta da Rafinha com os motoristas de aplicativo, Região, a Rafaela arrumou treta com todos. A Rafaela e o Cleiton, com todos os motoristas de aplicativo hoje. Ainda bem que tu chegou agora. Senão ia dar bosta de novo.

0: Ah, pera aí, deixa eu ver. Gente.
1: Fala. Diego, bom dia. Olha, esse dia eu tava ouvindo a rádio vizinha lá. Tiozinho, tiozão. Nem sei se podia falar. E o Muriloco participou lá, falando que era o Região Taxista. Eu fiquei pensando, Região Taxista é fake, então só tem um ou os dois é um ou um é dois.
0: Eu acho que você tá meio confusa, Fernanda. O Muriloco nem apareceu hoje.
2: Ativo. Aí, Diegão. Aí, ô, seu Madruga dançando. Você coloca a música, tem como lembrar dele. Olha aí em cima aí.

0: Eu não tinha visto esse vídeo ainda. Maravilhoso, velho, maravilhoso. Oi?
1: Aqui é Gal. Você tá fazendo jabá aí no Bando Cruz? Tá colocando sua prima aí, rapaz? A Cida Lopes.
0: Cíntia Lopes.
2: Diegão, essas duas noites aí eu tava com a mina, namorada de um cara que participa aí do programa, que é motorista de aplicativo. Foi duas noites de amor. Região taxista.
0: É, pesou o clima. Os caras tudo com a orelha do pé em pé agora.
3: Diego, essa senhora aí tá muito louca. Esquece isso, cancela, bota outro. Liga pro Alê.
0: Aí, vou ligar.
4: Esse Região é um cagão, rapaz. Deixa só eu descobrir o ponto certo dele, ponto de verdade mesmo, onde ele fica. Eu vou mandar um Uber lá.
0: Apaga, apaga, apaga. Não vou apagar nada, deixa o macarrão do Davi lá. Apaga, apaga, apaga. Não vou apagar, vai ficar lá. Não vou apagar.
5: Ô Região, o motorista de Uber ficou bravo comigo no começo do programa.
0: Foi mesmo.
5: Porque eu falei que os caras tinham que carregar entulho no carro, eles ficaram bravos, falando que não tem que carregar não. Você não acha que eles têm que carregar entulho, carregar porcelanato, argamassa, esses bagulho aí?
0: Olha aí, Região.
6: Eu, se eu vou na casa do Davi, em vez de eu pedir uma pedrinha de gelo, eu peço pedrinha de naftalina pra colocar no meu copo. Você tá louco de tomar café ali.
7: Tá vendo? Vocês tudo preocupado e ele fazendo coisa que não deve. Eu avisei vocês, eu disse.
0: É, claro que deve, como que não deve?
8: E cadê a rola, porra? Cadê a rola?
0: Calma, Edinaldo, calma que é a hora do passinho ainda. Pera aí.
9: Ô, Cleide, ninguém quer dar hipótese pra você aqui não, meu filho. Saí de casa 6:30 da tarde pra rodar no aplicativo, tô indo embora agora, com 750 conto no bolso. Oh. Quem chama, chama. As coisas que eu quero levar, eu levo. O médico chora.
0: As coisas que ele quer levar, ele leva. Lá ele.
10: Ô, Cleito, concordo com você, irmão. Nada a ver os caras ficar bravinho só porque você falou que eles têm que carregar entulho. Eles têm que carregar entulho, saco de cimento, bloco, carregar telha. Eles têm que carregar. Nós tá pagando, eles têm que carregar o que nós colocamos dentro do carro deles.
0: Não é assim não. Não é assim não que funciona o negócio. Não é assim não que funciona o negócio. Pera aí, só um minuto aqui. Deixa eu ver o negócio aqui rapidinho. Ah, pronto.
2: Edinaldo, você tá certinho, tem meu apoio, tem que carregar isso aí mesmo.
0: Não é o Edinaldo, é o... É o Cleiton.
2: Mesmo. Táxi carrega pessoa, Uber carrega qualquer lixo. Região taxista.
0: Olha lá. Pera, tem um idiota que tá mandando 700 áudios, deixa eu bloquear ele aqui. Para de mandar áudio, animal. Tudo igual os áudios. Pronto, manda agora, trouxa. Manda agora, quero ver, manda agora.
11: Ô, Tatu, como é que é? É isso mesmo que eu entendi? Se tiver pagando, pode botar tudo.
0: É.
12: Aí eu vou carregar a sua mãe, aquela junto com o entulho.
0: Calma.
12: Aí eu jogo junto.
0: Calma. Calma.
7: Olha, que essa briga de vocês tá me deixando preocupada. Briga de taxista com motorista de aplicativo. Quando eu chegar no Brasil, que eu precisar de um motorista de um carro, o que eu faço? Eu chamo o Região taxista ou eu chamo o motorista de aplicativo? Porque tá todo mundo tão nervoso, eu já não sei mais o que fazer.
0: Ô Raquel, eu acho que você deveria chamar o amor da sua vida. Não chama nem Região, nem a Uber. Eu acho que você deveria chamar o amor da sua vida. Sabe quem é o amor da vida dela?
13: Jaqueta Mangangá. Te afasta pra lá, boi, vai nojinho. Ei, boi! Ei, boi!
0: Pera aí, Tatu, ninguém falou teu nome.

0: Cleiton das coxinhas abertas. Naldo puxa saco do Toquinho, pode... coletores da Taquaral Goiás.
1: Quem tem amigo?
0: Região taxista. Motorista de aplicativo. Raquel de Portugal, Estrelinha da Angico, motoristas da Urubupungá, Mazinho, Mickey Vagabundinho, Maurício, locutor que posta macarrão do nojento, Cleiton, petista, Júnior, Uber de Tu, Queca Carente, Foguetão da Coamo, Queca que mostrou a teta pro locutor, dançarinos de flashback, Edinaldo que faz passinho com a mão na bunda, tio Léo da Serra Azul, Mestre Sdati, Jacques Genari, João, Seu Dé, Professor Rodrigo Bueno, Rafael Oxi, de Pirona, Luiz Inácio, comedor de Peraíca, Grego, Johnny McCoy, Caçambeiro, Supervisor da ATI, Caipirão que usa plug, Cara de Neca, Ale Hardcore, Supervisor da Albatroz, Serafim, motoristas da Cutrale, Davi Macarrão com Polenguinho, Bumbum Guloso, Mel Chata, manicure da Mel, Arrastador do Aeroporto, Wesley Safadão do Nada, Luquinhas, nada,
1: ele pode...
0: tia da merenda, Ervin,
1: pode estar do seu lado, quem tem amigo corno, dá nele um abraço.
0: Marcelo Salsicha de Frango, Paulinho Pinho, Jão, taxista, Danilo e Alexandre, motorista,
1: mas é meu amigo,
0: locutor que mora na praia,
1: tamanho, nem passa
0: Lençol do Davi, nossa,
1: sabe e nem tá nem ligando,
0: Ale Fenomenal,
1: não sabe e nem tá nem ligando,
0: locutores que imitam,
1: do corno mano,
0: odeio locutor que imita,
1: é do...
0: Cara de Neca, Marcão, Marcelinho Uber,
1: oi.
0: Danilo da Destro, oi. Cara que mencionou Maurício, Bezerro, Nana deitado, Mama deitada. Locutor que tem a canela fina, vai cagar, Maurício, Carlos. Ei, Cara de Neca.
1: Porque ela traiu.
0: Só Uber. Daniel do Brooklyn. Cadê o seu Daniel, hein, Daniel? Sua carta tá aqui, seu Daniel. Cadê o seu Daniel do Brooklyn? Van Palestra. Daniel, cantor, Sandrão, Mancler Cowler, Macaulay Culkin, animal. E não podemos esquecer dele.
2: De amor.
0: Não, não, não, não, não, não, não.

0: esqueceremos dele. Não podemos esquecer dele.
1: Bom dia, Diegão.
2: Ó. Bom dia.
1: Ó. Bom dia. Levando as meninas embora.
0: Ele tá com o carro cheio de puta. De moças.
3: Na boate azul.
1: Não podemos esquecer do John Tatu, da Camila e da Carla, que tá aqui comigo dentro do carro, que tá no vídeo aí acima.
0: Ah, as meninas. Bom dia, meninas. Bom dia, meninas. Eu falei oi, meninas.
2: Oi, Diego.
0: Oi.
4: Pra mim, Daniel da Ruela.
0: Oi, meninas.
2: Oi, Diego.
0: Oi.
5: Isso aí, que já.
2: Oi, Diego.
0: Oi, meninas.
4: Pensamento.
6: Bom dia, meu
7: bom dia, Diego. Queria falar nada, não. Mas, ô, Graça, escuta aí.
0: É verdade, é verdade. Vamos voltar pro Tatu, vai. Ô, Tatu, vem cá, Tatu, vem cá.
8: Todo mundo vambora!
9: Jamais poderemos esquecer do John Tatu.
10: Não podemos esquecer do padeiro que não põe fermento no pão, do motorista motoboy que só sente o cheiro e não come, e para de dar ênfase no meu nome, vagabundo da perna fina.
0: Sai daqui, Tatu.
1: Diegão, sexta-feira, dia internacional do corno. Você acha que a gente ia esquecer dele? Você acha que a gente ia deixar você de fora, John? Vem pra cá, John Tatu.

0: os espíritos do mal. Não podemos esquecer aquele que mama deitado, John Tatu.
1: Querendo ouvir a discussão aqui, o passageiro não parava de falar, tá vendo? Coisa que nós temos que aguentar. A gente quer, ô povinho, paga 10 reais e quer fazer terapia com o Uber.
2: Manda ele calar a boca, cala a boca, passageiro.
3: Diego, quer que essa barba aqui no grupo? Afinal de contas, ela mostrou ou não mostrou a teta pra você?
2: Ué.
4: Ô pessoal, queria uma ajudinha de vocês, quem tem mais moral aí com o Dieguito nos áudios. Pede pra ele ouvir o meu áudio lá, que eu quero mandar um presente pra ele, pra Grazi, daqui da polícia.
2: O que que é, Fox? É, não sei, não sei. Não sei, não sei. Que presente que é, Fox?
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4: Bom dia, bom dia, bom dia, Dieguito. Como é que você tá? Como é que foi a madrugada? Fox chegando, passando pra desejar uma ótima sexta-feira. Sextou, né? Um beijo pra todos.
2: Tá gripada,
4: Fox? Bora trabalhar, né?
2: Tá gripada, Fox?
4: Bom dia, bom dia, bom dia, Dieguito. Como é que foi a sexta-feira? Como é que foi a madrugada? Passando pra dar um beijinho em cada um de vocês aí. Dieguito, chamei você no PV pra te mandar um presente aqui da polícia. Faz uma semana, tu não me responde.
2: Presente da polícia? Presente da polícia? Foi uma ordem de prisão.
5: Agora eu sou, mas eu faço é pra você aprender a nunca mais me esnobar.
2: Eu, hein?
3: Ela quer mandar um cacetete pra você.
2: Ei!
3: Grande e grosso.
2: Ei!

0: Qual que é o teu Insta, ô Fox? Que eu não, como é que eu vou te achar? Como é que eu vou te achar, Fox?
1: Você não acreditou.
2: Deixa de ser trouxa, Diego. Marca com a Fox, mano. A Graça não precisa nem ficar sabendo, pô.
0: Cala a boca, né? Você tá louco?
3: Daqui a pouco deu vontade de comer o macarrão já, pô. Diego, tá convidado aí.
0: Vai comer o macarrão lá, Davi. Já tô chegando aí. Daqui a pouco eu vou aí. Vai esquentando o molho.
4: Fox, se você for dar um baculejo no Diego, filma,

0: Gente, deixa eu explicar um negócio aqui. Eu acabei de achar aqui um Instagram. Tem uns 78 mil mensagens aqui. Eu não consigo ver as mensagens que chegam. Porque vai lá pra esse negócio aqui de mensagem oculta. Não sei pra que o Instagram tem essa bosta também. Ah, não sei, eu acho que quando eu não sigo, sei lá, quando é mensagem nova, fica ali, mensagens ocultas, aí eu não vejo. Se você quer me mandar alguma mensagem, você como é que faz, hein? Comenta alguma febre também não, hein? Eu vou começar a deixar caixinha. Aí você comenta na caixinha. Na caixinha de pergunta que daqui aparece pra mim. Então comenta nos vídeos, em algum vídeo lá no último, nas postagens, no feed, que aí aparece pra mim, eu vejo. Pode ser?
1: Chegou, chegou gostosinho, mamãe!
0: É porque senão fica lá, pô. E aí tem um monte, olha o cor, caralho! Tanto de mensagem que tem aqui do povo que eu não respondo, velho. Porque aqui, ó, quer ver? Deixa eu falar certinho pra você aqui. Ó, eu venho aqui mensagens, aí tem o principal, beleza? Aí depois tem pedidos. Nesses pedidos já tem um monte aqui que eu não tinha visto. E dentro desses pedidos de mensagem tem pedidos ocultos. E aí tem uma caracada. Então quando for assim, você manda lá no, você responde algum vídeo, posta, comenta em algum vídeo meu lá, que daí aparece pra minha notificação aqui. Não, senão faz, esse cara é mó metido, ele não responde, mas é porque eu não chega, eu não vi, não chega.

mas eu respondi lá, tá? Hoje eu vou tirar o dia pra responder a galera. Não vai dar pra eu responder todo mundo. Mas eu vou tentar responder alguém lá, tá bom? É, ontem eu não falei com ele, hoje eu vou falar, peraí. Só um minuto, só um minuto, só um minuto, só um minuto. Cadê? Obrigado, peraí.

0: Alô, Diego Lopes.
1: Atenção para tudo que começa agora. O que você está falando aí?
0: Bombas.
1: Vamos lá, bombas. Atenção, informações do mundo dos famosos, das celebridades, tudo que eles aprontam. O nosso repórter especial, Alê Fenomenal, conta pra nós. Bom dia, Alê!
0: Gente, bombas da televisão brasileira.
1: Vamos lá, o que que tá acontecendo no mundo dos famosos, Alê?
0: Tony Abrão brigou com a Ana Paula Reno.
1: Você tá no Bluetooth?
0: Não, tô fora do Bluetooth,
1: cavalo. Sai do Bluetooth, cavalo.
0: Tô fora do Bluetooth, cavalo.
1: Sai do Bluetooth, tira o foninho.
0: Então, deixa eu te falar, a Ana Paula Reno brigou com a Sônia Abrão.
1: Por quê, hein?
0: Porque ela não deu cachê da Sônia Abrão, né?
1: A Ana Paula tinha que dar cachê pra Sônia Abrão?
0: É, porque a Sônia Abrão não apoiou ela no reality.
1: Não sei, apoiou?
0: Apoiou e ela não pagou a Sônia Abrão. A Sônia Abrão tá brava com ela.
1: Peraí, como é que funciona isso? A galera, os apresentadores recebem cachê pra apoiar alguém no Big Brother?
0: Isso, tem um treta, Diego. Eu tô dando em primeira mão esse furo, ninguém deu, hein?
1: Que
0: hein?
1: Isso?
0: Ninguém deu. Se você me apoiar aí na Band, eu tenho que te dar um cachê de volta.
1: Quer dizer que se por exemplo, a Choquei. Não, não vamos falar da Choquei que dá problema.
0: Não, tá bem. Vamos falar do Wagner Mistura, uma Maratacine, vai.
1: Pronto, vai. A Maratacine, se ela tem uma página e ela apoia um Big Brother, ela recebe um cachê?
0: Recebe um cachê, então eu tenho que pagar isso daí.
1: Meu Deus, eu não sabia disso.
0: Então, aí vamos supor, eu entro lá ou você entra com a pessoa. Não, eu tenho que apoiar até a Foca o Sul.
1: A Cacá Novelas recebe?
0: Recebe?
1: Olha o Bel, para! Não recebe nada.
0: TV aberta recebe.
1: Ah, tá.
0: TV aberta recebe,
1: tá.
0: Em TV aberta.
1: Ah, então quer dizer que a Cacá. Como é que
0: é?
1: A Sônia Abrão. A Sônia. Vamos te mudar de assunto da Band. Não põe a Band no meio. A Sônia Abrão apoiou a
0: Ana Paula Renault
1: e não recebeu o cachê, é isso?
0: Não recebeu o cachê. E você sabe quem tá operando do rosto e tá com o rosto desfigurado? É aquela lá que fez a André Surak.
1: Você conhece da onde, André Surak?
0: Do Instagram. Ela tá casada com um cadeirante agora.
1: Ela casou com um cadeirante?
0: Casou com um cadeirante. Ela operou até do rosto, porque ela desfigurou o rosto.
1: Ela desfigurou o rosto?
0: É, ela fez um negócio lá no rosto e não deu certo, aí teve que mexer no rosto.
1: Meu Deus do céu, gente.
0: Tá parecendo o Chuck, o boneco assim. Hoje eu tô sincerão,
1: ele tá sincerão, ele tá no modo sincerão, fenomenal. Ela tá parecendo o Chuck, boneco assassino?
0: Tá, ela tá de máscara, não é que ela é um louco, não, tá?
1: Meu
0: ela
1: Deus.
0: Colocou enchimento no peito, viu, gente?
1: Mais ainda?
0: Tá esticado o peito dela, porque ela não foi
1: essa mulher, dela. Ela não é aquela que tem a língua de cobra, que ela mandou cortar a língua?
0: Não, a língua dela tá reta agora.
1: Ah, ela costurou de novo?
0: Tá reta. Oxe, ali tá funcionando tudo nela agora.
1: Meu Deus do céu, gente. Pera aí, o Edinaldo quer falar com você. Fala, Edinaldo.
2: Nominal, já que hoje você tá sincerão e você tá falando de cachê, eu vou te fazer uma pergunta. No caso desses cantores ruins, Henrique Juliano, Zé Neto Cristiano, Diego Vitor Hugo, no caso, eles têm que pagar pra Band tocar a música dele?
0: Sim, porque direitos autorais. Se a Band não quiser, ela não sabota.
1: Ah, sim, é direitos autorais, é verdade.
0: Se a Band não quiser passar orgulho, ela não passa pro cantor. Isso eu aprendi com o Pardinolia.
1: Vamos lá, mais uma bomba?
0: Tem mais uma bomba, Diego.
1: Deixa eu colocar o efeito da bomba aqui, vai.
0: Bora, meu amigo Davi. Não, vocês estão de brincadeira.
1: Vai.
0: Forte abraço, Davi. Então, é o seguinte, falta 18 dias pra convocação.
1: Ah, e aí?
0: Quem você acha que vai?
1: Quem vai? O Neymar?
0: Não, esquece Neymar. Neymar não vai.
1: Será que não vai?
0: Um cara que você acha que tem que ir.
1: Vini Júnior.
0: Ah, não, esse já tá confirmado. O que você nunca viu na vida.
1: Eu nunca vi, é Tafarel.
0: Não, tava Tafarel, não tem como. Só se ele voltar do além e jogar, porque ele já tá senhor, já, né?
1: Peraí. O Tafarel morreu?
0: Não, ele tá senhor.
1: Ah, tá, mas não voltar do além, que além?
0: Não, mas ele tá senhor, ele não aguenta mais, Diego. Ele é treinador de goleiro, Diego.
1: Ah, e não, não joga mais, tá bom.
0: Não joga, tem que ser um que tá funcionando, Diego. Pelo amor de Deus, Diego.
1: Quem que tá funcionando, cara? Eu não sei, eu não entendo de futebol.
0: Ah, eu vou te ajudar, um Yuri Alberto, um qualquer atacante aí.
1: Yuri Alberto vai.
0: Não, ele também não, senão o Brasil passa fome. Então, vai essa, o Neymar mesmo.
1: Tá, o filho do Robinho.
0: Ah, não, filho do Robinho. Ah, gente, bem lembrado, o filho do Robinho vai pra outro time, hein?
1: Outro? Que ele tava onde? Qual time era?
0: Ele tava no Santos, agora ele vai, vai pro Atlético Mineiro ou Flamengo.
1: Ah, entendi. É, tá vendo como foi bom a treta? A treta deixou ele em visão.
0: Ah, mas vocês não sabem. Agora ele dá a bomba em primeira mão.
1: Peraí, eu não falei quem é outro, o Biro Biro.
0: Não, Biro Biro já é. Ele joga no futebol da casa de 90 anos, gente.
1: Ele não vai pra Copa?
0: Não, não tem como ele ir pra Copa, ele já é um senhor, Diego.
1: Mas ele joga. O craque Neto vai, o Neto vai.
0: Não, o Neto não dá porque ele é apresentador da Band, aí ele não sai da Band.
1: Caramba, eu não acertei um. O Viola, não, o Viola.
0: Mais a receita da personal do que de futebol.
1: O Vampeta vai.
0: Não, o Vampeta já tá, vovô, tá no 4.
1: Meu Deus, gente, e agora?
0: Tá no canal 4 lá com as pepeca lá.
1: O Bebeto vai.
0: Não, o Bebeto também já é político, tá na política.
1: É, tá. O Adriano, o Imperador.
0: O Adriano, o Imperador, agora é DJ.
1: É, meu Deus do céu, o Pelé não vai, né? O Pelé já não vai mais.
0: Não, esse daí não tem, só se for Domingo.
1: O Ronaldo Fenomenal.
0: Não, o Ronaldo, ele tem patrocínio com a Rede Globo e com a Record.
1: Caraca, velho, eu não acertei uma. Deixa eu ver. O Amaral vai.
0: Não, o Amaral também não tem como, porque ele é garoto propaganda, ele faz palestra.
1: Caraca, velho.
0: É palestrante, pô. Tá errando com o Diego. Vamos falar de coisas bombas.
1: Vamos lá, vai.
0: Ô, Diego, deixa eu te falar aí. E o reality da Fazenda, hein? Já tem uns pico lá do reality da Fazenda, cara.
1: Tem o quê? Pico?
0: É especulado o reality da Fazenda.
1: Ah, espico de especulação.
0: É especulado, ó, quem vai estar lá?
1: Ah, quem? A Carla Dias.
0: Cartoloco, lembra do Cartoloco, né?
1: O Cartoloco vai estar lá?
0: De novo, é, estão cogitando ele de novo. E a Priscila Alcântara.
1: Quem é Priscila Alcântara?
0: Ah, que era evangélica, agora mudou de sexo, agora é outra coisa. E...
1: Mudou de sexo?
0: É, ela é mil coisas, essa Priscila Alcântara, nada contra, tá?
1: Tá.
0: Acho que vem os chorões aí.
1: Atenção, quem mais?
0: Então, aí...
1: Peraí, isso aí que você tá fazendo é a Fazenda.
0: Isso, da Fazenda.
1: Ah, tá, não é a Casa do Patrão, já tá no ar,
0: não,
1: né?
0: A Casa do Patrão acabou, faliu, não tá funcionando ainda, mas tá falida, gente, ninguém pergunta.
1: Tá, ah, é...
0: gente, só lembrando que o Ratinho se meteu mais em uma polêmica, tá tendo treta do Leão Lobo com o Ratinho. Quem fez a pó aí?
1: Ratinho?
0: E Leão Lobo, hein?
1: O que o Ratinho quer, gente?
3: Diego Lopes. Quando você era meu funcionário, nunca desconfiei desse seu lado, Rick Martin.
1: Ah,
3: você é um malacabaso.
1: Sai daqui, Ratinho, cala a boca.
0: Eu acabo com a bochecha de vocês, combina um pouco, né?
1: Não, esquece minha bochecha, não tem nada a ver. Ô, Ale, muito obrigado, Ale. Abraço pra você, Ale.
0: Me equivocou e me liga mais cedo, cavalo.
1: É, eu vou ligar.
0: Notícias.
1: Tá bom, não me xinga, tá bom. Um abraço, Ale. Valeu, abraço. Me equivocou, I love you. Nossas informações com o nosso repórter especial, Ale Fenomenal. Ai, você sabe, quando toca essa musiquinha, é que ele chegou. Neste clima gostosinho de sexta-feira, cheiroso, animado pra fazer aquela balada daqui a pouquinho com vinheta. Bom dia, Tadeu!
4: Muito bom dia, Diego. Como vai o senhor, hein?
1: Tudo certinho?
4: Tudo certinho.
1: Trilha rolando.
4: Aí, pronto, agora sim. Tá começando hoje.
1: Tá começando. Tudo certo, tudo de boa, tudo tranquilo?
4: Como não, Diegão? Sexta-feira, né, cara?
1: É, não tem como não tá bem na sexta-feira. Tem como não tá bem na sexta-feira, não?
4: Pô, tem que tá como ótimo, ótimo. Aliás, quem é da turminha da folga dupla, além da minha pessoa?
1: Ah, eu não sou.
4: Não é você?
1: Esse mês não terei folga dupla.
4: Vamos ver qual é a turma da folga dupla aqui esse mês.
1: Eu não sei qual que é o segredo que os caras têm pra pegar folga dupla nessa.
4: Cara, o negócio é, né?
1: É, deixa eu ver aqui. Agora eu vou descobrir o que vocês fazem.
4: Olha, esse fim de semana Dias, eu e Milena.
1: Olha só, só panelinha. Só agora panelinha. Eu entendo quando o ouvinte fala, reclama da panelinha. Vou reclamar da panelinha também, da folga dupla.
4: Não fala assim, não é. Fala assim.
1: Eu tô de folga hoje.
4: Eu tô sem
1: hoje,
4: folga, mano. Dupla há um tempinho já também.
1: Ah, conversa, uma semana. Semana passada você tava de folga.
4: Não, dupla. Semana passada eu trabalhei. Ah. Não, não seja injusto, tá. Diego.
1: Tá bom, vai, tá bom. Bom descanso pra você.
4: É, bom trabalho.
1: O que você vai fazer, né, na folga dupla? Vai aproveitar, vai farrear,
4: cara,
1: vai tomar.
4: Vou fazer uma faxina, né?
1: É?
4: É, fazer uma faxina.
1: Tá, aí depois da faxina.
4: Aí eu vou ler um pouquinho, né? Vou ler um pouquinho.
1: Você ligou? O que você tá lendo? Que livro você tá
4: lendo? Tô lendo Flores para Algernon.
1: Ah, dá licença. Tchau,
4: que
1: tchau.
4: O que, que foi?
1: Ela vai gastar folga dupla lendo Flores para Algernon.
4: Ué!
1: Pelo amor de Deus, gente. Vai tomar uma cachaça, vai pra balada.
4: Não, depois
1: vai
4: eu tomo.
1: Comer o.
4: Dá pra beber e ler ao mesmo tempo, pô.
1: Dá pra comer, não dá. Tchau, Tadeu. Tchau. Boa leitura pra você.
4: Valeu.
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0: 5:05, gente. 5:05, hora de Brasília. Bom. Olha! Ai, minha voz tá falhando. Alô! Chegamos, hein, gente? Chegamos à sexta-feira, hein? E que ela seja toda de muito amor e de muita alegria pra você. Obrigado pela audiência sempre, viu? Momento que o homem vinha tá dentro aos estúdios da Band FM. Tem água que sobrou do Léo Foguete ontem, né? Vamos pegar uma aguinha aqui, que era pro artista, ficou pra gente.
2: A gente que não vai buscar na torneira, não, pra ver.
0: A gente que não pegue da torneira, né, do filtro aqui, do corredor.
2: Falei,
0: vai ficar
2: artistas
0: sem água.
2: Artistas aqui somos nós.
0: Muito obrigado, lindo. Você me considera um artista?
2: Você é um artista fenomenal.
0: Você quer meu autógrafo?
2: Pô, cara. Eu vou falar. Quer ver? Eu vou falar.
0: Olha, bom dia pra rapaziada que tá chegando. Johnny tá com a gente aqui. Bom dia, táxi 256, 24 horas, obrigado. Bom dia, Maurício, bom dia. Bom dia, André Luiz, bom dia. Bom dia, Marcelo Bonin, bom dia. Bom dia, Gel. Como é que você está? Gel. Um abraço pra você, o Giovanni de Embu das Artes. Alô, Embu das Artes, quanto tempo que eu não vou em Embu, hein? Um abraço pra você, meu querido. Um forte abraço aí, tudo de bom. Gerlúcia Santos tá com a gente também. Bom dia, Gerlúcia. Bom dia, Giovana. Giovana, todos os dias com a gente. Giovana, um beijo pra você. Obrigado, viu? O Vinheta lavou a bilola hoje, Tadeu? Não sei se lavou.
2: Pô, lavei, cara.
0: Lavou. Vinheta lavou a bilola hoje.
2: Eu tomo banho todas as manhãs.
0: É isso. Pra vir, tem que ter cheirosinho.
2: Mesmo que eu tome a noite antes de dormir, eu tomo de manhã. Lava tudo, tem que lavar, né, cara?
0: Tem que lavar, é importante, lavar. Porque é saúde também, né?
2: É verdade.
0: Saúde, não pode ficar com a bilolinha suja.
2: Mas
0: não,
2: você, né? bom dia.
0: Bom dia, bom dia.
2: Você me perguntava se eu queria um autógrafo seu.
0: Perguntava.
2: É, e... Puxa vida. Eu não sei, porque às vezes, você sabe que eu gosto de guardar surpresa e ao mesmo tempo, pra mim é como é que eu posso dizer? Eu não aguento. Mas você falou em autógrafo. Você uma vez, você não vai lembrar, lindo.
0: Tá.
2: Mais uma vez a gente tava brincando de, como é que é só seu autógrafo? E assinávamos no papel.
0: Uhum.
2: Aí você assinou, eu assinei, todo mundo aqui assinou. Eu guardei esse papel.
0: Mentira.
2: Com sua assinatura.
0: Você não fez isso?
2: Fiz. Aí eu guardei esse papel, tem um guardadinho lá bonitinho. E aí que vem a surpresa.
0: Ai!
2: Eu vou tatuar a sua assinatura em mim.
0: Mentira. Você não faria isso. Você não é maluco.
2: Não.
0: Você vai me quebrar desse jeito.
2: Não, eu sabe
0: assim que... Assim você vai me arrebentar por dentro.
2: De novo? Não, mas sabe que... Eu... É engraçado, as pessoas agora devam estar ouvindo e julgando. Então que frescura, que viadice. Gente, vocês têm que entender o seguinte... Porque qual é a regra, aonde tá essa lei que um amigo não pode fazer uma homenagem pro outro amigo?
0: Me apresenta essa lei agora, que eu quero ver essa lei agora.
2: Não é?
0: Tem a lei?
2: Tem a lei?
0: Tá na lei?
2: Você que é motorista de ônibus, por exemplo. Você que é cobrador, você que é motorista de caminhão e tem aí o seu ajudante. Quem falou que você não pode fazer uma tatuagem do seu amigo no bumbum?
0: Quem?
2: Eu não tinha falado, né?
0: Ah, você no bumbum?
2: No bumbum. Na verdade, não, aqui no cóccix.
0: Ah!
2: Sabe, no cóccix?
0: Entendi.
2: Aí,
0: entendi.
2: Ah, não, que isso aí é coisa de gay. Gente, pelo amor de Deus. Qual é a lei?
0: Qual é o problema?
2: Não, qual é o problema? Não tem problema nenhum, mas não é o caso.
0: Nós somos héteros.
2: É.
0: Mas nutre uma amizade, um amor pelo outro, cara.
2: Então, gente... Você que é motorista... Não, eu não quero colocar profissões. Você que tem um amigo... Você na guarita, então, vamos lá. Você que é zelador, você que é guarda, você que é porteiro. Você não vai render teu amigo daqui a pouco? Qual é a lei que proíbe você ter uma tatuagem do seu amigo aí no seu cóccix?
0: Não tem lei que proíba.
2: Ah, gente, por favor, vai. Por favor, vai. Qual é o problema? Aquele amigo de infância, aquele amigo que você jogava bola com ele. Gente, pelo amor de Deus. Então... Era uma surpresa, tá? Você nem sabia que eu tinha essa assinatura sua.
0: Me pegou desprevenido. E você vê como a abrangência do Band Bom Dia, né? O Alexandre disse que é tatuador profissional. Vai fazer uma tatuagem igual a da Anitta. Diz que é a tatuagem anal que chama, né? Se você quiser, ele vai fazer.
2: Caramba,
0: Você não lembra disso?
2: Não, eu sei, mas...
0: O que foi?
2: Que engraçado, uma tatuagem anal.
0: foi, ela fez, não fez?
3: Lá?
0: Lá, tatuou o olho de Tandera.
2: Sério?
0: É.
2: Por que ela desenhou a mexerica?

0: 5:10. 5:10. Muito bom dia para você que está sintonizado na melhor. Band FM, Band Bom Dia. Entra no ar o seu gibi eletrônico. Informação, notícias, Brasil, mundo, esporte, oferta de emprego, Boca na Botija. Esse é o pulo do gado. E claro que nós começamos a nossa manhã de sexta-feira, dia 8 de maio, muito felizes. Eu aqui deste lado e cumprimento ela com muito carinho e poder dividir a bancada. Eu sou o Pedro Quadras. Bom dia, minha amiga.
1: Muito bom dia, Pedro Quadras. Eu sou o Silvânia Acre.
0: Poxa vida, e Silvânia, mais uma sexta-feira, que coisa, menina.
1: Pois é, fim de semana chegou, tô de folga, viu?
0: Folga dupla?
1: Tô de folga.
0: Poxa vida.
1: Vamos emendar um chalé?
0: Vamos emendar um chalézinho, e claro que nós não podemos esquecer que nós temos aí o que comemorar, né, bebê?
1: Sim, sim.
0: Nós temos que comemorar, afinal de contas, o pulo do gado, hoje edição de número 47. Então,
1: pois é.
0: Não vamos deixar de comemorar essa edição,
1: o
0: né?
1: O tempo Silvânia passa muito rápido e a gente vai celebrar. Vamos estourar champanhe.
0: Vamos.
1: Vamos celebrar a vida, né?
0: Quando, ô Silvânia, só, gente, nós estamos conversando porque hoje é uma sexta-feira, hoje é mais descontraído o programa. Então, Silvânia, quando você vai estourar champanhe, você chacoalha a garrafa antes ou não?
1: Não, existe uma técnica, né? Você pega a garrafa pela base.
0: Isso, isso.
1: Vem no gargalo e você fica fazendo assim.
0: Ah, só no gargalho?
1: Só no gargalo, aqui ó. Bem rápido.
0: Ah, e você aí, esquenta vai, o gargalo?
1: É, exatamente. Aí a rolha, ela vai dissolver.
0: Ah, ela sai sozinha.
1: Sai sozinha.
0: Então, gente, vamos comemorar. Vamos comemorar todo mundo aí estourando uma champanhe esse final de semana. São 5:12, sexta-feira, dia 8 de maio, as efemérides, Silvânia.
1: Hoje é dia do profissional de marketing. Só um minuto, vou estar transferindo sua ligação.
0: Isso aí,
1: né?
0: É isso aí. Vamos mandar um abraço pra ele, o nosso querido atendente de...
1: O Fanho. Um abraço pro Fanho, que
0: sistema
1: é um...
0: sistema de atendimento ao consumidor.
1: Um grande representante dos operadores de telemarketing, né?
0: Um abraço
1: pro Fanho aí.
0: Abraço pra você, meu querido.
1: Abraço pra você que é operador de telemarketing e está sendo substituído aos poucos por robôs que aplicam golpe na gente. Dia da Vitória hoje, hein? Dia da Vitória.
0: Parabéns, a Vitória, eu conheço a Vitória, eu tive um caso com ela. A Vitória virou uma grande jornalista, eu lembro que ela entrou como estagiária e aí...
1: Infelizmente, coisas da vida, né? Os caminhos foram...
0: Não, infelizmente não, foi um momento gostoso. Então, né? A gente tava... Era uma... Bom, vamos lá.
1: Celebre o dia da Vitória.
0: Um beijo pra Vitória.
1: Ao menos que você seja torcedor do São Paulo Futebol Clube, aí você tá proibido de celebrar a Vitória.
0: Silvânia, o esporte, rapidinho, quanto foi?
1: Foi 0-0.
0: Ah, 0-0.
1: Que jogo horroroso.
0: Silvânia,
1: Deus do...
0: Sério?
1: Cara... É outro esporte que é praticado aqui na América do Sul, velho.
0: É.
1: Que loucura.
0: É uma pena, né, querida?
1: E os caras não têm vergonha daquilo, cara.
0: É uma pena, né, querida? Poxa vida.
1: É uma pena.
0: 5:13.
1: Dia Nacional do Turismo hoje também, hein?
0: Poxa. Ah,
1: é bom viajar, né?
0: Parabéns pra você, turista. Parabéns pra você que vem trabalhar uma vez por ano só, né? Você é um grande turista.
1: Exato, tem o profissional turista, né? Aquele cara que mete atestado em cima de atestado.
0: Isso.
1: E vem, sei lá, 3 meses no ano trabalhar, né?
0: Isso,
1: parabéns pra
0: você. É um grande turista. Mas, claro, igual a Silvânia falou, hoje é sexta-feira, o programa um pouquinho mais descontraído. Como é bom viajar, né, Silvânia?
1: É bom demais. Oh, bom demais. Qual foi o último lugar que você viajou, Pedro Quadras?
0: Na maionese. 5:14.
1: Dia Internacional da Cruz Vermelha também, viu, gente?
0: Poxa vida, Cruz Vermelha aí, parabéns aos serviços prestados pela Cruz Vermelha. E pra você que dia a dia carrega uma cruz.
1: Muito bem. É isso aí, gente.
0: 5:14, não posso esquecer, aniversário da cidade com 10 mil habitantes. Opa! 10 e 1, acabou de nascer mais um habitante lá na cidade de Purunocê.
1: Purunocê?
0: Purunocê.
1: Parabéns, purunocenses aí, que tá ouvindo aí o pulo do gado, né?
0: Em tupi-guarani, significa racho que abre, odor que sai.
1: Olha!
0: Purunocê, tupi-guarani, né, gente?
1: Parabéns pra vocês, viu, gente?
0: 5:15. Olha, Silvânia.
1: Daqui a pouco tem o Tribunal de Pequenas Causas aqui do pulo do gado, o nosso Boca na Botija, né? Reclame de qualquer coisa.
0: Já vai mandando.
1: Da sua mulher, do seu marido, dos seus filhos, do chefe, do colega de trabalho, reclame.
0: Isso.
1: Boca na Botija daqui a pouco, 11 9 9991 9197.
0: Mas agora...
1: É hora do mugido, né?
0: Hora do mugido, hora certa, Silvânia.
1: Agora são 5:15.
0: Repita.
1: 5:15.
0: Repita.
1: 5:15.
0: Repita.
1: 5:15.
0: Repita.
1: 5:15.
0: Repita.
1: 5:15.
0: Não vai terminar essa merda. Vamos lá.
1: Pedido especial aqui pro Regoli de Transporte, todos os dias com a gente, né? O Regoli.
0: Tá na hora que é transporte?
1: É transporte.
0: Pô, que pena, não podia ser alguma coisa de comer?
1: Pois é, bem que poderia ser, né? Mas já anota aí, quando voltar o Show Vamos Rir, pode transportar os materiais do Show Vamos Rir.
0: Muito obrigado, Tadeu.
1: Valeu, um abraço.
0: Desculpa, Silvânia.
1: Raquel com a gente aqui, ela que está em Portugal aí. Meninos, já que hoje é dia do turismo, venham turistar aqui em Portugal.
2: A gente puder ficar na sua casa, né, Raquel?
0: Porque a gente não gostaria de pagar, né, hotel, essas coisas, né, Silvânia?
1: Euro muito caro, né? Muito caro.
0: Sabe
1: euro.
0: Que é um país que eu nunca fui, não sei se você já foi, Silvânia.
1: Nunca fui, você acredita? Mas gostaria de conhecer.
0: Já vou marcar com ela, né?
1: Vou marcar, pegar o seu telefone aqui, viu, Raquel? Vamos
0: pode ficar ser na uma sua cama casa. De casal, não tem problema.
1: A gente dorme os três juntos,
0: os
1: viu?
0: Três juntos, nós fazemos um trisal.
1: É isso mesmo. Um beijo pra você. Um mugido pro Teio. Teio, um abraço pra você, motorista da Rede Veiga, né?
0: Olha,
1: um
0: abraço parabéns, pra você, meu abraço, querido. Abraço, mugido gostosinho pra você.
1: Um mugido pro Leonardo. Um abraço pra você, Leonardo. Obrigado, mandou uma arte aqui, de IA, né? Representando aqui a Vila do Pidôncio.
0: Muito bem. Ficou depois, muito por gentileza, eu gostaria de vê-la também pra passar pro Pidôncio essa arte aí. São 5:16. 5:16, hora do mugido.
1: Mugido especial aqui também pro Cláudio. Cláudio, um abraço pra você. Obrigado pela sua mensagem aqui. O quem mais? A Queca também tá com a gente aqui.
0: Ô, bruxa Queca.
1: Mugido pro Pedrão.
0: Ô, Pedrão, um abraço pra você, meu querido.
1: Mugido também aqui pra nossa gloriosa Carla Dias. Carla, um beijo pra você. Mugido pro Matheus também. São os mugidos do dia.
0: Carla Dias, eu já conheci uma Carla Dias, viu, Silvânia?
1: Não é uma atriz? É uma atriz, né, que fez Chiquititas, né?
0: Será?
1: É, ela fez Big Brother Brasil depois, né?
0: Puxa vida, não...
1: Essa... Ficou muito, uma mulher muito bonita.
0: Talvez seja isso. A Carla Dias, não sei se você sabe, minha querida Silvânia, eu fiz figuração pra Chiquititas, né?
1: Pedro Quadras, eu não sabia.
0: Você não sabia desse meu lado, né? É verdade, eu fui.
1: Que coisa maravilhosa.
0: Fiz figuração para as primeiras Chiquititas, né, no SBT. Hoje, grandes atrizes que se formaram, contracenei com elas, foi bem legal. Fiz Chiquititas, fiz Ossos do Barão também.
1: Ossos do Barão!
0: Contracenei com Tarcísio Filho.
1: Você chegou a gravar os segundos que você aparece na tela?
0: Não só gravei, como eu tenho um registro em fotos, tudo. Um dia trarei pra você,
1: Silvânia. Por gentileza. Não, vamos fazer aqui um Essa Sua Vida.
0: Eu preciso
1: do Pedro Quadras
0: passar o VHS pro um DVD e colocar no YouTube essas participações sensacionais. Inclusive, eu tenho uma fala no Ossos do Barão.
1: Você lembra até hoje?
0: Lembro até hoje.
1: Qual é a sua fala na novela Ossos do Barão?
0: Porque você sabe que o grande prazer do figurante é um dia ser reconhecido pelo diretor.
1: Sim, sim.
0: O diretor de Ossos do Barão, ele visualizou a minha pessoa, falou, puxa vida, chama aquele rapaz ali. Aí eu fui lá. Ele falou assim, eu tenho uma fala pra você, eu quase tive um orgasmo. Porque o figurante que ganha uma fala... Então, e aí, Silvânia, eu ensaiei essa fala o dia inteiro, que a gente chegou às 6 da manhã e ia gravar às 18. Eu fiquei o dia inteiro ensaiando, andava pra lá ensaiando. Aí, na hora da cena, era uma despedida de solteiro e eram italianos, né? E eu lembro que eu era da turma do amigo de Rubens Caribe, que já faleceu, que Deus
1: sim,
0: o tenha.
1: Sim, que Deus o tenha.
0: E nisso chega Tarcísio Filho, que era de uma outra turma, como se fosse gangues. Aí eu sou amigo do ator Rubens Caribe, na época eu não lembro o nome do personagem. Aí a minha fala. Eu olho pro Tarcísio Filho, cai fora, carcamano.
1: Pô, que fala difícil, hein? Eu ia travar.
0: O dia inteiro
1: cai
0: saiu.
1: Fora, carcamano. São três palavras. Eu ia tropeçar no carcamano. De tão nervoso que
0: tem. Mudou a trilha, mudou a entonação. 5:19. O seu gibi eletrônico traz sempre as informações precisas. Gente, nós temos que lidar aí. Bom dia, Roger. Muito obrigado pelo carinho. Roger acaba de chegar, o nosso querido, um dos maiores. Editores, um dos maiores técnicos. Roger, muito obrigado por você fazer parte. Eu gostaria que você começasse a editar também as nossas matérias aqui do Pulo do Gado, tá
1: além
0: bom?
1: Além de grande profissional, é um grande gostoso, né?
0: É um gato. Sabe quem ele me lembra? Um pouquinho o Papai Smurf. Essa barbinha branca, esse cabelinho branco. Você tem todos os pelos brancos, o Roger?
1: É todo. Não é.
0: Não,
1: não é.
0: Ó, você viu, o pelo do peito é preto. Engraçado isso, né, Silvânia? Que engraçado isso, Silvânia. São 5:20. Pulo do Gado, seu gibi eletrônico continua aqui pra todo o Brasil. Vamos agora pra Boca na Botija.
1: A única Boca na Botija aqui que o nosso tempo já estoura.
0: Aqui a sua voz faz eco.
1: Boca na Botija aqui da própria Raquel de Portugal, reclamando aqui do delay da transmissão via internet. Ela está, segundo a nossa ouvinte, A gente fala as coisas aqui, a galera fala que a gente mente, que a gente tá inventando. Segundo a ouvinte, Raquel, ela está com um delay de 5 minutos via internet.
3: Poxa, não dá. Então,
1: realmente, aí
3: então, isso que a gente interação... tá falando pra ela agora, só daqui 5 minutos ela vai ouvir.
1: Só às 5h25 ela vai ouvir.
3: Não tem problema, vamos lá.
1: Então essa é a importante. Boca na botija.
3: Bom,
1: fica a reclamação aí, viu?
3: O que nós temos mais, Silvânia? Um abraço. O tempo urge.
1: É o ponto final. Ponto final aqui em mais uma edição do Pulo do Gado, viu?
3: Ah, desculpa, tá, gente. A gente prolongou um pouquinho, que hoje é sexta-feira.
1: É, não. A gente conheceu um pouquinho mais da história do Pedro Quadras hoje. Também um pouquinho mais sobre os pelos do Roger. Foi um programa um pouco mais pessoal, né?
3: Sexta-feira, gente, um pouquinho mais leve.
1: Sexta-feira é leve. Faltou uma cervejinha, né? O cabaré, né? Aliás, obrigado, ganhei cabaré.
3: Você já experimentou ou não?
1: Ainda não experimentei. Vou experimentar na folga dupla. Já tá na geladeira.
3: Então o cabaré vai entrar na sua folga?
1: Vai entrar na minha folga.
3: Eu gostaria que você depois fizesse um comentário pra mim se você gostou ou não.
1: Porque... Me passar o arroba, se você quiser.
3: Claro,
1: que eu marque.
3: Claro, passarei. Vou passar o arroba. Ficarei muito feliz, até porque nós estamos aí prestes a fechar um grande negócio com essa empresa que é o Engenho Dom Táparo. Bom, vamos lá.
1: Um abraço aí, viu, Pedro Quadras?
3: Muito obrigado a você, Silvânia Acre. Gente, aproveitem o final de semana. Faça o que você bem entender. Beba, jogue, transe, por que não? Ou simplesmente faça igual Tadeu. Se retire para ler um bom livro.
1: É isso.
3: Silvânia, muito obrigado, viu, querida?
1: Ô, Pedro Quadras, um beijo no seu coração.
3: Eu posso fazer uma coisa que nós nunca fizemos no jornal?
1: Claro que pode.
3: Eu gostaria de terminar hoje essa edição do Gibi Eletrônico Diferente, indo aí te dar um abraço e um beijo.
1: Por favor, vem cá, vem cá. Isso, aperta aqui. Dá um beijo aqui. Mua. Mua. Mua.
3: Posso fazer igual a Hebe Camargo, de dar um selinho? Bom dia.

0: bem, senhoras e senhores, é hora da nossa balada do Vinheta volume 9. Hein?
1: Balada do Vinheta volume 9, já vamos aqui adentrar dentro do seu corpo, da sua alma, do seu coração. Bom dia, menino.
2: Bom dia, bom dia.
1: Bom dia, bom dia. Bom dia.
2: Um abraço aqui.
1: Olha, sem tapinha no bumbum. Peraí, pô, né? Vai, cai na sacanagem, pô. Ó, aqui, vem te dar uma dedada. Que é isso? Balada do Vinheta volume 9. Não, a gente aqui realmente. A gente fica, como é que eu posso dizer, tão descontraídos, gente. É. Então, obrigado, viu, meninos, por vocês estarem tantos anos com a gente. A gente, pô. A gente pegou esse menino aqui, ó, o primeiro foi o Pablo, né?
2: É, o Pablo é...
1: A gente pegou novinho, né?
2: A gente pegou o Pablo
1: conhecia
2: aqui.
1: Conhecia nada da vida.
2: Nada da meninão, olha aí, já que essa barbinha branca, que é coisa, hein, velho?
1: Eita, nós!
2: Lindo.
1: Tô sabendo que tem um componente aqui que vai casar.
3: Opa!
1: Vamos fazer uma despedida de solteiro semana que vem naquela sauna gay. Que é isso?

0: bem, senhoras e senhores, é hora da nossa balada do Vinheta volume 9.
1: Balada do Vinheta volume 9, já vamos aqui adentrar dentro do seu corpo, da sua alma, do seu coração. Bom dia, menino.
2: Bom dia.
1: Um abraço aqui. Olha, sem tapinha no bumbum. Peraí, pô, né?
0: Vai, cai sacanagem, pô. Ó, que vai te dar uma dedada.
1: Que é isso? Balada do Vinheta volume 9. Não, a gente aqui realmente. A gente fica, como é que eu posso dizer, tão descontraídos, gente. Então, obrigado, viu, meninos, por vocês estarem tantos anos com a gente. A gente, pô. A gente pegou esse menino aqui, ó, o primeiro foi o Pablo, né?
2: É, o Pablo é,
1: a gente pegou novinho, né?
2: A gente pegou o Pablo aqui.
1: Conhecia nada da vida.
2: Nada da meninão. Olha aí, já que essa barbinha branca, que coisa, hein, velho?
1: Eita, nós!
2: Lindo.
0: Tô sabendo que tem um componente aqui que vai casar.
3: Opa!
1: Vamos fazer uma despedida de solteiro? Semana que vem, naquela sauna gay.
2: Que é isso?

0: normalmente a gente fica, como é que eu posso dizer, tão descontraídos, gente. Então, obrigado, viu, meninos, por vocês estarem tantos anos com a gente. A gente, pô. A gente pegou esse menino aqui, ó, o primeiro foi o Pablo, né?
1: É, o Pablo é...
0: A gente pegou novinho, né?
1: Gente, a gente pegou o Pablo aqui.
0: Conhecia nada da vida.
1: Nada da meninão, olha aí, já que essa barbinha branca, que é coisa, hein, velho?
0: Eita, nós!
1: Lindo.
0: Tô sabendo que tem um componente aqui que vai casar.
2: Opa!
0: Vamos fazer uma despedida de solteiro, semana que vem, naquela sauna gay. Que é isso?

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1: Bandi.

0: Marco Matos tá fazendo entrega de merenda, mastigou as merendas das crianças tudo, cara. Oh. E agora? Ninguém vai merendar?
1: Será que tem salsicha nessa merenda?
2: Eu quero salsicha! Eu quero salsicha! Eu quero salsicha!
3: Eu quero me ter, papai!
0: Marcelo Bonin! Mastigou a lancheira do neto e agora? Ô, vocês estão tirando os lanches das crianças hoje? O que tá acontecendo, gente?
4: O que tá acontecendo?
0: O que tá acontecendo?
4: O que tá acontecendo?
0: O que tá acontecendo, gente?
5: É minha irmã?
0: Hã? Hã?
3: É minha irmã?
0: Hã?
3: É minha irmã? Hã? É minha irmã? Hã? Hã?
0: Rodrigo Leite com a gente aqui, mastigando, é motorista de aplicativo, um abraço pra você. A Valdilene mastigou o carro da Enel.
4: Vai faltar luz pra você então, hein?
0: Ai. Peterson de Carapicuíba tá com a gente aqui com o filho, o Henrico, mastigando o banco do carro.
6: Ai, Henrico, danadinho.
7: Bumbum de vagalume, ume, ume, ume, bumbum de vagalume.
0: Rodrigo Machado tá mastigando a carga de alho. Caramba.
4: Nossa, caramba!
0: Abraço pra
4: você. Vai ficar com bafinho.
0: Olha, o John Tatu, ele tá no aeroporto e mastiguei. Entendeu? Mastiguei um avião. Abraço pra você, meu querido. Vamos esquentar as turbinas, então.

0: a Gita com a gente aqui, ela mastigou um bitrem no Rodoanel Giovana de São Bernardo. Que é isso, Giovana?
1: Hoje, que guloso, hein?
0: Você não era disso, essas coisas, não?
1: Mastigou um trem, aonde é esse túnel, hein?
0: Conta pra mim aqui, Olha, o bafo de trombeta tá com a gente aqui, mastigou o interfone da portaria. Imagina um cabra ter um apelido de bafo de trombeta.
2: Bafo de trombeta.
0: Mixagens DJ Vinheta.
2: DJ Vinheta quebrando tudo. Uma pedrada na cabeça.
0: Gente, tá liberado mastigar. Tá liberado usar esse bumbum gostoso que você tem aí.
3: Pô, posso pedir uma coisa? Aumenta o volume aí do seu rádio. Onde você estiver, na tua casa, no teu carro, no caminhão. Aumenta. Ai, mas eu tô no trânsito. Aumenta e abre o vidro.
0: É isso.
3: Eu, se eu fosse você que tá aí no trânsito ou no carro, tá no farol, abre a porta e sai dançando.
0: Mostra que você é feliz.
3: Ah, vá, meu.
0: Mostra, numa dessa
3: eu baixaria a calça e ficava quicando no capô.
2: Eu pensou, velho?
0: É, um pouquinho demais.
3: Empolgação.
0: Vamos lá. Muita gente mastigando, hein? A 3M's. É a Vitória Carriel de Suzano. Olha. Mastigou a vontade de trabalhar. Fica em casa. Fica em casa.
3: Hoje é sexta.
0: Só vai ser descontado pro salário, menina.
3: Só, e aí? Dane-se.
0: Abandono de emprego, acho que é com uma semana, não é?
3: É. Só não vai esquecer de voltar.
4: Ai, que legal. Passaram manteiga na cabeça do meu dedo.
0: Oh yeah,
4: mastiga,
0: oh yeah,
4: mastiga,
0: oh yeah,
4: ai

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0: vida a gente tem.
1: O quê?
0: Ser feliz por ser mamado por alguém, porque eu te amo.
1: Eu te adoro. Canta, Brasil!
2: O Ronald. O avô dele tá pelado na sala, mastigou a perereca da véia.
1: Ah, que isso, velho?
2: E tá dançando nesse momento na sala.
1: Cara, deixa o seu avô já viveu a vida, cara. Ele quer curtir, ele quer celebrar a vida. Imagina que não tá lembrando o que esse velho já não aprontou, hein? Quantas já não traçou, velho? Por isso que a gente tem que envelhecer com história.
2: É isso.
1: Ah, que isso, cara?
2: Olha... A nossa ouvinte, sorte. É sorte, tá?
1: É sorte, sorte. Sorte.
2: Passou na frente do ML agora. Diz que até os defuntos levantaram.
1: Você entendeu?
2: Pra dançar junto com a gente aqui na
1: e outra, gente. Se ela passou em frente ao ML, quem tá morto são eles, não
2: exatamente,
1: ela.
2: Exatamente.
1: Então comemore e pule.
2: É isso mesmo.
1: Eu quero comemorar. Você sabe quando eu ficar velhinho? Eu quero vibrar, eu quero lembrar de tantas mangas que eu chupei. Você chupou manga? Você gosta de manga, não?
2: Gosto. Manga é gostoso de chupar.
1: Nossa, né? Velho. Com fiapo e tudo, né?
2: Gente, que gosta de comer picotado, cortado, em cubinhos.
1: Não,
2: eu acho meio frescura.
1: Não, tem que melar.
2: Tem que pegar na mão, tem que meter a boca.
1: Sabia que eu esfrego na cara? Meu cara adora manga, velho.
2: Ai, Zé da manga.
1: Ai, Zé da manga, me chupa.
2: Vou varrendo. O Nilson se pergunta onde é que ele vê o programa ao vivo, imagens direto do estúdio Band FM, bandfm.com.br. bandfm.com.br. Está eu, Homem Vinheta, e agora o Pidoncio.
3: Acabei de chegar, gente. Bom dia.
2: Bom dia, Pidoncio.
3: Os estúdios digitais da Band FM. Ô, já deu? Bom dia, Homem Vinheta.
1: Bom dia.
2: Não.
1: Nossa, tá no gás, hein?
3: Bom dia, gente. Sexta-feira, né, gente?
2: É, outra parada, né,
3: Pidoncio? Tô na outra correria e hoje, graças a Deus, tamo aí na Band, né?
2: Qual é o corre?
1: Hã?
2: Qual é o corre? Você falou que tá na correria.
3: Mais ou menos assim, ó.
2: Não, volta aqui, Pidoncio. Ele saiu correndo, gente. Volta aqui! Como você é besta, velho.
4: Vai pra esquerda.
2: Será que ele sai correndo mesmo? Ele poderia só bater o pé no chão, ó. Ó, vou correr!
1: Cara, ele saiu correndo mesmo. Volta
2: correndo
1: aqui.
2: De verdade.
3: Você viu meu corre, não?
2: Não, eu quero saber. Você falou, tô na correria. Quais são os
1: que você vai fazer?
2: O que você vai fazer hoje?
3: Posso falar? Não programei nada. Eu quero deixar acontecer.
2: A vida é isso aí.
1: Que legal isso, cara.
2: A vida é desprogramada, Pidoncio. É isso.
1: Não interessante isso. Às vezes a gente programa e não consegue fazer. Então tem que pegar um dia e falar, quer saber? Deixa rolar.
2: Exatamente.
3: É isso aí. Hoje eu já vou deixar rolar, meu. Eu vou
2: varrendo. Fechou, Pidoncio.
3: Que aonde você vai, que eu vou varrendo. Vou varrendo. Esse menino morreu, né?
2: O Anderson Leonardo, né? Que Deus o tenha, né?
1: É.
2: Mas animou muito as nossas vidas com o grupo Molejão, né? Foi muito, muito importante pro samba nos anos 90, né?
3: É verdade, eu gostava dele. Ele era feliz, alegre, né? Ele agitava a galera, né, Jadeu?
2: Pidoncio.
3: Por isso que a gente tem que fazer enquanto tá vivo, né, meu?
2: Pidoncio, posso falar? Eu sei que você é um ser mágico e você nunca vai morrer. Mas eu não sei o que vai ser da minha vida se um dia eu não ouvir mais sua voz aqui.
1: Sabe que eu já parei pra pensar nisso? Porque é engraçado, como que é engraçado isso que o Tadeu falou, porque a gente tá curtindo, falando, você chega atrasado, às vezes você chega, acabou o programa, mas o importante é que a gente te ouve,
2: né?
1: De uma forma ou de outra a gente tem sua vozinha.
2: Exatamente.
1: Sabe aquela vozinha aguda, chata, destrambelhada, rachada?
2: Irritante,
1: aquela vozinha. Oh,
3: como é que é?
2: Não, a gente tá elogiando você, estamos falando que... Eu não consigo imaginar minha vida sem você.
1: Eu não sei como é que é pro ouvinte, mas pra nós que trabalhamos ao seu lado, é como se um dia, se você não tiver do nosso lado aqui, vai faltar, cara. Eu acho que, não sei, eu acho que eu não sei falar, eu pra mim
2: eu honestamente então, me faltam palavras.
1: Então nem pense em sumir, em trocar de rádio. Pelo amor de Deus,
2: não tem nenhuma emissora tentando fazer aí um acordo com você pra tirar você daqui, né?
3: É isso que eu ia falar. Ixi.
2: Não, aí não. Aí você tá de brincadeira.
3: Eu acho que tudo na vida é igual aquela música do nosso querido Raul Seixas. É o começo, é o meio, é o fim. Tudo tem um começo, tudo tem um meio, tem um fim. Eu nasci há 10 mil anos atrás.
1: Você misturou as músicas.
3: Então, uma hora ia chegar. A gente tá aqui falando pro Brasil e pro mundo. Então a gente tá sendo ouvido. Então o que que acontece?
1: O Tadeu já tá com os beicinhos tremendo. Você não vai me falar.
3: Então, eu não sei se vocês viram. Semana passada o Emerson França foi no SBT. Sistema Brasileiro de Televisão.
2: Ah, eu vi nos stories dele, tava lá acompanhando a gravação da Praça Nossa.
3: Praça,
2: né?
3: É Nossa. Inclusive ele gravou as veinhas rindo, né? Você tem aí as veinhas rindo?
2: Ah, é verdade. Acabei não salvando, vai ter que mandar de novo.
3: Aí, Jadil.
2: Ah, pois não.
3: É... Passou uma semana e aí aconteceu que já tava escrito, né?
2: Você vai me dizer...
1: Não, peraí. Não, gente, olha, vocês estão ouvindo isso aqui.
2: Você vai me dizer que algum produtor do SBT entrou em contato com você quando você foi lá?
3: Na verdade, o Emerson França foi. E o Emerson França expôs pra eles. Ah, eu faço isso, eu faço isso, eu faço aquilo. E eles chegaram pro Emerson e chamaram o Emerson.
2: Poxa. Essa aí me pegou desprevenido.
1: Essa,
2: né,
1: pegou
2: gente. Essa eu não tava esperando, essa pedrada na minha cabeça essa
1: então,
2: hora da manhã.
1: Então, se chamaram, vão contratar.
2: Vão contratar, chamaram o Emerson não, França, não, gente,
3: não,
2: atenção.
3: Não,
2: chama...
3: não.
2: Como não?
3: Chamaram de responsável, vagabundo, chamaram de...
2: Ah, não, então beleza.
1: Ah, então tá que se dane. Então, aí se lasca. Você vai continuar.
2: 5h37. As nuvens estão se abrindo, hein, gente? Ah, hoje é dia dele. Hoje é dia do Cro.
3: Bom dia, meus amores. Bom dia a todos. Um beijo pra você, meu amor. Muito obrigado pelo carinho de todos vocês. Nós estamos aqui na Band FM, a sua rádio do seu jeito. Rádio essa, única também, meu amor, que continua sempre colocando a minha voz em evidência. Bom dia, Marcelo.
2: Bom dia.
3: Tô meio chateado com ele.
2: Por quê?
3: Por quê?
2: O que aconteceu?
3: Marcelo, Mamone?
2: O Mamone?
3: É verdade.
2: Por que você tá chateado com o Mamone?
3: Outro dia passei por ele, fez que não me viu.
2: Mentira. Ai, que...
3: Frescura, sempre foi assim.
2: Pra quê, né?
3: Por quê?
2: Pra quê?
3: Só porque eu não respondi um recadinho dele. Mas também posso te falar, meu amor, vamos parar com esse negócio de mandar nude?
2: Por favor, né? Demodê, o negócio tem que ser ao vivo, né?
3: Falar nisso, eu tenho uma notícia pra te dar, meu amor.
2: Que
3: não
2: notícia?
3: Sei como é que eu vou fazer hoje, esqueci o celular no carro.
2: Mentira!
3: Você tem aí pra mim? Isso sim! Manda pra você e você me mostra.
2: Ai, gente, você não tem aí coisa, né? Ai. Peraí. Vou fazer o seguinte aqui. Você tem internet aí?
3: Tenho.
2: Tem internet? Então acessa aí o WhatsApp Web aí, acessa aí.
3: Meu Deus do céu, olha que manobra que a gente vai ter que fazer porque...
2: Ah, mas aqui tá tranquilo, pô.
3: O Emerson França esqueceu o celular dele no carro, o que é uma raridade, né, amor?
2: Exato. Enquanto isso, você, ouvinte da Band FM, trate de mandar sua foto aqui de corpo inteiro no 11 99991 9197. Manda pra gente aqui.
3: Outra coisa que eu queria
2: analisar.
3: Desculpa te interromper. Outra coisa que eu queria falar. Vamos parar de ser pau mandado, ficar mandando foto com a esposa. Pelo amor de Deus, gente. Manda uma foto única, sua, linda e maravilhosa. Olha
2: que. Se poupe nos poupe.
3: Ai, que legal isso daí. Quer dizer que você coloca ali e vai passar tudo pra mim?
2: O que eu vejo, já devia fazer, né? Porque o que eu vejo, você vê também.
3: Ai, que interessante. Já deveríamos ter feito isso, né?
2: Eu vou fixar as fotos aí, tá bom?
3: Tá, então você fixa. Aí eu vou ver por aqui.
2: Isso.
3: Gente, o que é a tecnologia, né?
2: Você vê, aqui na Terra o negócio tá avançado, viu?
3: Meu Deus, eu não posso nem usar aquela frase. Eu queria viver pra ver, né?
2: É, pois é, exatamente.
3: Tá ligando pro seu? Da rádio? Ah, ele tá ligando pro da rádio.
2: Você passou o telefone da rádio pra ele?
3: Ele tem, meu amor. Ele manda zap.
2: Só um minutinho. Alô? Oh. Não, é o Tadeu.
3: Ixi.
2: Tadeu Corrêa da Band.
3: Meu Deus, eu acredito que ele fez isso.
2: Ai, claro, ele. Claro, ele tá aqui.
3: Caramba. Passa pra mim.
2: Que você não tá.
3: Passa pra mim.
2: É o P, Cro.
3: Oi, P. Oi. O que. Como assim? Não, eu esqueci do carro, esqueci. É. Como assim eu tô mentindo? Alguma vez eu menti pra você, Pê? Alguma vez eu menti pra você? Eu esqueci do carro, meu amor. É, tá lá no carro. Que deixei em outro lugar? Você ligou, o que é que aconteceu? Não só chamou?
2: Você não briga com o São Pedro, hein?
3: Não, não adianta soltar trovão, não.
2: Você não liga.
3: Oi. Você tá de brincadeira. Não! Ô, P, deixa eu te falar. Tudo que você mandou pra mim, as mensagens, vai ficar na nuvem. Tá? Aí depois, quando eu for embora, eu passo na nuvem e pego. Um beijo pra você. Não, não fica assim. Eu. Eita, deu.
2: Oi,
3: você quer ver ele ficar calmo? Olha, deixa eu te falar uma coisa. Vou passar no mercado e te levar sagu. Beijo, ele adora sagu.
2: Está no ar o quadro Cro Sem Frescura, mas antes uma palavra do coração do Cro pro seu coração no microfone da verdade.
1: Gente, sexta-feira hoje. E é engraçado que você tá meio cabisbaixo, né? Você sabe que sempre temos um dia ou alguns dias que a gente realmente para pensar na vida, a gente fica triste. Você sabia que às vezes a gente perde o rumo da vida? Que às vezes a gente parece que dá um branco na mente? Que às vezes a gente acha que nada mais vai ter solução? Às vezes é falta de dinheiro, às vezes é um amor que te deixou, às vezes é uma pessoa querida que se foi. Então a gente fica perdido, isso é normal. Não se ache diferente dos outros. Você, na verdade, é igual a todo mundo. Então, se você está se sentindo perdido na vida, é você mesmo que eu estou falando. Sabe, meio desorientado, meio... Eu não sei mais o que eu faço da minha vida, gente. Sabe, às vezes você faz essa pergunta. Tanto que eu trabalhei, tanto que eu fiz as coisas para as pessoas e hoje nem valorizado eu sou. Isso é totalmente normal, meu amor. Lembre-se, o maior valor... A pessoa maior que tem que te valorizar e tem que falar que você é bom, que você é boa, que você merece, é você mesmo. Então eu sempre falo isso, olhe no espelho, olhe para os seus olhos e fale, você é merecedor de tudo de bom e você vai conseguir e vai sair dessa. Escuta o que eu estou te falando, você vai sair dessa, só que você tem que acreditar nessa pessoa que eu estou falando, que é você.
2: O recado tá dado, viu? O recado tá dado aí, eu espero que você abrace essa ideia, tá? Apareceu pra você, Cro.
1: É aqui esse casal?
2: É.
1: Na academia?
2: Isso, eu fixei mais uma moça, que é a Laura também.
1: Tá.
2: Então são dois fixados aí, você escolhe o que você quiser analisar primeiro.
1: Tá, eu já vi um aqui que é um casal na academia.
2: Isso
1: mesmo. Pelo amor de Deus, hein?
2: O que que é isso?
1: Olha o tamanho do braço desse homem.
2: Isso é o Guto Fleres.
1: Guto Fleres, e aqui deve ser a esposa ou a namorada, não é?
2: É.
1: Olha que casal fitness lindo, olha os braços dessa mulher todos definidos.
2: Que doideira. Né?
1: Olha esse abdômen, essa perna. Olha o braço dele, é do tamanho da minha coxa. Parabéns, viu? Que casal bonito, gente. Imagina isso pelado transando. Peraí, Clô.
2: Calma lá.
1: Eu fico imaginando o seguinte: se esse homem tem o braço todo veiado, imagina um negócio dele.
2: Ô, Clô, pelo amor de Deus, mas fica também?
1: Gente, sem treinar já é cheio de veia, né?
2: Clô!
1: Pelo amor de Deus, será que ele faz exercício pro Bilal? Para! Peraí, pô! Agora, olha que mulher maravilhosa, gente.
2: Ai, meu Deus.
1: Parabéns. Eu queria fazer uma pergunta, não sei se ele vai responder. Se ele responder, ele vai responder aqui
2: Guto,
1: mesmo.
2: Como é que é o nome dela?
1: O nome dela. E outra, Guto, deixa eu te falar. Vocês participam de campeonato? Porque realmente vocês estão fibrados, estão bem. Olha essa barriguinha dela.
2: Então, que loucura, né, Cro?
1: Agora a única coisa que me fala...
2: respondeu aí, Cro.
1: Ele respondeu, mas peraí, aí eu tenho que fechar, né?
2: Mas não tá aparecendo aí? Peraí. Ah, você abriu a mensagem. É Juliana.
1: Ah, Juliana. Ah, Juliana. Tá aqui, pronto. Ó, Ju. Ju e o nosso querido Guto. Agora uma pergunta, vocês sabem que me falaram, meu amor, porque o P,
2: tá.
1: Ele tá fazendo crossfit, né?
2: Uhum.
1: Esse barulho que ele faz de trovão é quando ele arrasta, aí ó, ele tá arrastando as nuvens, tá? Então o que que acontece? Me falaram, não sei se é verdade, que diz que o homem que pratica, que fica desse tamanho, cresce tudo, mas diminui o...
2: Mentira!
1: Será que é verdade?
2: Isso é verdade? Isso deve ser lenda, né?
1: Ai, porque pensa que triste você ficar grande, braço grande, perna grande.
2: Mas assim, proporcionalmente, como você fica grandão.
1: Ah, diminui.
2: Não, fica do mesmo tamanho, mas proporcionalmente, né?
1: Ai, eu tenho essa pergunta. E aí, na mulher é o contrário. Diz que cresce um negócio.
2: É isso. Cronota pro casal fitness.
1: Você sabia que mulher também tem pênis?
2: Clô, pelo amor de Deus, Clô.
1: É pra analisar o look deles.
2: Não, é um micro pênis, você nunca viu.
1: Clô,
2: tem até cabecinha.
1: Pelo amor de Deus, para, cala a boca.
2: Para.
1: Não tem como dar 10 pra eles.
2: Nota 10 pro casal fitness. Caraca, um abraço. Continuem assim saudáveis, viu?
1: Parabéns.
2: Continuem saudáveis assim.
1: Se eles quiserem, a gente faz um trisal, tá?
2: Isso,
1: com certeza. Você já pensou ser no meio desse?
2: Imagina a chave de perna da Juliana, meu.
1: Não, eu, chave de perna. Imagina o tamanho do grifo dele. Se é pra falar de ferramenta.
2: Vamos lá, ó. Laura Leal, já tá fixada aí.
1: Cadê? É, aqui foi de sábado, que tá esse 17.
2: Ele escreveu, toro você.
1: Para, ô Guto!
2: Para, não promete coisa que você não pode fazer.
1: Eu quero ser sua árvore e tomar uma machadada sua.
2: Tá bom, tchau.
1: Cadê, deixa eu ver.
2: Laura, tá de verde aí, uma moça
1: Laura.
2: De verde.
1: Ai, que moça bonita, isso. Laura. Tá aqui, tá indo pra um. Isso aqui ou é batizado, ou ela tá indo naquele. Sabe aqueles casamentos só no civil? que as pessoas vão meio que relaxadas, né? Você tá falando que ela tá relaxada? Não, não é isso.
2: Foi de sábado passado, tá?
1: Sábado passado. Okay. Laura.
2: Como é que ela tá vestida? Analise aí.
1: Ela tá com vestido verde, até a altura da canela, não é? Com alcinhas. Tá muito bem, corpo bonito. Tá com uma bolsinha aqui que ela comprou lá na 25 de março. E você sabe, posso te falar uma coisa, meu amor? Eu tava vendo uma matéria ontem a respeito de bolsas de grife. Bolsas de 20, 30, 50 mil reais, 100, 200. Gente, posso falar uma coisa? Se você colocar uma bolsa de 30 mil reais ao lado de uma bolsa, que seria uma cópia barata? Gente, pelo amor de Deus, que coisa de louco. Pra que tanto dinheiro?
2: É, gente. De fato. Eu acho que o mais barato vai se desgastar mais rápido.
1: Não, a diferença.
2: Isso aí é.
1: A diferença de qualidade a gente não discute.
2: Mas se for só pra ostentar,
1: é,
2: né?
1: Gente.
2: É, realmente, de fato, não faz muito sentido.
1: Por exemplo, olha essa lingerie que eu tô. Da Top Secret, ó. Olha aqui. É falsa. É uma costureira que tem lá, do céu, que faz pra nós.
2: E ninguém vai saber.
1: Ninguém vai saber. Põe a etiqueta, meu amor.
2: É,
1: bom, Laura. Meu amor, adorei a sua roupa. Só o cenário que não tá bom. Ela pousou bem no meio de duas tomadas.
2: Aham. Uhum.
1: De energia, então uma tomada que tá ligada aqui, no mínimo um aspirador de pó.
2: Isso.
1: Tá, e a parede também encardida, ou é a tela desse computador.
2: É, exatamente.
1: Até porque eu tô sentindo a parede um pouco encardida. Uma mãozinha de calma, meu amor, se não tiver dinheiro, tá bom?
2: Por favor, né?
1: Mas, Laura, um beijo pra você, eu também te dou 10.
2: Nota. Poxa, 10, Laura, bom. Uma moça muito bonita, um beijo pra você. Obrigado. Fixei outro aí, Alex e Thaís Cro.
1: A Laura é de Rio Preto.
2: É, exatamente.
1: Vamos lá, Alex e Thaís.
2: É. Dá uma analisada aí.
1: Ai, gente, que casal, Alex e Thaís, que bonitinho. Ela traz capacete?
2: Abre a foto.
1: Ela
2: tá pequena a foto aí.
1: Abre a foto. Não, é que você...
2: Na tela cheia.
1: Deixa eu mandar aqui. Ai, tá, Alex e Thaís, gente, olha que casal diferente, né?
2: Bonitinhos, né?
1: Fale por você.
2: Não. Cro, eu sei que você já. Cro, não
1: peraí.
2: Você não tá mais nesse plano aqui.
1: Você não tem mais.
2: Você não tem rabo preso com ninguém,
1: mano. Você não tem filtro, mas peraí.
2: Mas peraí.
1: Gente, no mínimo, ou eles vão, já tô no forró.
2: É.
1: Né?
2: Que lugar é esse, inclusive?
1: Eu acho que eles. Será que estão no CTN? Ah, não, não, não é. Era é uma casa, gente. Olha como é que tá esse chão. Isso aqui é mofo, isso é bolor de chão, viu?
2: Mas é que fosse um pós-incêndio, né?
1: Não parece? A parede parece que é aqueles lugares que pegou fogo e depois o pessoal vai apagar. Quer dizer que já... Ai, já estamos fazendo rescaldo. Parece que o bombeiro passou ali.
2: Qual o negócio aqui é, Luke?
1: Bom, gente, ela tá com um vestidinho preto, né? Aqui, ela tá com aquela... Uma blusinha que lembra um pouco a roupa do Marrone, cheia de furinho, né? Pra mostrar o corpo.
2: Se a moda pega, hein? Nossa, meu Deus do céu. Vai, como é que eles estão vestidos? Provavelmente que não tá vendo.
1: Ele de calça jeans, uma camiseta regata, gente, eles estão. Sabe quando a pessoa não combina em nada? Os dois não estão combinando em nada na roupa, gente.
2: É, realmente.
1: Agora posso falar a verdade?
2: Pode falar.
1: O importante não é a roupa, o importante não é o que eles estão vestindo, o importante é essa felicidade que está estampada no rosto deles.
2: É isso aí, Cro.
1: Não importa o que você veste, até porque, gente, é igual uma embalagem, não é? Eu lembrei daquela matéria do show.
2: Ai, meu Jesus. Pera, calma.
1: Então, meu amor, deixa eu falar uma coisa. Eu não sei, é o cabelo dela ou é a sombra na parede?
2: Cro, nota pro look dos dois.
1: Eu dou 10, meu
2: nota
1: amor.
2: Nota 10 pro...
1: Ai, chegou essa maravilhosa, vai só abrir palmas pra ela.
2: A Ana é impressionante.
1: A Ana, ela veio com o look
2: hoje. Look, por gentileza, analise o look da Ana, que ela,
1: gente,
2: acabou de chegar aqui.
1: Ela tá com macacão jeans.
2: Vai ter que vir aqui na câmera. Isso. Pera aí, gente.
1: Pera aí, vem cá aqui, meu amor. Olha aqui,
2: atenção,
1: Aninha.
2: Gente, bandfm.com.br.
1: Ela tem todo o estilo, macacão jeans, coladinho no corpo, até porque a silhueta dela pode vestir esse tipo de roupa.
2: Sim.
1: Porque às vezes você coloca uma roupa muito apertada, ela marca.
2: É.
1: Né? Fica parecendo. Sabe aqueles provolone amarrado com cordão? Ela não, gente. O macacão com um zíper, esse zíper é muito provocante, né? Porque ele insinua totalmente uma cena. Toda tatuada com uma libela, ela fez uma tatuagem nova, tá linda, tá? Dá uma voltinha pra eu ver, tá bonita, só, não, dá uma voltinha de novo. Só o sutiã, tá vendo? Isso aqui ela pecou, gente, que ela colocou um sutiã.
2: O que que tá errado no
1: vermelho,
2: sutiã?
1: Isso não combina com a roupa.
2: Tá.
1: Porque o que que acontece? Quando você virou, o sutiã destacou. Então isso
2: o que nós... você sugere pra ela?
1: Eu sugiro ou sem o sutiã, até porque ela pode sem o sutiã, ou aquele bem fininho, cor da pele ou transparente.
2: Tá, ok. Tá?
1: Mas no resto você tá maravilhosa, meu amor.
2: Tá bom, nota pra Ana.
1: Nota 10.
2: Nota 10. Nota 10. Maravilhosa.
1: Parabéns, um beijo pra vocês, meu amor. Já podem sair.
2: Oi, Vincro, obrigado pela sua participação.
1: Caras, me param ali disfarçando que estão olhando alguma coisa. Meu amor, eu vi se vocês estavam olhando a menina, pensa que eu sou besta.
2: Obrigado, obrigado todo mundo que mandou foto. Você viu, você tá vendo aí, né, Crow? Um monte de gente mandou foto aqui. A Edsla e o Thiago. Quem mais mandou aqui? O Everton mandou também foto.
1: Olha só,
2: quanta Alex e Thaísa.
1: Ai, gente, que demais isso aqui. Deixa eu ver.
2: Quem mais? A Simone também mandou.
1: Enfim. Muita foto, meu amor.
2: Muita gente mandou foto. Infelizmente não dá tempo. Nosso tempo estourou aqui, inclusive, Cro. Um forte abraço pra você.
1: Um forte abraço.
2: Muito obrigado,
1: você
2: viu,
1: Cro? Vocês são demais. Eu amo vocês. Vou falar pro meu querido P, que tá um pouquinho nervoso, pra eles separarem pra vocês um cantinho do lado direito do Papai do Céu.
2: Ah, obrigado, Cro. Obrigado.
1: Tá? Um não beijo. Sei se vocês vão chegar lá, mas.
2: Beijo. Tchau, Cro. Tchau.
1: Tchau, meus amores.
2: Tchau.
1: Ai, meu Deus, eu não consigo tirar o olho.
2: Ai, meu Deus. Vamos lá, gente.
1: Bora.
2: Hora da cerveja, sexta-feira. Fim de semana tá aí batendo na porta. Vamos ser felizes, gente. Pede cervejinha, o Atos tá liberado aqui, hein?
1: Que dia é hoje, Jadeu?
4: Hoje é sexta-feira.
2: Sextou aqui sextou. Na
5: blusa. Falar em marrone, aquela blusa de telinha não valorizou o corpo dele, né? Graças a Deus que era preta, porque se fosse marrom ele ia ficar parecendo um saco de batata da feira com cabeça.
1: É verdade, aquele saquinho de batata.
4: Hoje é sexta-feira.
2: Valeu, valeu, Marcão.
1: Ai, cara,
2: e a Simone tá com a gente também. Saudade, Simone. Um beijo pra você. Simone só ligava pra gente quando o Anselmo tava aqui, né?
1: É verdade.
2: Um beijo pra você, Simone. Tudo de bom. Obrigado pela mensagem. Cervejinha pra você, viu?
6: Bom dia, Tadeu. Bom dia, Vinheta. Bom dia, Pidócio.
3: Bom dia.
6: Paulo Transporte Escolar aqui da Freguesia do Ó.
3: Ô, meu querido.
6: Sextou com muita alegria. Manda aí uma cervejinha, mas sem álcool aí pra nós aí, né? Que já estamos transportando a molecada. Aí, sem álcool, zero.
2: Valeu, meu querido. Vai, cerveja um zero álcool aí que você tá transportando a criançada pra escola. Vai com Deus aí, tudo de bom.
7: Bom dia, seus maravilhosos.
3: Dia.
7: Eliane do Parque Munhoz. Sextou.
2: Sextou, Eliane. Um beijo pra você, cervejinha aí, hein? Bom fim de semana, hein, menina?
3: Bom dia.
8: Bom dia, bom dia, bom dia. Bom dia, Tadê. Bom dia, Vinheta. Bom dia, Pitócio.
3: Bom dia.
8: Doido. Sextou, sextou. Bora, bora, bora. Você fala que é o Brutus, Capão Redondo. Um abraço.
2: Valeu, meu velho. Um abraço pra você, sextou, tudo de bom. Mais cervejinha aqui.
9: Bom dia, Tadeu, bom dia, Homem Vinheta, bom dia, Pidócio.
3: Bom dia.
9: É o James de Guarulhos.
2: O James.
9: Pra Mongaguá fazer entrega. Manda cerveja pra nós.
2: Valeu, cervejinho.
3: Já devia saber que lá em Mongaguá tem o Poço das Antas?
2: Mentira.
3: É, vocês podiam ir pra lá.
10: Bom dia, bom dia, bom dia, seus lindos. Bom dia, seus gênios. Vocês são um gênio do rádio, moço. Aqui é o Altamiro, motorista.
1: Ô, Altamiro.
10: Manda uma cervejinha sem álcool pra mim, Tadeu. Você manda?
2: Manda cervejinha lógico. Pra você. Receba aí, cara. Tudo
11: bom
2: de bom.
11: Tadeu, bom dia, M. Vieta.
1: Oi, querido.
11: Bom dia, Fidoncio.
3: Fala, tranquilinho.
11: Tadeu.
1: Oi.
11: Seu pai sabe que você gosta de rapazes?
1: Mas quem falou que ele gosta de rapazes?
2: Eu gosto de moças.
1: É.
2: Mas também não tenho nada contra rapazes. O Vinheta é um rapaz, eu gosto dele.
1: Só um minutinho, Tadeu.

0: Isso, gente, ponto final, o programa acabou. Segue a gente nas redes sociais, Soltadeu no Instagram.
1: Repete pra nós, Jaguil.
0: Soltadeu no Instagram.
2: Emerson Franca Oficial. Emerson Franca Oficial. Tem um vídeo lá, eu dentro do carro, você viu ou não?
0: Não vi.
2: Gente, vai lá no Instagram, Emerson Franca Oficial. Eu dentro do meu carro e olha o que aconteceu na frente do meu carro.
0: Gente, vai lá.
2: Dá uma olhada lá.
0: Não perca.
2: Estão pedindo Instagram da Aninha.
0: Você quer passar
2: seu
0: Instagram?
2: Quer passar seu Instagram? O pessoal não quer? Você não quer que bomba?
0: Ela é low profile.
1: Que é isso, Jaguil Notorsaio?
0: Uma pessoa que não
1: liga pra isso?
0: Não liga pra isso.
1: Ah, então tá.
0: Tem lá as redes dela pra cuidar dos amigos, essas coisas.
1: Ah, isso é legal.
0: É isso aí. Então, boa. Final, vem aí mais uma edição gostosa e maravilhosa da Hora do Ronco. O Ronco já tá preparado, animadíssimo aqui.
2: Tá,
0: no clima da sexta-feira.
2: Dá uma olhadinha lá.
0: Olha o ânimo desse homem.
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4: 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E aí, galera, acordada? Vamos juntos. Vamos começar mais um Band Bom Dia nessa manhã gostosa. Eu sou Iberno Nunes, muito prazer. É bom ter você aqui. Tem música boa pra animar você. Você que tá no trampo, você que tá trabalhando. Então, só pra curtir. Vamos juntos. 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
5: Oh.

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0: Band FM de volta com tudo. Agora é hora do alô do ouvinte na Band FM. Alô para os nossos irmãos caminhoneiros na estrada, fazendeiros e fazendeiras também, sitiantes acordando cedo, pegando no duro, literalmente. Para aí, cabo da enxada, gente. Motoristas de aplicativos também, galera da saúde, tá na labuta cedo, todo mundo ligado aqui na Band FM, a sua rádio do seu jeito.
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Band FM, bom dia, tô indo embora, tá chegando aí a hora do ronco pra turbinar ainda mais a sua manhã, daquele jeitão que eles sabem fazer muito bem, e eu volto amanhã, se Deus quiser, a partir das 5 horas da manhã. Bom dia pra você que tá chegando agora, não sai daí não. 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

0: Bom, tá chegando meu bom.
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10: Bom dia, são 6:01, gente. 6:01, hora de Brasília, maravilhosa manhã de sexta-feira. Vambora que a hora do ronco vai começar, hein, Brasil?
0: Vai começar!
10: Cheguei, Brasil!
11: Cheguei na sua rádio do seu jeito.
10: É isso,
0: isso aí.

0: 6 e 1, muito bom dia, homem vinheta.
1: Bom dia.
0: E aí, Fidoncio?
2: Ah, excelente dia.
0: Muito bom dia, senhor Pedro Luiz Ronco.
3: Bom dia, Tadeu. 6:01, chegou ela, sexta-feira, 8 de maio de 2026.
0: Seu Pedro, domingo é um dia muito importante, né?
3: É verdade, Tadeu. Domingo é dia das mães, na verdade.
0: Ah, que bonitinho.
4: Mamãe.
3: E vamos fazer a pergunta sobre mãe?
0: Vamos, seu Pedro. Qual vai ser a pergunta?
3: Uma história engraçada com a mãe. Já levou uma surra da mãe? Já aprontou com a mãe? É uma história que tem a ver com a mãe.
0: É uma história leve.
3: Alegre.
0: Envolvendo mãe.
1: Menos surra, pelo amor de Deus.
3: Não, surra pode.
1: Ah, meu.
3: Surra pode. Meu nada de tristeza, tá?
0: Bem, vamos de histórias alegres, não vamos pesar o clima, tá bom?
3: Sem pensar. Favor.
0: É isso aí, por favor, tá bom? Então mande pra gente aí a sua história envolvendo a sua mamãe.
3: Ela é a dona de tudo, é a rainha do lar. Ela vale mais para mim que o céu, que a terra, que o mar. Mamãe.
0: Tá, e essa homenagem aí da hora do ronco para todas as mães do Brasil.
1: Mamãe.
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0: mamãe, mamãe.
1: Tá, essa homenagem aí da hora do rombo pra todas as mães do Brasil.
2: Vamos acordar!
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0: Band FM, Murilo Ruf, saudade estranha aqui na Hora do Ronco, 6:06 agora. Hoje já estamos aqui antecipando a celebração do Dia das Mães, que é domingão. Você vai contar uma história sua envolvendo mamãe, uma história divertida, engraçada. Conta pra gente aqui, 11 999919197. Você que é mãe, pode contar uma história também.
1: Pode também.
0: Envolva você e seu filho, sua
1: filha.
0: Claro. 11 999919197, palavra-chave hoje qualquer.
1: Ah, meu, não pode ser outra, não ser mãe.
0: É mãe.
1: Mãe.
0: Escreva mãe.
1: Escreve
0: manda pra
1: mãe.
0: Gente aqui, que a Aninha já sabe, você tem história pra contar sobre a sua mamãe, tá?
2: Boa.
0: 11 999919197, mãe, manda mãe e vem falar ao vivo com a gente aqui na Hora do Ronco. Boa. Enquanto isso...
2: Adulto. Baiano.
0: Virou aqui, hein?
1: Já tá girando?
2: Joãozinho. É.
1: Nossa senhora!
0: Você acredita?
1: Já tá girando?
0: Tá girando, tá girando. Eu coloco o fone, você vai ouvir.
2: Religião, profissão.
1: Já tá. Já.
2: Louco!
0: Louco!
1: Você!
0: Não, louco!
2: Caiu louco,
0: é o tema.
1: Ah, tá. O cara ligou. Aí o louco atendeu. O cara perguntou: é do hospício? O que é hospício, mas tá louco? Aqui nem telefone tem.
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0: agora ronco. Pensa numa loucura! Vamos pra segunda rodada de cerveja?
1: Bora!

0: Band FM, Leandro e Leonardo Cerveja. Hoje é sexta-feira, meu povo. É sexta-feira, seu Pedro.
1: Alô?
2: Alô?
1: Bom dia.
2: Bom dia.
1: Quem é?
2: Ai, meu Deus. É Eliane.
1: Muito bem. Ai, meu Deus, por quê? Tá com medo de falar seu nome? Tem vergonha da gente?
2: Ai, dá uma emoção. É muito, muito bom.
1: Então tá bom. Eliane, tá sabendo que domingo é dia das mamães, não é verdade?
2: Sim.
1: Qual o nome de sua mamãe?
2: Apesar que ela não está mais aqui, é Odete.
1: Odete, mas tem alguma história interessante que aconteceu com mamãe Odete?
2: Tem, foi a melhor surra.
1: Ai, bom.
2: Ela me deu uma surra, me colocou embaixo da mesa com uma metade de uma melancia e uma colher. Por quê? Por quê? Ia toda hora na geladeira com uma colher e comia a melancia com a colher. Fiz um buraco, cavocava a colher. Sim. Aí ela me bateu, pegou a... Eu achei maravilhoso e comi uma melancia inteira, toda feliz.
0: Ah, tipo, você não quer? Agora você vai comer inteira.
1: Você comeu inteira a melancia?
2: Comi. Quando a gente é criança, a gente faz umas coisas bem legais, né?
1: Certo, mas não apanhou nada.
2: Apanhei, levei uma super sua.
1: Bateu na sua melancia?
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0: Band FM, Zé Neto e Cristiano Oibaldi, aqui na Hora do Ronco, 6h14, agora, seu Pedro, estamos antecipando aqui o Dia das Mães, hein?
1: É, vale a pena, né? É. Então nós queremos saber uma história engraçada com a sua mãe. Você que aprontou, foi ela que aprontou? Conta aqui na Band FM na Hora do Ronco.
0: Palavra-chave qual que é, Pidon Senhor?
2: A palavra-chave é mãe.
0: É mãe, manda mãe. 11 99991.
1: Quem tem mãe tem tudo, quem não tem mãe não tem nada.
0: Que frase profunda.
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0: 99991 9197. Mãe, manda aí, conta história envolvendo mamãe.
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0: Você não sabe o resto?
1: Agora!
0: Ah, só o refrão.
1: Mamãe! Mamãe! Mamãe!
0: Vamos lá, Ronco. Tem ouvinte na linha.
1: Alô?
2: Alô, bom dia, seu Ronco, que é Irã Duarte, tudo bem?
1: Tudo bom, Irã, tudo em ordem.
2: Tudo em ordem, eu queria mandar um abraço pro Tadeu, o Homem Vinheta e o Pidão.
1: Abraço. Valeu, filho da mãe.
0: Valeu.
2: Alguma... A minha história com minha mãezinha, que Deus tem no bom lugar, Dona Francisca Rodrigues.
1: Dona Francisca.
2: Lá no estado do Ceará, numa fazendinha lá que a gente criava uns bodes.
1: Hã?
2: A gente, arroz era artigo de luxo, a gente comia macunzá. O macunzá é feito de milho... Tem a pele com fava e couro de porco.
0: Eita!
1: Macunzá.
0: Macumba?
2: Mungunzá.
1: Mungunzá.
2: E é o milho de canjica, só que ele é cozido com sal e feito com fava e toicinho de porco.
0: Caramba!
2: É, mas fica uma feijoada de milho bacana, é legal.
0: Gosto do Ronco, tá adorando.
2: Aí, seu Ronco.
1: Sei.
2: Ela mexendo com aquela colher de pau, o senhor conhece aquelas colheres de pau grandes que usa no Nordeste?
1: Conheço.
2: Então, aí ela mexeu naquele mungunzá lá com aquela colher de pau, ela deu uma descuidadinha, eu fui lá e roubei uma colheradazinha e botei num pratinho, né? Eu tinha uns 13 pra 14 anos. Quando eu dei as costas com um pratinho escondido, eu senti, foi a paulada na cabeça, a colher de madeira e o galo ficou.
0: Meu Deus do céu!
1: Mas a dona Francisca te bateu porque você roubou um pouquinho?
2: Não, não derrubou não. É porque não era pra eu comer antes da hora.
0: Te bateu com a colher de pau.
2: Irmão.
1: Doeu?
2: Rapaz, doeu e o galo ficou grande, viu? Então hoje eu tenho uma marquinha aqui.
1: Putz! Bom, você tem uma boa recordação da dona Francisca.
0: Sempre vai lembrar da sua mãe.
1: Vai.
0: Nesse momento especial.
3: Não vai poder ver um galo na frente.

0: Band FM só pra contrariar. Você virou saudade aqui na Hora do Ronco. 6h27 agora, histórias envolvendo mamãe. É 11 99991 9197, conte sua história aí de sua mamãe.
1: Bom dia, Band. Eu tenho a história com a minha mãe que um dia eu levei umas amigas minhas pra casa, eu era de menor, né? Aí um colega meu lá casa, menina, minha mãe chegou. E minha mãe, pensando que as meninas tinham ido embora, começou a falar um monte lá, me xingar, xingar as meninas, tudo que é nome. Aí passou uns 20 minutos tendo que descer com as meninas.
0: Ah, mas não pode levar as meninas pra casa,
2: bom,
0: né?
2: Bom, mãe.
3: Bom, mãe. E aquele dia, a mamãe virou vovó?
0: Já pensou?
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0: Band FM, Léo Magalhães. Alô, aqui na Hora do Ronco, 6h31, a informação pede passagem.
1: 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Bom dia a todos.
0: Bom dia.
1: Vai fazer o que hoje, linda?
0: É lindo. É linda, é
1: só depois de passarem a noite inteira parados na estrada à espera da liberação.
0: É só no pulo do gado, que é a Silvânia.
1: Depois de passarem a noite inteira parados na estrada à espera da liberação da pista por causa de um acidente, um grupo de idosos decidiu relaxar dançando na rodovia.
0: Os idosos desceram do ônibus em que estavam e levaram uma sanfona para fora do veículo para compor o ambiente e a melodia das músicas que tocavam às margens da estrada.
1: A animação foi tanta que um casal começou a dançar coladinho no sol, em pleno asfalto.
0: Quem passou pelo local acabou vendo a situação. O motorista disse que bem antes da liberação da pista, eles já estavam por lá tocando músicas, tentando animar os outros usuários da pista.
1: Os comentários é de Pedro Luiz Ronco.
2: Idosos. Vocês aplaudem que os idosos estão lá na pista dançando. Agora, eu não posso bailar aqui que vocês ficam me ridicularizando.
0: Não, o senhor dançou muito bem essa última música do Sol pra Contrariar. Eu até filmei. O que é isso? Pelo amor de Deus, o senhor dança muito bem.
1: É.
0: Só não levanta muitos braços.
2: Porque senão Jesus me chama.
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0: Band FM. Luan Santana, olha o marrom aqui na hora do ronco, 6h35, seu Pedro. E a gente tá antecipando aqui o Dia das Mães, né?
1: É, queremos saber histórias engraçadas, bonitas, com sua mamãe. Conta aqui na Band FM na hora do ronco.
0: Ô, Pidão, senhor.
2: Oi, querido.
0: Você não tem mamãe, né? Pesei o clima, desculpa.
3: Caramba, pesou o clima.
0: Pesei o clima, desculpa.
3: Ele
0: desculpa.
3: Lembra, né?
0: Desculpa, Pidão, senhor.
2: Ah, tá tudo bem.
0: É, a palavra-chave hoje qual que é?
2: Mãe.
0: Ele tá segurando as lágrimas aqui.
3: Não, quero um cisco no olho.
0: Mãe, manda aí 11999919197. Já, já, na Band FM, você vai ouvir...

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9: Uma curiosidade sobre essa edição do Desafio América é que pela primeira vez a competição será sediada simultaneamente por três países. Canadá, Estados Unidos e México receberão o próximo torneio. E a ideia agradou tanto que em 2030 a competição seguirá o mesmo formato, sendo sediada por Espanha, Marrocos e Portugal.
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17: Band FM, a sua rádio do seu jeito, é hora do ronco, 6h42, seu Pedro, estamos aqui celebrando já de forma antecipada.
18: Muito bom.
17: O Dia das Mães.
18: Alô.
19: Alô, bom dia.
18: Bom dia, quem é?
19: É o Ronaldo.
18: Ronaldo, muito bem. Tem mãe, bom Ronaldo?
19: Dia. Tenho mãe, ainda tenho mãe, sim, viva.
18: Mãe, ainda bem. E dá qual... um
19: só qual... dá bom dia aí pros meninos.
18: Fala primeiro dia, o nome dela. Ah, não deixa eu falar, pô.
17: Bom dia, meu querido, um abraço pra você.
19: Bom dia, Ambieta.
17: Fala, meu querido, bom dia.
19: Bom dia, Pidão.
20: Excelente dia pra você, fio.
19: Desculpa aí, Roca, é que eu tô na adrenalina, cheguei agora do trabalho, tô na adrenalina ainda.
18: Muito bem, e qual o nome da mamãe?
19: Euridice.
18: Euridice, muito bem. E qual a história interessante com a mamãe Euridice?
19: Então, a história, ela começou meio com suspense e depois terminou engraçada, porque meu pai é falecido e uns anos depois minha mãe arrumou um namorado e o namorado dela, ele, na época, ele é ainda mais novo do que eu, né? E meus irmãos ficaram meio com receio de me avisar, pensando que eu ia ser contra, por todo o processo de casamento que teve com meu pai, né? Aí, no dia que eu fui conhecer o cidadão, cheguei lá, conversando, conversa vai, conversa vem, e meus irmãos ficaram meio assim comigo. Na conversa eu falei que nada, rapaz, minha mãe tem que viver mesmo. Nisso eu tirei R$100 no bolso na época e falei, aqui mãe, R$100, vai pro motel. E curti.
17: Tá aí, olha que tá moderno,
18: aí,
17: hein? Pô,
18: tá aí, cara.
19: Não, de uma coisa meio assim, suspensa, o pessoal achou que eu ia ficar nervoso, que eu ia ser contra tudo. Ah. Eu levei na brincadeira, fiz, não, tem que viver, tá vivo ainda, mas.
18: Toma, tudo vai lá bem. No motel. O problema era um só, que teu futuro padrasto era menor de idade.
17: Não! A hora do ronco! A hora do ronco!
18: Foi só R$100, meu.
20: E burgueiro, hein?
22: Todo mundo tem. Aquela pessoa?
20: Tem.
22: Lógico que tem.

0: de FM Henrique e Juliano. Aquela pessoa aqui na Hora do Ronco.
1: Qual, Jadil?
0: 6h47, aquela, todo mundo tem. Você sabe de quem eu tô falando?
1: Não tenho nem ideia, por isso que eu perguntei. Se soubesse, eu não perguntava.
2: Peraí, pô. Primeira aula do inglês.
0: Com o professor Pidoncio Pidunga da Silva!
1: Amiguinhos! Amiguinhos!
0: Muito bem.
1: Amiguinhos!
2: Que é isso, é o bribibibrobró?
1: Não, eu tô chamando a criançada de amiguinhos, que hoje é sexta-feira, a gente pinta um clima diferente, né, Jadil?
0: É festa. E na banda, na verdade, todo dia tem cara de sexta-feira.
1: Isso,
0: né?
1: É verdade, meu. Todo dia tem cara de sexta-feira. E só que as crianças, elas têm a sexta-feira com um dia mais especial.
0: É.
1: Porque eu vou deixar sair mais cedo, né, Jadil?
0: Uhum.
1: Depois da segunda aula eu já libero.
0: É isso aí, é isso aí.
1: Muitos vão viajar, muitos vão passear com o papai e com a mamãe.
0: Eu tô liberado também, professor?
1: Você não.
0: Caramba. Vamos lá então pra aula,
1: Só quem estuda, né? Não posso também liberar, senão... Se a gente fala, por exemplo, hoje nós estamos com 30 alunos aqui na classe. Se eu libero todo mundo e 15 desses que eu liberei estão mal, eu estou incentivando para que eles continuem mal. Quando você recompensa aquela pessoa que não está se comportando bem, ela sempre vai entender que mesmo ela fazendo burradas, ela será compensada.
2: É, nesse caso ele está certo, Tadeu.
0: Tá bom.
1: E você está no meio desses...
0: Tá bom, eu já entendi. Rodrigo é o nome do aluno, professor.
1: Porque quando eu...
0: Eu já entendi.
1: Como é que é o nome dele?
0: Rodrigo.
1: Rodrigo.
0: Ele quer saber, professor, qual é o significado da palavra believer? Believer.
1: Believer.
0: Believer.
1: Believer.
0: Believer.
1: Believer. Ah, sim.
0: Tem um negócio aqui na sua...
1: Eu tô vendo um negócio aqui, não tem?
0: Tem um negócio aí, ó. Isso.
1: Aqui, ó. Tá aqui, ó.
0: Peraí.
1: Tira. Vê se saiu.
0: Quase arrancou o olho fora, saiu.
2: Quase ele arranca a bola do olho fora.
0: Believer.
1: Brasileiro nasceu no...
0: No Brasil.
1: Boliviano nasceu...
0: Na Bolívar. A Bolívar.
1: Aninha, você pegou essa, Aninha?
0: Você pegou?
1: Pegou a nota, viu?
0: Pegou, anota essa aí.
1: Pega aquela agenda que eu tirei, anota, pra você depois não ficar...
2: Meu Deus, Brasil,
0: não. Ô, professor, believer é aquele que acredita, né? É o crente, é o fiel. É uma pessoa que acredita. É o believer.
2: Ele é crente, fiel.
0: É isso. Believer. Exatamente.
2: Creio em ti.
0: Continua.
1: Vai.
2: Esqueci.
0: A hora do... Essa é uma música tão bonita, né?

0: tá bonita assim lá longe.
1: De FM Guilherme Santiago, Zezé de Camargo e Luciano, pra não lembrar de mim aqui na Hora do Ronco, 7 pra 7 agora,
2: gente. 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
1: 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Celebrando o Dia das Mães.
3: É.
1: De forma antecipada aqui
3: nesse
1: programa,
3: bom,
1: né?
4: Bom dia, meus lindos. Bom. Vou contar um episódio que aconteceu aí.
3: Conta!
4: É, aqui é o Rafael. Eu tinha aproximadamente 17 anos. Aí encontrei os DVD pornô do meu pai, escondi o guarda-roupa dele. Tô lá assistindo uma vez, duas vezes, três vezes. Aí teve um dia que a porta do quarto tava fechada. Aí o que eu fiz? Pulei a janela do quarto, tô lá assistindo, já tinha virado maratona já.
1: Meus.
4: Aí eu só fazia isso quando todo mundo saía. Até o dia que minha mãe chegou de fininho, eu não escutei o barulho. Ela abriu a porta, tava lá eu assistindo o filme porno. Só tava assistindo, hein?
1: Ah, foi menos mal, né?
3: Mas a pergunta que eu preciso fazer. Alguém da família atriz principal?
2: Não! Não!
1: Devia ser aqueles que vêm em revista. Não que eu já tenha visto, né?

0: Band FM, Bruno e Marrone, agarrado em mim na hora do ronco. 6:53, agora o seu Pedro perguntou hoje qual que é, hein?
1: Ah, hoje estamos antecipando homenagens às mães. Queremos saber se você tem alguma história interessante, engraçada com sua mamãe. Aqui na Band FM na hora do ronco.
0: Palavrinha chave, Pidon, seu...
2: Mãe!
0: Mãe! Manda mãe! 11 999919197, vem falar com a gente.
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0: sua rádio do seu jeito, 74 agora, seu Pedro, tem ouvinte na linha.
1: Alô?
2: Alô, Ronco.
1: Bom dia.
2: Bom dia.
1: Qual é seu nome?
2: Igor Ronco.
1: Igor, muito bem.
2: Posso mandar um abraço pro Pitôncio?
1: Pode, Igor.
2: Um abraço, Pitôncio.
3: Ô, meu querido, parente, você viu, Igor Ronco.
2: Homem de vinheta.
4: Oi, queridão, um abraço pra você, lindo.
2: Abraço.
1: Oi,
0: alô?
2: Uma vez eu fui no supermercado com a minha mãe.
1: Sim.
2: Fizemos uma compra, né? E o meu carro é branco. E o carro do rapaz do lado também que estava estacionado era branco, né?
1: Certo.
2: Fizemos aquela compra, descemos, eu entrei dentro do carro e fiquei olhando pra ver onde que minha velhinha ia. Quando eu percebi, entrou no carro do lado e olhou pra cara do rapaz e falou: moço, mas você não é o meu filho.
0: Ai, entendeu? Ela confundiu os carros, ô, tadinha.
1: Mas deu uma voltinha com o rapaz, não?
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0: É. Já pensou? Ronco!

0: da sua.
1: Band FM Marília Mendonça, segundo amor da sua vida, aqui na Hora do Ronco, 77 agora, gente. Bom dia!
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3: Ah, naquela antevéspera do Dia das Mães, naquela escola, naquela classe, crianças de 8 a 10 anos, a professora fez uma proposta para as crianças. Olha, cada um de vocês vai falar uma coisa com a sua mãe, vai escrever uma, mas tem que no final escrever que mãe só tem uma. Tá bom, todo mundo? Tá bom, tá bom, tá bom. Paulinha, vem aqui. O que você fez? Ah, eu nasci tão pequenininha, chorava muito, saí da maternidade, tinha fome, mamãe me esquentava, me dava leitinho e eu ficava boazinha, porque mãe só tem uma. Muito bom. Paulinho, você. Ah, eu sempre fui um garoto espuleta. Aprontava muito, mas mamãe sempre me dava conselhos, até me ajudava nas aulas, fazia, me ajudava a lição de casa, me comprava roupa bonita, porque mãe só tem uma. Muito bom. Pepe! Pepe Ronco, agora você. É pra falar? É, Pepe, é pra falar. Mamãe, Marcela e vovó Cleide estavam na área. Estava fazendo muito calor. E a mamãe Marcela falou: Pepe, vá até a geladeira e pega duas cervejas. Eu fui, abri a geladeira e falei: mãe, só tem uma!
1: Nota 10 pra ele!
4: A
1: nota
4: 10 pra ele!
1: A hora do.
4: Conseguiu captar a ideia do exercício.

0: Tarde FM, Fred Fabrício, te amar é meu talento.
1: É nosso.
0: E o talento do Homem Vinheta é animar o ouvinte da Band FM.
1: Poxa vida, obrigado.
0: Por isso, cara, eu chamo você, Homem Vinheta.

0: Nada do Vinheta Volume 9.
1: A gente sempre comenta aqui que essa vinheta é a Lady Lu que canta, né?
0: Grande Lady Lu, maravilhosa.
1: O Luiz Ricardo, o Eterno Bozo, voltou com o programa Viva a Noite.
0: Olha, Viva a Noite!
1: E a Lady Lu foi se apresentar lá e cantou essa música aí,
0: que legal, cara. Que bacana. Lady Lu, um beijo. Opa,
2: beijo.
0: Bom dia, bom dia, bom dia.
3: Opa.
0: Bom dia. Não deve querer dar uma de machão, não. Tem que se libertar aqui no Band.
1: Se libertar, você vai ver o bom dia.
0: Exatamente. Se liberte aqui na balada do Vinheta, tá bom? Vinheta, o que você separou pra gente nessa sexta-feira?
1: Cara, eu separei pra essa sexta? Eu separei um baby doll. E, ah, não, você tá falando da balada?
0: Tô falando da música.
1: Ah, tá, nossa. tô falando pra essa noite.
0: Pois é.
1: Tem uma coisa aqui que vai, posso falar? Isso aqui vai ser igual você enfiar o dedo na tomada 220.
0: É, isso
1: vai
0: aqui
1: te dar uma carga, uma energia.
0: Posso falar? Quem tá na academia agora? Pode usar essa balada do Vinheta pro exercício forte. Vai fazer um burpee agora?
1: Isso.
0: Precisa? Vai fazer ouvindo a balada do Vinheta.
1: Ah, não tô na academia. Você vai sentir o seu corpo tremendo, o seu cóccix pulsando.
0: Vai dar vontade. Vai dar vontade de sair correndo na rua. Você se prepara. Ô, Vinhetão, senta o dedo, por favor.
1: Quer mesmo?
0: Por favor.
1: Então toma esse aqui, ó. DJ.
0: Agora, hein? Eu vou puxar um ferro hoje, hein? Vinheta Man, the best.
4: Vai puxar ou vai levar?
0: Lá ele!
5: The number one! DJ Vinheta Man! Vai começar a balada mais radical do planeta, balada do Vinheta Volume.
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0: Nossa Senhora! Você se prepara agora!
1: Nossa Senhora, velho!
0: O bumbumzinho que você tem.
1: E que é isso?
0: Pra fazer uma xiga com DJ Vinheta.
1: Vamos botar esse glúteo pra jogo?
0: Vamos botar
1: esse glúteo pra jogo? Vamos fazer nesse ritmo? Então vamos lá, hein?
0: Meu bumbum tá meio caído, DJ Vinheta.
1: Ah, mas isso aí tá deu, nós vamos dar um jeito, hein?
0: Vamos dar um jeito,
1: vamos
0: nisso?
1: Vamos fazer um coice?
0: Vamos lá!
1: Aqui, aquele dando coicinho, vamos
0: aqui, lá. Assim,
1: vai, vai! Então vamos lá! 3, 2, 1, vai!
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6: Nós estamos na Band FM. Eu sou a Iá. Iara.
1: Não, Iara. Nossa, Iara, velho.
0: Grande Iara.
6: Muito obrigado pelo carinho.
0: Para, vai começar a loucura agora, hein?
1: Ah, não. Agora vou.
0: Agora.
1: Como dizem, eu vou enfiar o pé na jaca.
0: Você quer ver? Eu vou pular no colo do Ron.
1: Ah, quero ver, vai
0: correr. Quero ver ele não se animar.
1: Você tá louco? Quer quebrar ele todo?
0: Quero.
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1: Caraca, velho. Você não tá sentindo uma coceirinha,
0: Tadeu? O Edmilson tá malhando e ele mastigou o instrutor.
1: Calma, velho. Deixa o personal trabalhar.
0: Band. O Cleiton mastigou a alavanca do câmbio. Que delícia.
1: Isso porque nós só demos só a entrada, hein?
0: O Vicente Souza engoliu o Parque Ibirapuera inteiro em São Paulo.
1: Que é isso? Mas que coisa gulosinha, hein, bebê?
0: Que gulosão, hein? Vamos lá, então?
1: Cara, agora... Não, foi agora. Só aquecimento. Agora é pra rasgar, hein?
0: Agora
1: é pra rasgar.
0: A cara da Thaís.
1: A Thaís Freitas.
0: Vamos lá, então?
1: O que vocês estão fazendo aí, velho?

0: Cara, sabe como eu já fiz esse som com o elástico da cueca? É verdade!
1: Só pra não dizer que teve, vamos mastigar?
0: Vamos arrebentar? Vambora! Balada! É agora, hein?
2: Ai, que legal! Passaram manteiga na cabeça do meu dedo!
3: Mastiga, ai, ai, mastiga, ai, ai, mastiga, ai, ai, mastiga, ai, ai.
0: Alho, alho, alho, balada do alho, alho, alho, balada do alho. Uma hora eu vou falar, velho.
1: Tá aqui na garganta.
0: Não corte.
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1: Vou pular no teu colo agora.
0: Vai, pula no colo dele. Agora. Pula no colo dele, Tadeu,
1: eu vou pular.
0: Pula.
1: Eu vou pular.
0: Pula, mas cuidado pra não quebrar. Pula, pula.
5: A vergonha é uma dádiva.
0: Ah, peraí, pô.
1: A hora de pesar o clima, né? Vai ter energia positiva.
0: Puxa vida, velho.
1: Clima de fim de semana.
0: Pô, e agora, Tadeu? Tá

0: Cidade FM, Daniel Lee Martins. Um dia de domingo. Será dia das mães, né? 7h21, Homem Vinheta.
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2: É, eu gostaria de saber porque alguns motoristas de ônibus, de caminhões, não se dão com as mães.
0: Como assim, ronco?
2: No para-choque eles escrevem: mãe, tenha distância.
0: Ah, vai tomar banho.
3: Ih, caramba, tadinha da mamãe.
0: Hora do
4: vai

0: Band FM, Dilcinho, o que é que eu faço agora na hora do ronco? 7h24 e a pergunta hoje qualquer ronco.
1: Ah, o que você faz agora? Você liga pra gente e conta, se tem alguma história interessante sobre suas mamães. Domingo é dia das mães, hein? Conta aqui na Band FM na hora do ronco.
0: Palavra-chave qualquer, Pidoncio.
2: Pessoal.
0: Que foi?
2: Fala mais. Chegou o pão de queijo.
0: Ah, acabou de, o Rafa acabou de chegar.
2: Ele tá lá na mesa da Cacá Novela.
0: Ele já apontou lá.
2: Ele apontou, falou que tá liberado.
0: Vamos roubar o pão de queijo da Cacá Novela.
2: Vamos.
0: A palavra é mãe, gente.
2: Tá quentinho.
0: Mãe, 11999919197. Mãe, manda aí. Vem falar o vídeo.
3: Nossa, o Ronco já foi lá, velho.
0: Pera aí. Já na Band FM você vai ouvir Zé Felipe.

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1: Deus, mereceu beleza, fica frio.
2: O que, que foi,
1: Pitão? Como é seu nome, querido?
2: Como é que é seu nome, lindo? Você fala o seu nome,
1: ele tá
2: aí.
1: Com vergonha. Ele sabe tá que ele vergonha. Veio falar aqui?
2: É.
1: Que ele só ri do programa que você ri. Se você não ri, você não tinha graça nenhuma, gente.
2: Pois é, gente. Mas
1: eu concordo,
2: não,
1: velho.
2: Não fala
1: eu
2: assim. Também.
1: Não, não é, gente.
2: Eu concordo plenamente.
1: É que a Clark, ela faz o apoio da piada.
2: Você sabia que se você não ri, fica um vazio tão grande?
1: Fica um buraquinho, né?
2: É, mas... É, vamos lá, gente. Tem um ouvinte na linha.
1: Eu tinha pensado nisso, só é verdade, sabia?
2: Alô?
3: Alô, bom dia. Bom dia, meus amores.
2: Bom dia, quem é?
3: É a Paula da cidade Tiradentes.
2: Muito bom.
1: Olha!
2: Paula! Nome da mamãe, Paula.
3: Ela não tá mais entre nós, mas era Albérica. O pessoal chamava ela de Berica.
2: Berica, tudo Berica. Bem. E alguma recordação interessante com Dona Berica?
3: Sim, sim. A minha mãe é descendente de italiana, aqueles italianão bem peludo, né? Então ela tinha bigode. Então, ela depilava com cera e doía muito. Aí eu falei, mãe, descobri um creminho muito bom pra depilar, que não vai doer nada. Você passa o creminho, deixa uns 5 minutos, porque em outras áreas é 15, mas como aí é muito delicado, uns 5 minutinhos. Só que ela não gravou isso na cabeça. Ela deixou 15. Aí ela, Paula, tá ardendo. Eu, mãe, mas já passou o tempo, vamos tirar. Quando eu tirei, ficou tudo vermelho, tudo queimado.
2: Ai, meu, tadinha.
3: Em vez de disfarçar, ficou pior. Porque aí ela tinha um bar, todo mundo falou, Dona Berica, o que aconteceu? Ela queimei, me depila.
2: Tadinha.
1: Imagina lá, né?
2: Ainda bem que não nasceu cavanhaque.
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2: Que coisa, hein?
1: Qual é outro lugar que ela coloca, que ela
2: Deixa
1: falou?
2: Deixa eu te falar. Nasce também...

0: Band FM, Matheus e Cauã, Laona Prado, admita aqui na Hora do Ronco, 7h35, agora, senhoras e senhores, é hora de mais uma edição do nosso Domingo!
1: Domingo!
0: Domingo!
1: Domingo!
0: Domingo Legal!
1: O Domingo Legal está repleado... recheado de atrações.
0: Tá arrepiado também.
1: Tá arrepiado também. E hoje o que vai ter no táxi do Gugu?
0: Hoje no táxi do Gugu, na verdade, ele vai se disfarçar de entregador de delivery. A pessoa vai chamar o táxi e na verdade ele vai estar chegando com uma pizza de calabresa.
1: Tá aí, e claro, ET e Rodolfo acordam quem?
0: A Angélica, sim, aquela da pinta.
1: E claro, hoje vai ter o campeonato de sinuca em entre Henri Cristo.
0: Rui Chapéu contra Henri Cristo. Campeonato de sinuca hoje aqui no Domingo Legal.
1: E claro, Gugu, na banheira catando no sabonete e no palco.
0: As meninas. Uau. Xibombom.

0: Ezra, desce. Ô, Jardel, acho legal essas outras meninas, era só menina.
1: O que você tá fazendo aqui, fazendo piadinha, cara?
0: Igual você.
1: Tem que tá trabalhando. Uá. Jornalismo, informação.
2: Olha o abacaxi doce, doce, doce, doce, doce, feito meu abacaxi é doce.
1: Ô, produção, entrou interferência aqui do carro do abacaxi.
2: Olha, abacaxi é doce, vai querer abacaxi.
1: Muda lá, muda a frequência.
2: Ah, não, já deu. Caramba, você viu o cara do abacaxi e entrou no rádio.
1: Interferência. Repórter Pidoncio, Pidonga da Silva, as informações do trânsito na sexta-feira. Bom dia, repórter.
2: Bom dia, já deu. Bom dia a todos os ouvintes da Band FM, Hora do Ronco. O único programa é que agora tem pericóptero, hein?
1: É, exatamente.
2: Aqui a gente mantém aqui.
1: Exatamente.
2: Já que a Band TV já não tem mais, o Robson já não decola. Só aqui na Hora do Ronco tem o pericóptero.
1: Então decola.
2: Vamos lá, comandante Jajá, nosso querido palmeirense Jajá, junto com a gente, decorou no pericóptero. Vamos voar, já deu.
1: Ouvinte da Band FM que quiser informações de onde você está, o repórter Pidoncio aqui está de plantão para informá-lo melhor.
2: Ô, Jadeu, olha na janela, olha eu aqui passando, ó.
1: Cara, é para ir lá para longe, cara, ficar sobrevoando a Band FM, está louco?
2: Oi, Aninha! Vai, vai. Vamos lá, vamos sobrevoar, Jadeu. Quais as informações que você precisa?
1: Não, você que me passa as informações. Não sou eu não, queridão. É você que me passa as informações.
2: Eu não ganho pra isso não, querido.
1: Ah, claro que ganha.
2: Ah, pelo amor de Deus. Então vamos lá. Marginal. Você já fez alguma pergunta pra mim, não?
1: Não.
2: Não, nem eu. Não. Marginal.
1: Tá bem louco, né?
2: Marginal. Eu tô gritando pro moleque. Acabou de roubar um relógio aqui, ó. Aí, ô, Marginal. Eu falo, viu? Agradecer a polícia militar. Prendeu, Jadeu, prendeu.
1: Opa, prendeu.
2: Prendeu o zip, ó, prendeu o zip. Você aprendeu o zip no bingolim, Jadeu?
1: O Leônidas Aguiar, nosso ouvinte aqui.
2: Alô, Leônidas.
1: Pergunta pro repórter Pidoncio como é que está o trânsito na rua Jalim Rabein. Na parte de trás. É o Leônidas Corintiano. Tinha que ser, né?
2: É onde ele tá nesse momento, né, Jadeu? É onde ele tá nesse momento. Você pode ter certeza que ele tá travado lá. Não só Jalim Rabaro.
1: Gerson, como é que tá Carvalho Pinto?
2: Oi?
1: Pinto, Carvalho Pinto.
2: Ó, oh, Jadeu, só com pornografia eu vou parar.
1: Não,
2: aqui.
1: Não, é o nome da rodovia.
2: Carvalho Pinto. Gente, nesse momento Carvalho Pinto não vá, tá duro de transitar. Não trafegue por aí, gente.
1: Vamos lá, informação.
2: Litoral.
1: Litoral, pra quem vai litorar, Pidoncio?
2: Nesse momento, final de semana, litorando tudo. Ó, oh, gente, atenção, previsão do tempo.
1: Previsão do tempo agora.
2: Não sei, né, comigo. Aí é outra história.
1: Que você trouxe o assunto à tona, queridão?
2: Não sei lá, você... de repente você sabe, eu não sei.
1: Tá maluco, cara?
2: Informações, já estamos aqui, Mongaguá.
1: Mongaguá.
2: Já tô na Jureia.
1: Jureia, como é que tá?
2: Já tô no Guarujá.
1: Guilherme pergunta como é que tá o bairro Cova Funda.
2: Oi?
1: Cova Funda.
2: Nesse momento, buraco é grande, não passe por aí que você vai acabar sendo enterrado.
1: Giro pelos signos.
3: Áries.
2: Vamos falar pra você de grilo no horóscopo chinês.
3: Touro.
2: Tamanduá.
3: Escorpião.
2: Fala pra você de tatu bola.
3: Aquário.
2: Louva a Deus.
1: Volta pro estúdio, Pidão. Tchau, acabou.
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0: Posso falar uma coisa, Jadeu?
1: Pode falar.
0: Me deu ânsia dessa vez.
1: Por quê?
0: Será que eu tenho larguiriquique?
1: Larinquim?
5: Larguiriquique.

0: seu amigo.
1: Não dá mais.
0: Não dá mais.
1: Band FM, Victor e Léo, amigo apaixonado aqui na Hora do Ronco, 7h44, bom dia.
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1: História divertida envolvendo a sua mamãe. Olha que história muito divertida, seu
3: Pedro. Bom dia, meus meninos mais lindos. O dia que eu nunca esqueço, que eu saí com a minha mãe, fui levar ela num parque de diversão, e aí ela inventou de qualquer jeito que queria ir no brinquedo, naquele barco viking, em que o barco levanta muito alto, e lá de cima, impressionante que ela conseguiu que a dentadura dela voasse. Então, assim, foi... Quem tava embaixo não se aguentou de rir, foi aquele mico, mas foi muito divertido. E até hoje a dentadura dela não apareceu.
1: Meu
3: um
1: Deus.
3: Beijo, Andresa de Pirituba.
4: Um beijo. Ah, um beijo pra Banguela também.
1: Tadinha, gente. Tadinha, velho.

0: Band, FM Zé Felipe, Ana Castela, sua boca mente na hora do ronco. E hoje o tema, a nossa perguntinha, qual que é, ronco?
1: É em homenagem ao Dia das Mães, será no próximo domingo. Queremos saber uma história gozada e interessante com a mamãe. Aqui na Band, FM na hora do ronco.
0: Palavra-chave, Pidoncio.
2: Mãe,
0: manda mãe pra gente aqui.
2: Mãe.
0: 11999919197.
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0: Band FM, a sua rádio do seu jeito, é a hora do ronco. Celebrando aqui já o Dia das Mães, né?
1: Muito bem, vamos celebrar?
0: Vamos.
1: Alô?
23: Oi.
1: Bom dia.
23: Bom dia, aqui é o Adilson de Guarulhos, belezinha?
1: Belezinha, Adilson. Nome da mamãe, Adilson?
23: O nome dela é Aparecida, mas o povo da família chama ela de Nunu.
1: Nunu?
23: Tá Nunu. Nunu. N-U-M-N-U-N. Nunu.
1: Ah, Nunu.
23: É. E... A bicha é safa, rapaz. Ela me pegou na adolescência de um jeito que... Só libanês faria isso, e olha que ela é pernambucana.
1: O que ela fez?
23: Eu tinha uns 14 para 15 anos, eu queria aprender a tocar violão, comprei meu violão e tal.
0: Ô, meu querido, deixa eu só perguntar, você tá no Viva Voz?
23: Não.
0: Não tá, né? Tá, a ligação tá ruim.
24: Tá no banheiro.
0: Tá ruim naturalmente. Então pode continuar, desculpa.
23: Banheiro. Melhor agora?
1: Melhor.
23: Tá. Então, eu queria aprender a tocar violão, parcelei na loja que tem o meu violão. E daí eu falei, ó, deixa eu fazer o curso no mesmo lugar que o Jacques faz dela. Não, eu não sei se eles me ensinam direitinho. Me ensina assim, o Jacques já toca até o hino nacional a ela. Então se você aprender, eu pago o curso. Aí eu fui na casa do Jacques, peguei a apostila, estudei, vi como que era pra solar aquela tranqueira. Semanas depois, cheguei e falei assim, a hora de pagar uma aposta, senta aqui, dá-lhe o quê? Peguei o violão. Não estava mais chique que o Vinheta, mas peguei o violão naquela postura bem heteronormativa e fiz assim, agora ouça. Fui, toquei. Eu falei, vai pagar a posse dela? Não, pra quê? Você não falou que ia pagar? Meu filho, você já toca até o hino nacional, você vai fazer o quê nesse curso?
0: Eu fui no banheiro, já. Peraí, você já sabia tocar e fez ela pagar o curso, é isso?
1: Então não era não, era não.
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0: Sei lá.
25: Do ronco.
1: Eu também não sei.
0: Bom, enfim. Caiu o registro, né?
24: Bom, quem pegou, pegou.

0: Tarde FM, Maiara e Maraíza, quem sente saudade sou eu, aqui na Hora do Ronco, 2 para as 8, agora girou, hein? Girou aqui.
1: Adulto, baiano, barata,
2: Joãozinho. Não, você tá reclamando do quê?
0: Não reclame.
3: Médico, mineiro, mendigo, namorado, padre, papagaio, pastor, português,
1: religião,
0: profissão.
4: Ai, vai fazer cocô.
0: Segura.
4: Ah, agora não, segura, trava.
0: Segura, trava aí.
5: Charadinha.
0: Oba! Vamos lá, charadinha. O que foi, Pinóquio?
2: Travei!
0: Não, mas
2: peraí, pô.
0: Calma, você precisa falar, dá uma relaxada.
6: E outra, não fala fazer cocô, não.
0: É, não fala que fica.
6: Não vai ficar chato.
0: Tem gente que tá tomando café agora.
6: Fala assim, ó, quando você quiser fazer cocô, você fala assim pra nós, ó, quero ir gravar.
0: É.
6: Eu tô indo gravar.
0: Tô indo gravar, pronto, tá?
2: Então, gente, eu tô. Daqui a pouco eu vou gravar, tá?
0: Tá bom.
2: É o que que é?
0: É, charadinha.
2: Tá, vamos lá. Já deu, homem vinheta. Vamos lá. Qual é o país que tem duas sílabas?
0: Duas.
2: E uma delas é de comer.
0: Ah, eu duas sei. Sílabas eu sei, eu e uma sei. Dela é de comer.
6: O país?
0: Posso falar? O vinheta sabe também, né?
6: Eu também sei. Pera, deixa eu falar no teu ouvido pra ver se é o mesmo.
0: O que que você acha que é? É esse. Pode falar.
6: Posso falar?
0: Pode falar.
6: País que tem duas sílabas e uma delas é de comer. Cuba.
0: É isso, é a minha resposta. Cuba! Aê! Música, vamos de música. Não é?
2: Gente,
0: é
2: Japão.
0: Ah, tá.
6: Vamos de música, gente.
0: É, vamos de música.
2: Gente, Japão.
0: Não é?
2: Pão.
0: Pão Japão.
2: Mas falou de comer. Cuba.
0: Não?
2: Eu não entendi por que é Cuba.

0: Band FM, Leonardo, Eduardo Costa, Ivete Sangalo, mal acostumada aqui na Hora do Ronco.
1: Uma galera cantando, né, Jadeu?
0: É uma galera, né?
1: Que é, tá dando boa. Mais dinheiro, eles se juntam.
0: Aí fica menos dinheiro ainda, né? De ter que dividir.
1: Então,
0: né?
1: Dividir, meu, mas você é burro.
0: Então, senhor, vamos lá, celebrando aqui o Dia das Mães, conte aqui uma história da sua mãe, ou se você já é mamãe, uma história envolvendo seu filho também.
2: Cara, né? Bom dia, meninos, aqui bom é a Priscila. Dia. Eu tenho uma memória engraçada com a minha filha, né? Ela tinha por volta de uns 2 aninhos para 3. A gente tava no supermercado, eu tinha o hábito de falar pra ela que ela tinha que comer pra poder crescer, né?

0: Band FM, Leonardo, Eduardo Costa, Ivete Sangalo, mal acostumada aqui na Hora do Ronco.
1: Uma galera cantando, né, Jadeu?
0: É uma galera, né?
1: Que é, tá dando mais dinheiro, eles se juntam.
0: Aí fica menos dinheiro ainda, né? De ter que dividir.
1: Então,
0: né?
1: Dividir, meu, mas você é burro.
0: Aí, então, senhor, vamos lá, celebrando aqui.

0: Band FM, Leonardo, Eduardo Costa, Ivete Sangalo, mal acostumada aqui na Hora do Ronco.
1: Uma galera cantando, né, Chegueu?
0: É uma galera, né?
1: Que é, tá dando mais dinheiro, eles se juntam.
0: Aí fica menos dinheiro ainda, né? De ter que dividir.
1: Então,
0: né?
1: Eu dividir, meu, mas é burro.
0: Então, senhor, vamos lá, celebrando aqui o Dia das Mães, conte aqui uma história da sua mãe, ou se você já é mamãe, uma história envolvendo seu filho também.
2: Cara, né? Bom dia, meninos, aqui é a Priscila. Eu tenho uma memória engraçada com a minha filha, né? Ela tinha por volta de uns 2 aninhos pra 3. A gente tava no supermercado, eu tinha o hábito de falar pra ela que ela tinha que comer pra poder crescer, né? Hábito de mãe. E nisso, entrou um anão ali no corredor e ela falou: olha, mãe, ele não comeu, ele não cresceu. E aí eu fiquei passando maior vergonha.
3: Olha, querida mamãe, a sua filha é um gênio.
0: É, meu. A criança, gente. Criança.
1: Gente, mas só regar, não é?
0: Cala a tua boca.
4: Cala a boca.

0: Zeca Pagodinho pedindo a conta aqui na Hora do Ronco. 8 e 7 agora, seu Pedro.
1: Eu fui gravar.
0: Obrigado.
1: Mas não tinha papel higiênico, sabia?
0: Idoncio, obrigado pela imagem, pela informação. É, Ronco, é... A pergunta hoje qual que é?
2: Ah, queremos que você conte uma história engraçada aí sobre sua mãe. Domingo é dia das mães. Conta aqui na Band FM na Hora do Ronco.
0: Palavra-chave, hoje é você, Pidoncio.
1: Sou eu?
0: É você. Oh.
1: Mãe.
0: Mãe, manda mãe, mas que preguiça, hein? Mãe,
1: sacrifício,
0: 11 99991-9197. Já, já, na Band FM, você vai ouvir Henrique

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9: Alô.
10: Alô, Ronco.
9: Bom dia.
10: Bom dia.
9: Quem é?
10: É a Tânia.
9: É... Nome da mamãe, Tânia?
10: É Dona Carminha, ela não está mais entre a gente.
9: Mas, Dona Carminha, tem alguma história que você gostaria de contar pra gente sobre Dona Carminha?
10: É, a Dona Carminha aprontou enquanto estava viva. Ela tinha Alzheimer e vira e mexe, ela inventava uma história. Falava que os vizinhos estavam dando em cima dela, o Bruno Galeasso estava dando em cima dela, entendeu? Só pessoas feias. Bem bestinha a minha mãe. Mas só que no dia do meu casamento, ela resolveu aprontar uma melhor. Porque, na verdade, nordestina fala baixo. Aí ela gritou quando meu marido estava entrando na igreja. Olha o corno, o corno entrando.
8: Meu Deus.
9: Olha o quê?
8: Olha o corno. Pensou, velho? Que situação, gente.
10: A minha irmã desesperada, todo mundo rindo na igreja, o padre já olhou meio assim, achando que era brincadeira, minha irmã. Não, ela é doente. Ela continuou gritando, é corno mesmo.
9: Mas só uma coisinha.
10: Oi.
9: Ela falou a verdade.
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1: Ah, mãe conhece a filha que tem, né? Certeza.
8: Pensou, cara, que cena, velho.
9: Constrangimento.
8: Olha o corno.

0: mim.
1: Band FM Paula Fernandes, mentiras, aqui na hora do ronco. 8h19, agora homem vinheta.
2: Segunda aula do inglês pra vocês.
1: Com o professor Pidôncio Pidunda da Silva.
3: Ô, Jadeu, eu vou ter que ir um pouco rápido com essa criançada.
1: Uhum.
3: Por quê? Eu vou liberar metade da classe. O resto, de jeito nenhum, vai ficar.
1: Aí, acabou, tá
3: porque
1: vendo?
3: Não estão indo bem. Ô, Jadeu, enquanto eu tô dando aula, o que que o Vinheta tá vendo, ó?
1: Ah,
3: Vinheta. Dá aqui isso aqui.
1: Vinheta.
3: Dá aqui isso aqui.
1: No meio da aula.
3: Tá, vou mostrar pra você, eu vou comprar. Eu ia te fazer uma surpresa, agora não é mais surpresa.
1: Ai, compra. Compra você pra mim também.
3: Você gosta desse pretinho por cima? Essa transparência me mata. Eu vou comprar.
1: Valoriza bastante as coxas, né? Essa caída, né?
3: Não só a coxa, como a...
1: Vamos lá, então. Vamos que a Rosângela...
4: Rizingeli
1: quer saber o significado da palavra steel. Steel.
3: Ah, sim, isso é fácil. A menina foi apresentar pro namorado da família. Apresentar pro namorado. Chegou lá, ó. Cê é mãe, cê é pai... Cê vó, cê primo, cê tio.
1: Cê tio.
3: Pegou, Aninha?
1: Cê tio, ela pegou na hora.
3: Steel.
1: Steel. Ô, professor, steel em inglês quer dizer roubar. Não tem nada a ver com parente, com família. Tio em inglês é uncle. Pra você ter uma ideia. O que que foi?
3: Não, eu tô distraído no que o Vinheta tá vendo aqui.
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3: Você gosta cavadinha assim?

0: Band FM Henrique Juliano, cidade vizinha, na hora do ronco, 8h23, Homem Vinheta.
1: Querido momento do ronco.
0: Não é, querido?
2: Olha, só tem um momento que eu ficava muito chateado quando ela viu a minha mãe.
0: Por quê?
2: Nesse momento eu ficava chateado com ela.
0: Qual momento?
2: Quando ela mostrar meu boletim pro meu pai.
0: Ah, meu Jesus, aí. Espera o teu pai chegar. Deixa ele chegar.

0: Bom dia, Nelson! Encontrei com ele no banheiro, fui gravar lá e tava lá.
1: Olá. FM Zé Neto.
0: Olha o que ele acabou de fazer, a voz tá ruim. Depois eu vou te dar uns truques de locução.
1: Dá uns toques lá pro Nelson, viu, Pidoncio, por favor.
0: Tá eu bom? Gravando e conversando com ele, foi maravilhoso.
1: Meu Deus do céu.
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1: Bom dia, Babi.
3: Tadeu, bom dia. Sexta-feira, 8 de maio. E vamos falar aqui dos resultados das rodadas da Libertadores da América e da Sul-Americana ontem para os times brasileiros.
1: Bora.
3: Na Sul-Americana, o Higgins e São Paulo ficaram no 0-0. Já o Red Bull Bragantino foi até a Bolívia e venceu o Blooming por 6-0.
1: Nossa.
3: Já na Libertadores da América, olha, puro caos, tá? O Mirassol venceu a LDU por 2-0 e o jogo entre Independiente Medellín e Flamengo simplesmente foi cancelado. A partida já tinha cerca de 2 minutos, mas foi paralisada após protestos contra a má fase do time colombiano. Os torcedores arremessaram bombas, sinalizadores, grades e também invadiram o gramado.
1: Que beleza!
3: Ainda não se sabe exatamente o que vai acontecer, mas é possível que a Conmebol decrete WO e dê a vitória e os 3 pontos para o Flamengo.
1: Ah, que beleza, hein?
3: E o goleiro Bruno Fernandes, condenado pelo homicídio da modelo Elisa Samúdio, estava foragido há 2 meses e foi preso na noite de ontem no Rio de Janeiro. O mandado de prisão havia sido expedido em 5 de março, após o jogador descumprir regras da liberdade condicional.
1: Uhum.
3: Um beijo, Tadeu.
1: Beijão, Babi. Obrigado, hein?
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19: Tá bom. Devolva-me, deixe-me.
9: Tá bom.
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5: Ai, amiga.
20: Volta tudo.
0: Papo de amiga. Muito bom dia, amiga Mi.
5: Tudo bem, Tadeu? Sextou, meu povo. Tudo bem, seu Rômulo?
19: Muito bem.
5: Tudo jóia, Pidonça?
21: Tudo ótimo.
5: E aí, vinheta?
21: Linda, bom dia.
5: Bora.
22: Oi, Milena, bom dia. Tudo bem?
5: Tudo Milena, bem, você, meu amor?
22: Uma dúvida, Milena. É. Eu estou entre a espada e a cruz.
5: Eita.
22: Minha filha e meu esposo. É. Minha filha morre de ciúme de mim com meu esposo.
5: Ai.
22: Você acha que isso é normal? Eu já não aguento, minha amiga. Me dá uma resposta aí.
5: Olha, é normal, porque eu já passei por isso, viu? Minha filha chegava perto do meu marido, ela... Não, sai de perto da minha mamãe!
0: Oh, meu Deus!
5: Aí ele até brincava, pegava assim na perna, tirava...
21: Nossa, ela... o baby da família dinossauro!
5: Até chorar.
21: Você viu? Ficou legal. Sai da minha mamãe!
0: Como é que era, menina?
5: Não, sai de perto da minha mamãe!
21: Não é a mamãe, fala!
5: Não é a mamãe!
0: Meu Deus, foi igualzinho.
5: Gente, é normal, não tem o que fazer, a criança cresce. Vai mostrando pra ela que ela tem espaço, que ela também é importante. Faz ela fazer parte desse vínculo. É. E enfim, a gente tinha que dar nosso
0: seios,
5: jeito.
0: Né?
5: Dê o jeito de vocês também.
19: Vai pro quarto, fecha a porta e bimba.
0: Que é isso, Ronco?
5: Ah, era isso que eu queria falar hoje. É hoje, olha, seu Ronco, é isso.
0: Não é possível.

0: Band FM, Bruno e Marrone, já não sei mais nada aqui burro. Na Hora do Ronco.
1: É, meu pessoal.
0: Não tem nada a ver com aprendizado.
2: Você não estudou, não?
0: É o contexto da música. Dane-se. É, arroba Band FM no Instagram. É, vamos ler aqui as mensagens dos ouvintes. A Milena mandou beijo pra gente aqui e lançou uma curiosidade sobre ela e a mamãe. Ela faz aniversário no dia 14 de maio e a mamãe dela no dia 15. Olha só que bonitinha. Uma seguida da outra, né? Um beijo pras duas.
3: Então não tem 9 meses, só um dia.
0: É um dia só, seu Pedro.
1: Um dia só,
0: Cláudia tá com a gente. Bom dia, meninos.
2: Bom dia.
0: Andressa, bom dia, Peixual.
2: Olha.
0: Beijo pra você. Lourdes com a gente também.
2: Lourdes.
0: Bom dia, meninas. Ela escreveu aqui.
1: Acertou.
3: É pra vocês.
0: Bom dia, Lourdes. Obrigado pela mensagem aqui,
1: obrigado,
0: viu?
1: Lourdes.
0: Rogério com a gente também. Bom dia. Ótima sexta-feira. Bom dia.
2: Bom dia.
0: É, o Dalmo Corintiano que já levou muita palmada na mãe. Principalmente quando fazia... Não, gente.
1: Não é possível.
0: Só porque fazia xixi na cama?
1: Não pode.
0: Ele disse que fez ontem aqui, tomou umas palmadas dela.
3: O bom menino não faz xixi na cama. O bom menino.
1: Ele fez ontem?
0: Fez ontem. Fez ontem e tomou umas palmadas da mãe.
1: Com 27 anos?
0: Aham.
3: Uhum. É mijo solto.
0: Procura um médico aí, meu querido.
1: É, vai ver isso aí, meu.

0: Bom dia, FM Diego e Vitor Hugo. Beijei a cura aqui na hora do Ronco. 8h43, bom dia. Celebrando já de forma antecipada o Dia das Mamães, que é domingo. Sim. Conte uma história envolvendo mamãe.
1: E aí, Ronco? E aí, Tadeu?
2: Bom dia.
1: E aí, Vinheta? Bom, e aí, Pidons,
2: Fala!
1: Que eu já fui selecionando motorista de aplicativo de Jaraguá. Então, a história que eu tenho com a minha mãe, o nome dela é Neuza. Foi assim, a gente tava mudando a casa da minha avó. Tava eu, minha mãe, meus irmãos, meu pai, minhas tias, meus primos. Tudo de boa na rua, conversando, brincando. Aí meu irmão mais velho, achou aqueles cocos secos que o pessoal acha de larga na rua, sabe? Catou e jogou pro alto. Todo mundo saiu correndo, só minha mãe ficou parada. O coco não caiu na cabeça dela?
2: Ai.
1: Falei, pronto, matamos minha mãe. Ficou todo mundo desesperado.
2: Coco no coco.
1: Graças a Deus só foi uma pancada na cabeça, mas ela tá bem.
2: Tá bem, graças
1: então,
2: a Deus.
1: Então, bom dia.
0: Meu amigo.
3: Acho que ele fez de propósito, né?
0: Não, imagina, é minha própria mãe.
3: Ah, mas se sua mãe dele, ela tirou de volta.
2: É.
3: Na testa.
2: Sorte que não era uma jaca, né? Pensou.

0: Band FM, Thiaguinho. Caraca, moleque, colocando um ponto final em mais uma edição de A Hora do Ronco. Acabou, seu Pedro.
1: Ah, amanhã tem Top 5, segunda-feira, se Deus quiser, estamos de volta pela Band FM pra todo o Brasil com A Hora do Ronco.
0: Valeu, Vinhetão.
2: Valeu.
0: Valeu, Fidoncio.
3: Tchau, gente.
0: Manhã Show vem aí, antes tem Histórias que a Vida Conta.
1: Domingo, Dia das Mães.
0: Uhum.
1: Pequeno Pedro Luiz falando.
0: Opa.
1: Mãe, nome de mãe. O primeiro que nesta vida se diz. Nome puro e verdadeiro. Dos mais, o mais feliz.
0: Ah, que bonito!
2: Poxa,
0: gente.
2: Vida, meu!
0: Só eu tô aplaudindo, gente.
2: Eu já conheci.
0: Não saia daí! Já já tem muito mais músicas aqui na Band FM.
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18: Seja muito bem-vindo, seja muito bem-vindo. Excelente manhã de sexta-feira, dia 8 de maio de 2026. Eu sou Iberno Nunes e é um prazer estar com vocês. A partir de agora, mais uma edição do nosso Manhã Show. Pra cima sempre, como sempre na Band FM, é bem melhor. A sua rádio do seu jeito. Ei você, minha amiga. Ei você, meu amigo, paralisado por uma dúvida no trabalho? Respire fundo. No momento de incerteza profissional, o primeiro passo é pausar e avaliar o que você controla. Liste suas habilidades, conquistas e opções reais. Evite decisões impulsivas. Durma sobre isso. Busque mentores ou redes confiáveis. Invista em aprendizado. Prepare-se. Quem sabe mais, o mercado com certeza vai absorver muito mais. Lembre-se, incerteza é a oportunidade disfarçada. Foque no que ama e no valor que você entrega. Ação disciplinada vence o medo. Levante e avance. Seu futuro agradece. Um excelente dia. Fé em Deus e siga em frente sempre. Excelente sexta-feira.

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1: E tá gelada?
2: Tá!

0: sexta-feira pra você. Era de Copa do Mundo, sim, mas eu quero falar de fofoca, meu querido. Ela é a fofoqueira mais amada do Brasil.
1: Opa, meu povo! Bora lá, que sextou! A gente vai falar da Virgínia Fonseca, que sofre críticas na internet por causa da escola de samba. É, isso não é notícia repetida e nem atrasada, não. Vou te explicar melhor. Também tem mais. Vamos falar de Gretchen, que fez mais uma cirurgia. Dessa vez a cirurgia é íntima. É isso mesmo, gente. Ah, e teve gravação de um novo projeto da Simone Mendes com todos os sertanejos. É, tudo isso a gente comenta aqui hoje na Band FM.
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0: Sexta-feira pra você. Tá na... Era de Copa do Mundo, sim, mas eu quero falar de fofoca, meu querido. Ela é a fofoqueira mais amada do Brasil.
1: Opa, meu povo! Bora lá, que sextou! A gente vai falar da Virgínia Fonseca, que sofre críticas na internet por causa da escola de samba. É, isso não é notícia repetida e nem atrasada, não. Vou te explicar melhor. Também tem mais. Vamos falar de Gretchen, que fez mais uma cirurgia. Dessa vez a cirurgia é íntima. É isso mesmo, gente. Ah, e teve gravação de um novo projeto da Simone Mendes com todos os sertanejos. É, tudo isso a gente comenta aqui hoje na Band FM.
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1: Opa, meu povo! Bora lá, que sextou! A gente vai falar da Virgínia Fonseca, que sofre críticas na internet por causa da escola de samba. É, isso não é notícia repetida e nem atrasada, não. Vou te explicar melhor. Também tem mais. Vamos falar de Gretchen, que fez mais uma cirurgia. Dessa vez a cirurgia é íntima. É isso mesmo, gente. Ah, e teve gravação de um novo projeto da Simone Mendes com todos os sertanejos. É, tudo isso a gente comenta aqui hoje na Band FM.
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0: sabe que ontem rolou a gravação de um projeto novo da Simone Mendes em São Paulo? É isso mesmo, gente. E o nome do projeto é Minhas Memórias. E ela contou com cada convidado, gente. Nossa Senhora, só convidado de peso. Estamos falando de Bruno Marrone, Daniel, Chitãozinho e Chororó. O Leonardo chegou atrasado, mas chegou, cantou com ela. E o Luciano Camargo, Zezé de Camargo foi convidado, mas acabou não indo. E o Luciano Camargo ali cantou bem ao lado da Simone Mendes, até representando o irmão. O que chamou a atenção foi que Simária também estava presente no recinto ali, foi prestigiar a irmã, então dá pra ver que elas estão bem. Vamos ver quando a Simária, né, diz que é esse ano que ela vai lançar aí o trabalho solo, vamos ver. E também o que chamou a atenção foi o Marrone chegando. E o Marrone falando que ele estava mais clássico e tudo, porque aquela camisa transparente que viralizou semana passada, né? Que ele usou uma camisa transparente, igual do Léo Santana. Ele falou que aquela camisa não caiu bem, que ele estava mais clássico para gravar com a Simone Mendes. Aí ele saiu do palco e aí brincando: não vou cair do palco, não vou cair do palco. O Marrone tá causando, né, gente? É figuraça boa, né? Agora vamos aguardar, porque esse projeto vai dar o que falar, né? Ah, vai dar sim. Ó, daqui a pouco a gente volta, é pra falar dela. Virgínia Fonseca sofrendo críticas de novo na internet. É, eu vou explicar por quê. Me aguarde.
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14: Vamos junto, vamos nessa. Agora 9h46, ótima manhã de sexta-feira. Seja muito bem-vindo, seja muito bem-vinda. É bom demais saber que você está aqui na melhor. A sua rádio do seu jeito. Daqui a pouco tem Super 6.

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1: Virgínia Fonseca sendo detonada de novo na internet. Quer dizer, ela já tá até acostumada, né, gente? Ela nem liga mais pra isso. Mas é o seguinte, a Grande Rio confirmou Virgínia Fonseca como rainha da bateria pra 2027. É, e a Grande Rio colocou o seguinte dizer ali na rede social da escola de samba. Pronta para mais uma temporada, que venha 2027, Rainha Virgínia. Aí é que o povo começou a detonar ali nos comentários. Claro que não é todo mundo, né? Mas tem algumas pessoas que adoram falar.
0: Os recalcados.
1: E aí o povo começou, né? Errar é
0: humano. Os invejosos.
1: Permanecer no erro é burrice. Mais um ano passando vergonha e perdendo a essência do que é escola de samba. Enfim, a Virgínia, ela negociou bem ali, né, com a Grande Rio, e o contrato realmente era de 2 anos, e tem a WePink também, que patrocina a escola, que tem um quiosque ali na escola. Então, gente, é um negócio mesmo, né? E acho que ela vai se preparar ainda mais, porque não adianta só ficar forte, né? Ela tem que ficar forte de verdade. Não só tomando remédio pra ficar com músculo, digamos assim. É isso. Bom, daqui a pouco a gente volta e é pra falar, sabe de quem? Gretchen, dela mesma, fez mais um procedimento cirúrgico. Eu vou falar onde foi, me aguarde.
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13: Fala, gente, seja muito bem-vindo. 10 e 3, agora excelente manhã de sexta-feira, dia 8 de maio de 2026. Eu sou Iberto Nunes, muito prazer. Tá chegando mais músicas pra você nessa manhã. É bom demais saber que você está aí na sintonia. 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

0: a Gretchen, hein? Conga, la conga, conga, conga, conga. Gente, é o seguinte, a Gretchen, ela tá com 65 anos de idade. Ela tá bem pra idade dela, tá bem mesmo, tá? Tô falando de verdade. Mas ela fez mais uma cirurgia. É, ela fez mais uma cirurgia estética e agora foi na região íntima. Ela passou, sabe o quê? Por um procedimento chamado capuzplastia, que é o quê, gente? Ela removeu o excesso ali da região íntima dela, porque ela disse que ela emagreceu e daí a região íntima dela ficou sem forma, ficou flácida. E ela fala que a autoestima das pessoas não é só no corpo, não é só no rosto. Tem que estar também com harmonia na área íntima. Ah, então tá bom, né? Ela disse que tá feliz com essa nova cirurgia que ela anunciou e informou essa semana. Pra vocês terem uma noção, gente, de verdade, a Gretchen, ela já fez inúmeras cirurgias. Eu fui até pegar isso direito, né, ali na internet. A Gretchen já fez mais de 35 procedimentos estéticos, tá? As principais cirurgias foram lipoaspiração, abdominoplastia, trocou prótese de silicone 3 vezes. Ela também fez aquela cirurgia das pálpebras, fez uma nova harmonização facial, fez mesmo. Essa harmonização ficou boa, tá? As outras estavam complicadas, mas essa ficou boa. Também fez tratamento com fios de colágeno, aplicação de PMMA no bumbum, né? E também fez para remover excesso de pele. Então, ela também teve, gente, olha só. Ela fez uma cirurgia no umbigo para refazer o umbigo após complicações de cirurgias anteriores. É, a Gretchen não tem medo realmente de cirurgia. Ela diz o seguinte, quantas vezes for necessário, ela vai fazer. É, quem pode, pode, né? Precisa ter coragem, né? Eu não sei se eu teria. E você, hein? Conta pra gente. Gente, um beijo e até segunda-feira.
1: Valeu, até segunda.
0: Tchau, tchau.
1: Tchau, tchau pra você também.
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1: Tocam agora a música 1, Luan Santana cantada. Música 2, Guilherme Santiago com Zezé de Camargo e Luciano, Pra Não Lembrar de Mim. A música 3, João Gomes com Pablo, Vou Te Procurar e I Love You Baby. A música 4, Gustavo Mioto, Pedido de Socorro, versão de Pertinho. A música 5, Simone Mendes, Saudade Proibida. A música 5, aliás, a 6, Tiaguinho, Me Balançou. Qual dessas 6 músicas é a sua música favorita, hein? É claro, pra você votar na sua música favorita, tem que ter o WhatsApp da Band FM. Alô, você, adiciona aí. 699-9981-9494. Rolim de Moura tá votando. Alô, Dona Heloísa, bom dia pra você. Ah, quem mais? Espigão do Oeste, Pimenta Bueiro, Cacoal, Viviana, Colorado do Oeste, Cerejeiras, Vilina também, Ariquemes, Buritis, Jaru, São Miguel do Guaporé, São Francisco do Guaporé, o estado inteiro. Vamos
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1: lá.
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0: Vozinho gostoso danado.
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0: salva de palmas pra Pablo aí.
1: Obrigado, pra nós.
0: Pablo agora obrigado. É um cidadão de Serrita, da vazinha dos Gomes, da família. Eita,
1: obrigado.
2: Obrigado, filho. 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

0: Obrigado.
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0: dia aqui. Calma aí, calma aí. Essa foi a música 6 da Super 6. Já já tem recado, né?
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0: A música 6 da Super 6, Thiaguinho, você me balançou. A música 5, Simone Mendes, versão... Não, se não é versão de Pertinho, Saudade Proibida, versão normal estúdio. Gustavo Mioto, Pedido de Socorro, aí sim, versão de Pertinho da Band FM exclusiva, claro. Aí na música 3, João Gomes com Pablo, Vou Te Procurar e I Love You Baby. A música 2, Guilherme Santiago com Zezé de Camargo e Luciano, pra não lembrar de mim. E lá no começo, Luan Santana, Cantada. Qual dessas 6 músicas é a sua música favorita? É claro, para você votar na música, tem que ter o WhatsApp da Band FM aí, na sua lista, no seu cadastro. Se não tem, faça isso agora. Vamos lá, adiciona aí, 69999819494. Enquanto isso, tem alô pra você que tá curtindo a Band FM. Pra quem mandou alô aqui, né? Quem foi que mandou? Deixa eu ver aqui. Cadê a galera? Ah, tá aqui, vai lá. Fala aí.
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0: Valeu, garoto. Abração pra você. Obrigado pela audiência também. Quem tá ouvindo a gente também é a dona Elô, lá em Jaru. Dona Elô, obrigado pela audiência, tá bom? O que mais aqui? Ah, gente, deu um B.O. aqui no... Travou aqui meu PC. A gente manda alô agora pra você que tá... Vamos lá, deixa eu ver se consigo. Travou geral. Já já a gente manda mais alô pra você que tá curtindo a Band FM. E eu volto daqui a pouquinho com a vencedora de hoje.
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0: A gente volta já já com a vencedora, 10h48.
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8: De volta conferindo a vencedora 10h52. A música 2 foi a mais votada. Será que foi a música que você votou? Será que foi? Vamos conferir?
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0: vencedora de hoje, pra não lembrar de mim. Thiago com Zezé de Camargo e Luciano. Boa demais essa música, hein? É, não dá pra esquecer, não. Tem coisas que doem, hein? Vamos trazer informações, 10h56 agora, vamos lá.
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2: Os municípios brasileiros recebem nesta sexta-feira, dia 8, a primeira parcela de maio do Fundo de Participação dos Municípios, o FPM. O valor total do repasse chega a cerca de 9 bilhões e 300 milhões de reais, resultado aproximadamente 8% maior do que o registrado no mesmo período do ano passado. O pagamento foi antecipado porque o dia 10 cairá em um domingo. Tradicionalmente, os recursos do FPM são transferidos nos dias 10, 20 e 30 de cada mês. Para o especialista em orçamento público, César Lima, o fundo continua apresentando um cenário positivo para as prefeituras, apesar das oscilações observadas nos últimos meses.
3: E vem confirmando aí uma certa estabilidade, né? Onde nós temos aí o primeiro e o terceiro decêntio com valores melhores em relação ao exercício passado, e o segundo decêntio aí com valores um pouco mais abaixo do que foi apresentado no ano passado. Contudo, o resultado esse ano ainda se encontra favorável para os municípios.
2: Entre os estados com maiores volumes de recursos nesta primeira parcela de maio, o destaque no Nordeste é a Bahia, com mais de 750 milhões de reais destinados aos municípios. No Sul, o Rio Grande do Sul lidera a região com mais de 590 milhões de reais em repasses. No Centro-Oeste, Goiás concentra cerca de 302 milhões de reais. Já no Norte, o Pará soma aproximadamente 266 milhões de reais. No Sudeste, São Paulo aparece com o maior valor do país, cerca de 1 bilhão e 100 milhões de reais. Até o momento, 7 municípios brasileiros estão bloqueados para receber os recursos do FPM por pendências administrativas. Entre eles estão Porto Real, no Rio de Janeiro, Guamaré, no Rio Grande do Norte, e Camboriú, em Santa Catarina. Os valores permanecem retidos até que a situação seja regularizada. O FPM é uma das principais fontes de receita para grande parte das cidades brasileiras e é formado por recursos arrecadados pela União com o Imposto de Renda e o Imposto sobre Produtos Industrializados. Reportagem Marquesan Araújo.
0: Valeu, Marquesan. Não esqueça, de segunda a sexta, a partir das 6 da tarde, tem Jornal Rede Clube Cidade ao vivo para todo o estado.
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0: Mano FM daqui pra sempre, Manu Batidão e Lauana Prado, 11h23.
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2: Microempreendedores individuais que atuam no turismo passam a contar com uma nova linha de crédito voltada ao fortalecimento dos pequenos negócios e estímulo ao empreendedorismo. O programa Do Lado do Turismo Brasileiro vai oferecer até R$21 mil por operação, com juros de 5% ao ano mais INPC e carência de 6 meses. O anúncio foi feito nesta quinta-feira pelo ministro do Turismo, Gustavo Feliciano, durante a abertura do 10º Salão do Turismo em Fortaleza, no Ceará. A iniciativa é direcionada aos profissionais inscritos no Cade Único e no Cadastur, como guias de turismo, artesões, motoristas e vendedores ambulantes. Segundo o ministro, a proposta busca atender trabalhadores que enfrentam dificuldades para acessar crédito no sistema financeiro tradicional.
3: Uma condição para aquelas pessoas que às vezes ficam à margem dos operadores financeiros do nosso país, mas que têm um papel importantíssimo no setor do turismo, são os micro e pequenos empreendedores individuais. A mulher que vende o acarajé, o que vende o coco, o carrinho de picolé. As pessoas têm muita dificuldade de contrair crédito, de poder se inserir no mercado, de poder melhorar o seu ambiente de trabalho. E a gente do Ministério, junto com o Ministério do Desenvolvimento Social, bom, lançamos agora um aporte de R$100 milhões para dar exatamente crédito a essas pessoas que têm essa necessidade, que estão no cadastro, mas que não têm acesso ao crédito nas operadoras financeiras do nosso país.
2: Nesta fase inicial, o crédito será destinado apenas a empreendedores da região Nordeste, mas a iniciativa será ampliada para todo o país. Para participar, é necessário estar inscrito no Cade Único, ter registro ativo no Cadastur e atuar em áreas ligadas ao turismo, como hospedagem, alimentação, transporte ou eventos. Os recursos são do Fundo Geral de Turismo, o novo Fungetur, com garantia do Fundo de Garantia de Operações, o que dispensa a apresentação de garantias reais por parte do microempreendedor. O financiamento poderá ser usado para compra de equipamentos, aquisição de ferramentas e pequenas reformas. O prazo total para o pagamento é de até 24 meses. O processo de solicitação será feito de forma virtual pelo Banco do Nordeste. Após a manifestação de interesse, um agente de crédito fará uma visita para avaliar a viabilidade do negócio e a finalidade do recurso. Atualmente, mais de 46 mil microempreendedores registrados no Cadastur podem ser beneficiados pela iniciativa. Para mais informações, acesse www.gov.br/turismo.
0: Valeu, obrigado, 11h26, não esqueça, logo mais às 18h tem Jornal Rede Clube Cidade ao vivo para todo o estado.
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13: Band FM, sua rádio do seu jeito, 11:31. Daqui a pouquinho tem Quem Ama Não Esquece na Band FM. Hoje uma história linda, linda, linda, a história da Marcela.
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13: 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Hoje vamos contar a história da Marcela. Que vai falar sobre o amor de mãe, o relacionamento entre mãe e filha.
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0: inesquecível, Valerinda Mendonça, foi por conveniência, 11h37. A gente fecha aqui mais uma edição do nosso Manhã Show.
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0: Calma, calma, calma, que daqui a pouquinho... Daqui a pouquinho tem Quem Ama Não Esquece, gente. Uma história linda, domingo que vem, Dia das Mães. Quem tem a sua mãe, ame-a cada vez mais. É, porque mãe só tem uma, né? E essa história de hoje fala sobre esse amor incrível. Amor de mãe, amor de filha. Vem aí, Quem Ama Não Esquece. Você quer contar a sua história também? Conta pra nós a sua história. Quem sabe a sua história não vai motivar tantas outras pessoas. E-mail quemamanoesquece@band.com.br. WhatsApp é o 11999919197. Excelente sexta-feira, bom final de semana, feliz Dia das Mães e até amanhã com os melhores momentos da Hora do Ronco.
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0: Tudo bem com você? Muito prazer, eu sou a Milene e a partir de agora começa o nosso Quem Ama Não Esquece. Sempre com histórias emocionantes, eles pegam a gente de alguma forma, né? As situações que acontecem dentro dessas histórias, desses roteiros que a vida vem pra ensinar e a gente tanto ama, tanto aprende. E você que tá aí do outro lado, tenho certeza que tem alguma história também pra contar pra gente, né? Que já ouviu o programa e já pensou, nossa, minha história poderia estar aí sendo contada, porque eu já passei por algo parecido, mas diferente. Se você tem alguma história de amor, superação, uma história que possa ensinar, trazer uma mensagem importante pra gente, seja de superação, de amizade, família, manda aqui sua mensagem, 11 999919197. A gente vai conversar pelo WhatsApp e quem sabe a sua história pode ser a próxima história a ser contada aqui no Quem Ama Não Esquece. Hoje a gente tem uma história muito especial, porque o Dia das Mães está chegando, né? E é lógico que a gente tem uma história especial sobre as mamães aqui. Afinal, mãe é quem transforma amor em abrigo, força em cuidado, presença em algo que permanece pra sempre dentro de nós. E a Marcela vem pra falar a experiência dela com a mãe dela. Ô Marcela, muito bem-vinda ao Quem Ama Não Esquece de hoje.
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2: Mãe é uma palavra que carrega um peso que todo mundo sente, mas nem todo mundo consegue explicar. Para mim, sempre foi sinônimo de segurança, de fé e de um amor tão grande que nunca coube em palavras. Foi vivendo tudo isso que eu senti que eu precisava eternizar aqui esse amor. Eu cresci numa casa simples. A gente nunca teve uma vida financeira tranquila, não, bem longe disso. Mas graças a Deus nunca faltou comida na mesa. Meu pai sempre foi um homem muito trabalhador, daqueles que fazem de tudo pelos filhos, que corre atrás sem reclamar, só para garantir que dentro de casa nada falte. E a minha mãe, Sônia, sempre foi presença. Presença de verdade, daquelas mães que participam de tudo, que estão em cada detalhe, em cada fase da vida. Eu cresci cercada de amor. Sem luxo, mas com tudo o que realmente importa. Foi isso que formou quem eu sou. Conforme eu fui crescendo, a minha mãe deixou de ser só mãe e virou também a minha melhor amiga. Era com ela que eu dividia tudo. Era nela que eu me apoiava quando a vida apertava. Quando chegou a fase da faculdade, a gente não tinha condições de pagar. Não tinha. Mas do jeito dela, minha mãe não deixou isso me parar. Não. Ela correu atrás de documentação, buscou alternativas, me ajudou a conseguir o financiamento estudantil. Fez o impossível virar possível. E mais do que isso, ela estava comigo em cada etapa. Emocionalmente, assim, do começo ao fim, inclusive. Depois, quando eu tive o meu primeiro filho, era ela quem ficava do meu lado. Era ela que dormia comigo no hospital, me dava forças, cuidava de mim e cuidava do meu filho também. A gente era tão apegada que quando eu me casei, eu fui morar do lado dela e todos os dias a gente almoçava juntas. Como meu marido trabalhava fora, eu sempre ia ficar com ela, sempre. Eu até admito que eu não sabia ficar longe da minha mãe. Mesmo adulta, casada e já sendo mãe, ela continuava sendo meu porto seguro, meu refúgio, a minha base. Até que chegou 2023 e a nossa história tomou um rumo diferente. Minha mãe foi fazer uns exames de rotina, era um check-up anual. E entre eles ela fez uma endoscopia. Era pra ser só uma coisa simples, de acompanhamento mesmo, mas o médico encontrou uma massa diferente e decidiu investigar melhor o que era aquilo. E aí vieram outros exames, mais consultas, mais espera. Até que o diagnóstico saiu. Câncer no estômago. Foi um choque. Não tem como não ser, né? Mas ao mesmo tempo, os médicos deram muita esperança. Eles disseram que as chances de cura eram altas. Até porque só 3% das pessoas com esse tipo de câncer não conseguem se recuperar. Eu e os meus irmãos nos agarramos a isso com tudo que a gente tinha. A minha mãe foi para a cirurgia e precisaram retirar 80% do estômago dela. O processo é bem doloroso. E aí vieram as complicações e ela ficou extremamente debilitada, ficou muito magrinha. Era só pele e osso mesmo. O mais difícil era ver como tudo mudava de um dia para o outro, né? Tinha dias em que ela estava de pé, estava do meu lado, tentando ajudar, cozinhando, sorrindo. E no dia seguinte não tinha força nem para ir ao banheiro sozinha. E mesmo assim, ela nunca desistia. Depois da cirurgia, veio a quimioterapia. Ela sabia o quanto seria difícil. Ela sabia. Era uma escolha cruel. Fazer e sofrer ou não fazer e correr o risco de perder tudo. E a minha mãe escolheu lutar. Com o passar dos meses, ela começou a reagir. Foi ganhando peso, o corpo respondeu e a gente voltou a respirar um pouco mais aliviado. As coisas começaram a melhorar, até mais do que a gente estava imaginando. E em outubro de 2025, ela fez a última sessão de quimioterapia. E aquilo foi uma vitória pra gente. A gente comemorou, a gente gravou vídeo, escreveu carta e pendurou no carro. Última sessão de quimioterapia, buzine! Reuniu todo mundo e foi um chororô danado. Mas dessa vez era um choro de alívio. Porque pela primeira vez em muito tempo a gente podia voltar a sorrir. Depois eu e minha mãe, meu pai e meus irmãos também, fomos tomar um café caprichado e foi tão inesquecível, foi tão gostoso. Era um sentimento coletivo de missão cumprida, sabe? A gente tinha vencido. O sofrimento tinha acabado. Mesmo sendo a última quimioterapia, os médicos já tinham avisado que o tratamento não estava terminando ali, não. Minha mãe continuaria sendo acompanhada e faria exames frequentemente porque ainda existia o risco da doença voltar. E ela fez tudo certinho. Mas mesmo com todo esse cuidado, alguns meses depois a minha mãe começou a sentir muitas dores, principalmente nas costas. Era tão forte que chegou a um ponto em que ela quase não conseguia andar direito. No começo parecia algo bem comum e chegou até a ser tratado como uma simples dor muscular, mas a dor não passava de jeito nenhum, pelo contrário, só aumentava. Por isso os médicos decidiram investigar melhor. Nós fizemos todos os exames. E foi aí que veio a notícia mais difícil de todas. O câncer tinha voltado. E dessa vez de uma forma muito agressiva. Os médicos explicaram que já era um quadro metastático, que já estava espalhado pelos ossos, pelo pulmão, pela cabeça e já atingia até a medula. Eles foram bem sinceros e disseram que naquele estágio o tratamento não era mais curativo. Era paliativo. Era só para controlar a dor, para dar conforto e qualidade de vida. Não precisava dizer mais nada, né? A gente já tinha entendido tudo. Na prática, não tinha mais o que ser feito. Naquele momento, alguma coisa dentro de mim desabou. Foi como se o chão simplesmente sumisse dos meus pés. Um choque que paralisa, uma dor, mas uma dor que não dá pra organizar, não dá pra pensar, não dá pra entender. Eu olhava pra minha mãe ali, eu não conseguia aceitar o que estavam dizendo. Veio um desespero, veio um medo absurdo de perder a minha mãe. E por mais que eu tentasse me manter forte, por dentro eu tava despedaçada. Mesmo com todos aqueles prognósticos dos médicos, a minha mãe decidiu tentar. Ela fez radioterapia, ela seguiu tudo o que ainda era possível e a gente respeitou cada decisão dela. Mas o corpo não respondia absolutamente nada. Aos poucos, o tempo começou a apertar e a gente teve que admitir que aquela luta já não era mais... Não era mais sobre vencer a doença. Era sobre cuidar dela. Sobre dar amor, presença e dignidade. Era sobre viver com ela os últimos dias que ainda restavam. Eu e a minha irmã decidimos que a gente não ia só esperar, não. A gente queria viver. Viver de verdade com ela. Enquanto ainda dava tempo, né? Nós conversamos muito, relembramos momentos felizes, até que surgiu a ideia de fazer uma última viagem em família. Mas não podia ser qualquer lugar, não. Tinha que ser num lugar especial, tinha que ter significado. E por isso escolhemos Maceió, o lugar que ela mais amava. Com aquele mar que acalma, que abraça e que guarda tantas lembranças dela com nosso pai ainda jovens. A gente morava em Roraima. Então, uma viagem longa, cansativa, de quase 4 mil quilômetros. Mas nada disso estava importando não, viu? O que importava era realizar esse desejo e transformar esse último sonho em realidade. Porque no fundo não era sobre o destino, era sobre o tempo que ainda nos restava. Quando a gente chegou lá, ver a minha mãe naquele lugar foi algo que eu nunca vou conseguir esquecer. Ela fechava os olhos. Ela sentia a areia nos pés, ela sentia o cheiro do mar, a brisa no rosto. E por alguns instantes, parecia que não existia dor alguma. Foi tão lindo, tão cheio de significados, que eu e a minha irmã decidimos eternizar aquele momento. Nós chamamos uma fotógrafa para fazer um ensaio. Confesso que eu fui com o coração bem apertado e com medo, porque minha mãe, ela estava tão fraca, estava com dor, ela mal conseguia ficar em pé. E mesmo assim ela foi, ela se esforçou, ela encontrou forças que eu não sei de onde vieram. Ela só queria estar ali com a gente e ela estava. O que parecia ser só um registro, acabou se transformando numa despedida. No dia 30 de setembro de 2025, à beira do mar, a gente viveu um dos momentos mais intensos das nossas vidas. Tava todo mundo ali. Minha mãe, o meu pai, os meus irmãos, meu marido, o marido da minha irmã e o meu filho. E isso para mim teve um peso maior ainda. Porque saber que o meu filho viveu aquele momento, que ele sentiu o carinho dela, que ele esteve perto da avó, me trouxe um tipo de conforto no meio de tanta dor que eu sentia. Ele ainda é pequeno, mas de alguma forma eu sei que esse amor vai permanecer nele. A fotógrafa não sabia de nada. Para ela era só mais um trabalho, mas aos poucos ela foi percebendo que aquilo era diferente, porque ninguém que se aproximava da minha mãe estava ali só por uma foto. Estava ali para dizer o quanto amava ela de verdade, para abraçar mais forte, para de alguma forma tentar segurar o tempo por mais alguns segundos. Eu abracei a minha mãe e eu falei tudo o que estava guardado dentro de mim. Disse que amava ela. Disse que eu nunca ia esquecer. Que eu ia viver bem por ela. Que eu ia cuidar da nossa família. Que a gente ia continuar unido. E que ia seguir firme nos caminhos de Deus. Durante o ensaio, tudo foi acontecendo de uma forma muito espontânea. Teve lágrima, claro. Teve sorrisos. Abraços longos, apertados e cheios de amor. A gente chorou. Mas também teve tanto carinho, teve troca. E eu tentei guardar tudo. O cheiro dela. O toque dela. O calor, o jeito. Como se eu pudesse levar comigo cada pedacinho daquele momento. As fotos eternizaram o que a gente viveu, mas o que ficou dentro de mim vai muito além de qualquer imagem. Depois da viagem, o estado de saúde da minha mãe piorou e eu sentia isso todos os dias. Ela estava piorando e, ao mesmo tempo, eu estava grávida do meu segundo filho. Era uma mistura difícil de explicar, né? Enquanto eu gerava uma vida, eu me despedia da pessoa mais importante da minha. Parecia que meu coração vivia dividido o tempo todo. Muitas vezes, eu me sentia impotente porque tudo o que eu queria era estar com ela o tempo inteiro no hospital. Eu queria estar cuidando, eu queria estar acompanhando cada momento, eu queria ser forte por ela. Eu passava a tarde toda com ela, eu voltava para casa para cuidar do meu filho. Eu fazia ele dormir e depois eu voltava para o hospital. Mas não podia dormir lá por causa da gravidez. Ainda assim, eu fazia tudo o que eu podia para estar presente. Tudo o que eu pensava era que enquanto ela estivesse viva, eu estaria lá. Eu cheguei a dizer que não ia mais fazer o chá de bebê do meu filho porque não fazia sentido. Mas ela não deixou, não. Mesmo tão debilitada e sem forças, ela fez questão de que aquele momento acontecesse. E ela foi. Ela foi. Deitada, fraca, mas ela estava lá. Participou do mesmo jeito. E aquilo foi um dos momentos mais marcantes da minha vida. Depois do chá, em poucas semanas, a minha mãe piorou e pediu para voltar para o hospital. No dia 16 de novembro, ela foi internada e nesse momento a gente já sabia. Eu e meus irmãos sabíamos que estava chegando a hora e ela também sabia. Aos poucos ela foi perdendo a consciência e a gente foi se despedindo mesmo sem palavras. No dia 28 de novembro, os órgãos dela foram parando e ela se foi. Junto com ela foi uma parte de mim que nunca mais vai voltar. Depois que a minha mãe se foi, a vida mudou. A vida ficou mais silenciosa, mais vazia, mais escura. E junto com ela foi embora uma parte de mim também. O tempo não cura, não melhora. A gente só aprende a conviver com a saudade. E eu tô tentando, tô tentando reaprender a viver, porque foi isso que ela pediu pra gente fazer. Nos últimos dias, mesmo com tanta dor, ela falava o quanto Deus era bom. A fé dela sempre me impressionou e hoje, mais do que nunca, eu quero chegar perto disso. Eu quero ter a força que minha mãe tinha. Quero ter a entrega, eu quero ter a confiança dela. Se eu pudesse falar com a minha mãe hoje, eu diria que ela foi perfeita para mim. Mesmo com todas as dificuldades, nunca deixou faltar amor. E se um dia eu for metade da mãe que ela foi, nossa, meu Deus, meus filhos já vão ter muita sorte. Amor de mãe não acaba quando ela vai embora. Ele fica. Fica na forma da lembrança, da saudade, do silêncio. E principalmente da ausência. Porque a falta de uma mãe não é só não ter mais quem abraçar. É perder o lugar onde o mundo fazia sentido. E aprender a viver carregando um amor imenso sem ter mais para onde voltar. Nesse Dia das Mães, abrace a sua mãe. Diga para sua mãe o quanto você a ama. Perdoe a sua mãe. Aproveite cada momento. Porque o tempo não avisa quando ele vai mudar tudo. E para você que, como eu, já não tem mais a sua mãezinha aqui, que o amor que ela deixou continue sendo força, presença e caminho também. Porque mãe, mesmo quando vai embora, nunca deixa de existir dentro da gente.

Band FM, Nayara Azevedo, obrigado, mãe. A história hoje da Marcela é emocionante demais, não tem como, né? E aí você pega seu celular e acessa lá o nosso arroba, @BandFM. E vê as fotos da sessão de fotos que ela comenta no meio da história, a sessão de fotos que ela fez. Chorou, mas teve muito carinho, teve muito abraço, muito amigo. E essa sessão e essas fotos, a foto da família, da mãe, que linda, hein? Estão lá no nosso Instagram para você conferir. Vale muito a pena. Olha, quando a gente ouve uma história como essa, ou passa por esse tipo de situação, o que ficam são as perguntas, né? Meu Deus, quem decide quem vai, quem fica? Por que que é assim? Por que que tinha que ser ela? A gente fica se questionando, né? Como que uma doença tão cruel leva alguém tão cheia de vida, tão forte, de tanta fé? A gente questiona, se revolta, tenta entender, sente medo. Porque certos momentos, certas coisas das nossas vidas, elas não fazem sentido algum. Ao mesmo tempo, a história da Marcela vem para mostrar pra gente como o amor de uma mãe ultrapassa até mesmo o tempo e a ausência, a presença física. Existe sim uma dor imensa em perder quem sempre foi abrigo. Mas também existe algo profundamente bonito, né? Na forma como o amor continua vivo até depois da despedida. Ai, tem amores que são imortais, né? E a gente tem a nossa fé que um dia a gente vai se reencontrar. Senão parece que não tem sentido, né? O que você acha disso? O que você achou dessa história? O que você comenta hoje aqui no nosso Quem Ama especial de Dia das Mães, hein? Você viu, né? O recado da Marcela no final. Você tem sua mãe, aproveita esse Dia das Mães, abraça, perdoa. É importante, viu, a gente aproveitar cada tempo que a gente tem com as pessoas que a gente ama. E pelo nosso WhatsApp, você comenta, é o 11 999 919197. E pelas nossas redes sociais, você vê as fotos e também comenta a história de hoje. Vale a pena. @BandFM, eu espero você.

0: Band FM, é o Primavera com o Daniel, aqui no nosso Quem Ama Não Esquece. 11 999 919197, você comenta a história de hoje.
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0: rádio do seu jeito. 11:38 agora e pelo 11999919197. Você comenta a história de hoje, a história da Marcela, que contou aqui a história da partida da mãe dela, né? E quanto a mãe dela é e sempre vai ser importante na vida dela, quantos ensinamentos. Uma mulher forte, uma mulher de fé, uma mulher que realmente fez a diferença. Inclusive, antes de partir, fizeram uma viagem, fizeram uma sessão de fotos, e essas fotos estão disponíveis lá no nosso Instagram, @BandFM.
1: Meu Deus, essa foi a história mais linda que eu já ouvi. Aí fiquei tão emocionada que eu não aguentei vocês contando a história e eu chorando daqui. Que amor lindo dessa filha com essa mãe.
0: É maravilhoso.
1: Você pode ter certeza, minha querida, que a sua mãe partiu desse mundo sentindo muito orgulho de você, da sua família. Que Deus continue abençoando a sua família grandemente. Que Deus abençoe. Sua história é muito linda. Da Gilmara de Eunápolis, Bahia. Bom dia, Milena. Bom dia, Murilo. Beijão pra vocês.
0: Um beijo pra você. A gente chora mesmo. Não tem como. Não tem como a gente não se colocar no lugar dessa filha, não sentir todas essas sensações junto, né? Não tem. A Vivian, por exemplo, tá mandando uma mensagem falando aqui que também chorou litros. Ela falou que a mãe dela partiu em agosto do ano passado e tudo tá muito recente e ainda dói, dói muito. Aí ela falou o seguinte, ela deixou um recado aqui. Quem tem mãe não sabe o que está perdendo. É a Vivi, do bairro Butantã, da cidade de São Paulo. Ô Vivi, a gente tem que aproveitar e muito, né? Só todo mundo que pede, a gente conversa com a pessoa que perdeu mãe, perdeu pai, fala, olha, aproveite todos os momentos ao lado da sua mãe.
2: Oi, Milena. Acabei de ouvir a história.
0: Oi.
2: Não esquece de hoje. Chorei horrores. Há 13 anos eu perdi a minha mãe para essa doença horrível. E nessas datas, dói muito. Por não ter mais ela aqui do meu lado. Sinto muita falta dela. E há 13 anos. Sempre tô chorando e sentindo a falta dela. Sinto muita falta do cheiro, do toque. E assim, eu gostaria que ela estivesse aqui. Eu gostaria de ter mais uns 2 minutos do lado dela para poder sentir o toque dela, o cheiro dela. Essas coisas a gente nunca aceita, né?
0: É.
2: A gente perde a mãe.
0: É verdade. Você vê só o que ela comentou? Que o que ela sente falta é do toque, o que ela sente falta é do cheiro, dessas coisas que o dinheiro não pode comprar. As pequenas coisas que o dinheiro não pode comprar e que a gente tem acesso. Então, hoje, abrace a sua mãe. Nesse final de semana, aproveite a sua mãe, converse com a sua mãe, queira saber da sua mãe e, o mais importante, perdoe a sua mãe. Ó, a Verônica tá falando que a história da Marcela mexeu muito com ela, porque ela perdeu a mãe dela em maio do ano passado e completou um ano agora. Mas parece que é tão recente que ela sente a mãe dela perto dela ainda. E pra ela, parece que a mãe dela vai ligar pra ela a qualquer momento. Ela falou que ficaram somente as boas lembranças. Que Deus, assim como ela, conforte o dia a dia da Marcela. Ô, Verônica, um beijo no seu coração e que Deus sempre conforte o seu coração. E isso que você falou, que a sua mãe tá perto de você, que você sente isso, você pode ter certeza que é a mais pura verdade. Ela vai estar sempre com você.

0: conta no nosso Quem Ama Não Esquece de hoje. Antes de continuar colocando os recados aqui, eu quero deixar um abraço bem apertado para todas as mensagens que estão chegando aqui. Ó, eu quero que vocês acreditem em mim, tá? Eu queria colocar todas as mensagens no ar. Infelizmente não dá tempo. Mas eu quero deixar um abraço para cada pessoa que mandou mensagem aqui, que tá sem a presença física da mãe hoje. Que é o que eu já falei, ela vai estar para sempre com você, viu? Você pode ter certeza, principalmente em você. Na sua essência mesmo. Você tem muito da sua mãe, eu sei disso. Então sinta um abraço bem, bem, bem forte. Tá bom? Vamos para mais um recado aqui pelo nosso WhatsApp 11 999919197.
1: Bom dia, pessoal da Band. Aqui é o Wellington. Eu estava escutando a história aí da mãe da Marcela, né? Eu acho que identifiquei muito, porque lembrei na hora, minha mãe também faleceu dia 28 de novembro, só que há 33 anos atrás.
0: Nossa, menino.
1: A saudade que a gente sente, muitas pessoas falam que o tempo cura. Mentira. É uma saudade que não acaba nunca. Uhum. É uma saudade daqueles carinhos, daquele sorriso, daquele abraço, daquele bom dia. E minha mãe, pelo que eu vi falar da história aí, era parecida demais com a minha mãe, porque minha mãe podia estar com a vida dela caindo, o mundo em volta dela, mas toda pessoa que conversasse com ela, que precisasse dela, era de sorriso. Ah, você só via ela sorrindo,
0: que legal.
1: O mais dolorido que seja, ela estava sempre sorrindo. A perda de uma mãe não é fácil, não.
0: Não é?
1: Um abraço para vocês. Fica com Deus, que Deus possa ajudar o seu coração. A saudade vai ficar.
0: Ô, meu amigo, um beijo no seu coração. Obrigada pela sua mensagem que você deixou aqui pra gente. Olha, vamos respirar aqui hoje com essas mensagens, não tá fácil não. A Rani de Jesus, lá no nosso Instagram, falou: meu Deus, essa doença é cruel, eu vi essa história aqui no Instagram. Que Deus conforte o coração de vocês. E a Vanessa, lá no nosso Facebook, fala: cada pedacinho dessa história tem um pedaço de mim também. Eu perdi minha mãezinha faz 6 anos pro câncer. Meu anjo, minha mãezinha, a saudade será eterna em minha vida. Um beijo pra você,
2: Bom
0: Vanessa.
2: Bom dia, Milena. Me chamo Jussiane, sou da cidade de Sinop, Mato Grosso.
0: Oi, Ju.
2: Essa história me emocionou muito. Nossa, lembrei da minha mãe, tudo que eu passei com ela, tudo que a gente passou junto, Milena. Era só eu, minha mãe e meus filhos. A minha mãe faleceu com CA no rim. Fiquei 30 dias com ela no Hospital do Câncer fazendo tratamento. 30 dias na esperança da minha mãe voltar com vida. Minha mãe ia fazer uma cirurgia por vídeo e na hora teve que abrir por cirurgia aberta. Minha mãe ficou 8 dias internada, entubada, e veio a falecer. Hoje tem 1 ano e 5 meses que a minha mãe faleceu. A minha mãe é a minha saudade diária. É uma tristeza que eu sinto desde a partida dela, Milena. Faz tratamento com a psicóloga até hoje.
0: Ai, que bom que você
2: Mas
0: faz.
2: Mas é difícil aceitar a partida dela. Não.

0: todos os dias, Milena. Por isso eu digo, quem tem sua mãe, dá valor, abrace, beije, fala que ama. Porque mãe é o ser mais importante da vida da gente.
1: Não é, minha amiga? Olha, que bom que você tá fazendo seu tratamento. Continua assim, respeita seu tempo. Permita que as pessoas cuidem de você também um pouquinho, tá bom? Aos poucos essa dor deixa de ser aquele peso impossível e vira uma presença de amor que vai acompanhar para sempre sua caminhada.
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1: Band FM, Jorge Mateus, cantada boba no nosso Quem Ama Não Esquece de hoje. Lá no nosso Instagram tem as fotos da família, da Marcela, da mãe, dos momentos, da sessão de fotos que foi contada aqui. Então corre pro nosso Insta que você também comenta através do arroba Band FM. A Jeane, lá no Insta, ela disse o seguinte: eu tô trabalhando em prantos. Essa história conta exatamente o que eu vivi com a minha mãe. Tem 2 meses que ela partiu. Um beijo no seu coração, Jeane.
2: Que é Bárbara, de Capim Grosso, na Bahia.
1: Oi, Bárbara.
2: Essa história de hoje me comoveu bastante. Em novembro fez 3 anos que eu também perdi minha mãe para um câncer. E é muito doloroso. Muito doloroso mesmo. Só sabe a gente que passa, que perde.
1: Não é?
2: Perdi sua mãe hoje, que abraço, falo quanto amo, quanto pode. Minha mãe morreu num período que eu mais precisava dela. Tava pra ter meu 3º filho. E foi muito triste mesmo. E infelizmente nem me despedi, eu pude, porque ela faleceu em São Paulo e eu morava na Bahia. Mas é isso, Deus tirou do sofrimento, a gente tem que somente aceitar, né?
1: Exatamente.
2: Muito obrigada, a todos um bom dia.
1: Obrigada,
3: bom
1: eu.
3: Bom dia, Milena, sou a Maria de Lourdes, da cidade de Jales.
1: Ô, Maria de Lourdes.
3: Tô aqui em prantos.
1: Ai, menina, imagino, viu?
3: Não tem como não se emocionar.
1: Não tem como.
3: Ouvindo essa história.
1: Pois
3: né?
1: É.
3: Que Deus abençoe essa mãezinha, né? Que Deus conforte sempre o coração dela. Mas ficou amor de mãe, né?
1: Com exatamente. Ela. Foi.
3: Me bateu uma saudade tão grande agora da minha mãe. Que eu estou na cidade de Jales. Minha mãe mora na cidade de Limeira, São Paulo. E a gente tão distante.
1: Ai, liga pra ela, vai.
3: Mas eu quero desejar um feliz dia das mães pra todas as mãezinhas.
1: Obrigada,
3: pra
1: meu
3: minha
1: amor.
3: Mãezinha também. Um beijo no coração.
1: Um beijo, minha linda. Ó, quando bater saudade assim, já liga, já fala: mãe, tô com saudade de você. Quando que a gente vai se ver? Já tenta marcar. A Lu Carvalho tá falando: Mi, olha, eu pensei que hoje eu não fosse chorar, mas não teve jeito. Foi pra chorar mesmo. Graças a Deus que eu tenho minha rainha, mas eu choro por quem não tem. Minha mãe, eu sei que a senhora tá ouvindo esse programa. Ô, minha linda, eu te amo, viu? Nunca se esqueça disso. Mi, eu tentei mandar um áudio, mas não teve condição. Eu confesso que eu não tive condição de gravar esse áudio. Mas que legal que você mandou essa mensagem. Sua mãe tá ouvindo? Então, feliz dia das mães pra ela. Com certeza, essa mensagem chegou pra ela lá.
2: Bom dia, Milena. Que história emocionante, né? Que Deus continue fortalecendo ela, ela seguir em frente. A saudade vai ser para sempre.
1: Exatamente.
2: Somente quando a gente se perde uma mãe. E eu agradeço e louvo por ter a minha mãe. E aproveito para mandar um grande abraço para minha mãe Lúcia. Dizer que eu amo muito.
1: Não.
2: E desejar um feliz dia das mães para todas as mães. Principalmente para as mães atípicas como eu.
1: Ô, meu amor, um beijo no seu coração. E parabéns, a gente sabe que seu esforço é muito maior e um feliz Dia das Mães adiantado para você também. Aliás, o Dia das Mães são todos os dias, a gente não para nunca, né? 6:30 agora.

0: 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Jorge Vercillo e Belo, sensível demais. E é assim que a gente tá nessa sexta-feira. Até quase fiquei sem voz aqui, Murilo.
1: Sensível. Imagina, né?
0: Sensível demais. Foi difícil,
1: viu? Bonita a história. E, gente, eu falo uma coisa que é privilégio demais quem tem mãe ainda do lado da gente, né?
0: É.
1: Mãezinha do lado, pai também, enfim. E muitas vezes a gente não dá valor. E essa história, das outras vezes, inclusive, que a gente contou a história de Dia das Mães aqui, tem muita gente que é brigado com mãe, que não fala com mãe. Gente, pelo amor de Deus, tem que entender, né? Tem que entender que a gente chega também numa fase da vida em que ninguém é perfeito. E a mãe da gente... Pô, a mãe da gente passou muito perrengue com a gente.
0: Muito menos, né?
1: Pra gente retribuir isso, a gente precisa fazer muito por eles.
0: A gente vai amadurecendo.
1: Você que é mãe de quatro meninas, você sabe o quanto... Os perrengues que a gente passa com o filho.
0: Você sabe que eu fui só entender minha mãe de verdade depois de ser mãe?
1: Ah, eu imagino.
0: Nossa, e solo ainda? Aí que eu fui entender ainda mais, porque ela também, né, se separou e tal, e teve que... Muitos perrengues também. Aí, agora eu entendi. A gente entende.
1: Demora,
0: muito na dor também. Infelizmente, a gente é desse jeito. Meio dia e 15 agora.
1: Bom, tá no ar, da sua conta. Estamos falando de mãe aqui. 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É verdade, eu também sou assim. Por isso, hoje, tô aqui com a Lê Lupe. E vou pedir pra você, viu, Alê? Pra você ajudar aí quem não comprou presente pro Dia das Mães. A maioria vai atrás de roupa, de cosmético, né? São os mais procurados. Mas tem alguma outra alternativa, Alê? Tudo bem? Boa tarde.
2: Oi, boa tarde, Murilo, Milena. Eu tava escutando vocês aí falar de mãe. Eu não tenho minha mãe mais aqui comigo, mas você sabe que eu e ela, a gente sempre falava muito alto. Eu continuo falando alto ainda. Uhum. E a vizinhança, a gente morava numa casa que a vizinha sempre achava que a gente tava brigando.
1: Olha,
2: era
1: aí.
2: Sensacional, a gente só tava conversando. Mas a minha mãe, ela curtia experiências, cara. E eu vou te contar que uma vez ela voltou pra mim e falou assim: Alê, eu andei de helicóptero.
1: Oh, que legal.
2: Onde eu quero, é verdade. Aonde eu quero chegar com isso, que a mãe tem aquela, né, você tira a mãe de casa às vezes só pra ir ao médico, ao mercado, ela tem aquela vida ali dedicada a todo mundo e tal. Que tal a gente levar a mãe pra uma experiência, Murilo? Ir ao cinema, teatro, um restaurante, um show, parque de diversões, até com os netos, que elas curtem demais, tipo de presente que ela não coloca na prateleira em casa, sabe? Mas pode gerar memórias inesquecíveis em momentos muito felizes.
1: Muito bom, gostei. Isso é um diferencial mesmo, né? Um programa assim pode ser realmente um dia inesquecível pra mamãe. E onde é que a gente pode procurar, por exemplo, uma atração como essa que você falou, né? De repente fazer alguma coisa diferente que combine com a nossa mãe, né? E que caiba também no nosso orçamento, né, Alê?
2: Principalmente, né, Manito? 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
1: Boa, né? ótimo, tá certo mesmo. Ótimas sugestões. E lembrando, né, Alê, que na semana que vem a gente vai responder algumas perguntas sobre cartão de crédito. Vou lembrar mais uma vez que você pode mandar aqui suas dúvidas no nosso WhatsApp. Faz isso agora. Você usa muito cartão de crédito? Tem alguma dúvida? Então manda aqui pra gente, 11 999919197, manda pro WhatsApp da Band FM, que na semana que vem a gente responde, né, Alê?
2: Exatamente, Murilo, é isso aí. Qualquer dúvida relacionada a cartão de crédito é só mandar aqui pro WhatsApp da Band FM. Bom, segundo eu tô de volta, quero desejar um ótimo, feliz Dia das Mães pra toda a nossa audiência e pra essa dupla querida que eu gosto tanto, Murilo e Milena.
1: Pra nós.
2: Até segunda, gente.
1: Todas. Até segunda. Valeu, obrigado.
0: Obrigada, Alê. Obrigada, tchau. E esse foi o nosso Quem Ama Não Esquece de hoje. Muito emocionante. Gente, que sessão de fotos linda. Tá lá, @BandFM. Vão lá ver. É maravilhoso.
1: Tá no Instagram, tá no Facebook. Vai lá, acompanhou a história. Quer conhecer quem contou a história pra gente, né? E toda essa emoção que a gente viveu hoje. Vai lá. E à noite noite, a gente reprisa essa história 10h30 da noite no Band Love. E a gente sabe, né? Quando a gente fala de mamãe, tem que ser diferente, tem que ser um dia especial pra ela. Espero que seja pra você, pra tua mãe. Se ela tá do teu lado, se ela tá na tua memória, feliz Dia das Mães pra você. E a gente volta na segunda-feira, combinado?
0: Combinado, Murilo. Bom final de semana, até segunda-feira.
1: Feliz Dia das Mães, tá?
0: Obrigada, hein?
1: Um beijo.
0: Beijo. Tchau, tchau. Gente.

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0: Ah, que a gente espera sempre esse momento maravilhoso, né? O momento onde você pede a sua música. Você pode mandar beijo, você pode mandar pra quem você quiser. Você só não pode, tem uma regra. Ó, não é tão fácil assim. Você tem que me contar uma história. É a história que você tem com a sua música. A hora que essa música toca, ela te toca profundamente, de alguma forma. E eu quero saber o porquê. É numa forma de felicidade, uma forma de uma emoção que faz você chorar. E aí, por quê? Do que você lembra? De quem que você lembra? Qual a história que você tem com essa música? Me conta. 11 999 919197. Você conta a sua história, pede sua música e a gente toca ela pra você.
2: Bom dia, Band FM. Eu gostaria de ouvir Sorriso Maroto, Futuro Prometido.
0: Muito bom.
2: Essa música, ela, quando eu e meu esposo começamos a namorar, né, há 20 anos atrás.
0: Olha.
2: Ele me dedicou essa música, né? E disse tudo que, e hoje, tudo que diz na música se cumpriu, né? A casa e o futuro que ele me prometeu.
0: Perfeito.
2: Né? Então, todas as vezes que eu ouço essa música, né, é impossível não se lembrar de quando a gente começou a namorar. Beijo, Band.
0: Fabiana, que história linda sua, hein? Eu vou tocar sua música agora. Um beijo.

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0: Ah, mas você não quer tanto, né? Ouvir aquela música que você tanto gosta? Conta aí pra gente, qual história você tem com a sua música preferida? Ela faz você voltar no tempo e sentir aquelas sensações que você tanto gostava de sentir. Ai, não é bom, gente? Recordar com música é muito melhor. Então me conta aí pelo 11 999919197, qual é a sua música, a música da sua vida e por que que ela é sua música.
2: Bom dia, Milena. A música que marcou a minha vida foi Luan Santana, Sinais. Me faz recordar muito, muito da minha mãe, que há 15 anos não está mais aqui comigo. Gostaria muito de ouvir. Muito obrigada.
0: Ah, um beijo pra você. Eu que agradeço, viu, sua linda? Um beijo.

0: fofa, pra encerrar muito bem a minha música Minha Vida, de volta na segunda-feira e você pedindo sua música aqui, tá bom? Eu vou indo nessa também, um grande beijo, se puder me segue lá nas minhas redes sociais, @ Milena Barros, com dois S's no final, combinado? Beijo divo, beijo diva, até amanhã!
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1: Olá, meus queridos, tudo bem? A partir de agora a gente começa por aqui uma mini edição do Curte Aí de hoje, nessa sexta-feira. Sextou pra você do outro lado. Obrigado pela companhia. Se você é de Ariquemes, Cacoal, Vilhena, Singe, Paraná, Rony de Moura, Jaru, São Miguel do Guaporé e São Francisco do Guaporé. Mais que boa tarde pra vocês aí. Então participa com a gente pelo 69.

Fiuta aí, rapaziada do Sorriso Maroto, com a diferente, começando muito bem aqui mais uma edição do curso aí de hoje, dessa sexta-feira. E você, claro, levando a gente de carona em casa, onde quer que você esteja, obrigado pelo carinho de sempre. Lembrando que a partir das 2 horas tem mais uma edição do Tamo Junto. Ainda hoje tem Robson Ramos, sim, com a Super 6, e ele chega também com o Band ao vivo.

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0: Band FM tem o som do Dilcinho com Tortura, agora faltando 2 minutos para as 2 horas da tarde. Na sequência, tá chegando em mais uma edição, é claro, do Tamo Junto e com a sua participação pelo 69-9981-9494.
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Hoje é sexta-feira, rapaz! Sim! Aumenta o volume aí, tá chegando mais uma edição do Tamo Junto de hoje. A sua rádio do seu jeito.

meus queridos, tudo bem? A partir de agora a gente começa por aqui mais uma edição, sim, claro, do Tamo Junto de hoje. Você participando com a gente pelo 69991-9494. Você de Porto Velho, Ariquemes, Cacoal, Vilhena de Paraná, Rony de Moura, Jaru, São Miguel do Guaporé e São Francisco do Guaporé. Boa tarde, bora com ele aqui, ó, Thiaguinho.

0: Manda FM, então, eu sou o Henrique Juliano, com mais amor e menos drama. Começando muito bem aqui, mais merecendo, tamo junto de hoje, nessa sexta-feira, agora 2 horas e 23 minutos. Já já tem essa daqui, ó.
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0: Estamos de volta aqui agora, 2 horas e 31 minutos. E a música não para, a música continua. Agora tem eles aqui, o Israel e Rodolfo. 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

0: Banda Firmeza, o Sodelho do Ferrugem com Arrependidaço. Agora 2 horas e 38 minutos. Se você ligar aqui na Band, participando com a gente pelo 699-91-9494. Bom, já tem essa daqui pra você que pediu, ó.
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0: 2 horas e 55 minutos, hoje nessa sexta-feira. Lembrando pra você que daqui a pouco, a partir das 4 horas da tarde, tem ele, Robson Ramos, com as Super 6.
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0: Opa, e a gente vai por aqui agora, 3 horas e 1 minuto. Boa tarde pra você ligado aqui na Band hoje, nessa sexta-feira, dia 8 de maio de 2026. Olha a sua cara, tá bom, hein? Sorrindo, maravilha, que bom, hein? Tá ligado na Band? Sim, agora é a vez da rapaziada do Exalta Samba. Você lembra dessa? Você lembra? Você lembra? A sua rádio do seu jeito.

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0: Band FM tem o som do sorriso maroto com o Ianco. Fica com Deus agora, 3 horas e 33 minutos. E você ligado aqui na Band, participando com a gente pelo 69998949. Manda um abraço pro nosso companheiro Herbão de Oliveira. Tá ligado com a gente, né, Herbão? Um abraço pra você. Gente finíssima, né, Herbão de Oliveira? Sim! Um abraço pra você. Bom, Herbão ali, chama a atenção aqui, ó.
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2: Estamos de volta aqui agora, 3 horas e 41 minutos. A música continua agora, tem as últimas do Tamo Junto de hoje, dessa sexta-feira. Tem eles, Henrique e Juliano. 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
0: Tocam agora. E a gente separou pra você, aqui na programação da Band FM da Super 6, o Big Copo Térmico da Band, aquele de 1,2 litros. Aquele copão, ou pega de água, grande pra danar. Pode levar pra água da academia, pra caminhada, pro trabalho. Pode não levar só água, pode levar refrigerante, o sucão, aquele chazinho gelado com limão, que você gostar aí e deixa na temperatura ideal. Tá aqui pra te entregar com a marca da Band e você fazer inveja, tá aquela ostentada. Venha, participe e anote a sequência das músicas aí. A música 1 da Super 6 é Danilo Davi, Apaga, Apaga, Apaga. A 2, Fred Fabrício, Te Amar é Meu Talento. A música 3 é o Belo Transas. 4 é Cleiton e Romário com Zé Neto e Cristiano Não Namora. 5 é Jorge Mateus com Lauana Prado, Haverá Sinais. A música 6 é o Péricles com Ana Castela, Simplesmente Acontece. E aí, qual dessas seis músicas aí você gosta mais, hein? Vem aqui pelo nosso WhatsApp da Band FM, que é 11 999 919197. O telefone da Band FM, que é 11 3743 1313. Escolha qual dessas seis músicas você gosta mais, porque é o que vale. Aí a mais pedida a gente toca de novo. Boa sorte.
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0: 3 da Super 6. Vale pra você presente Big Copo Térmico da Band FM, aquele com a marca da Band, lindão, te esperando. Vem, participa com a gente aqui pelo WhatsApp da Band FM 11999919197, pelo telefone da Band FM 11 37 43 13 13. Escolha aqui qual dessas 6 músicas aqui da Super 6 você gosta mais, porque é isso que vale aí. A mais pedida, a gente toca de novo. Boa sorte.
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0: merece. É a música 6 da Super 6, é boa pra caramba, hein? Ó, você já escolheu a sua, daqui a pouco tem o resultado aqui na Band FM.
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0: Band Notícias é com a Babi. Ô, Beps, conta nova aí, vai, manda pra gente.
2: Robson Ramos, oi. Tô de volta aqui na Band FM com outras informações. A Anvisa determinou ontem a suspensão da fabricação, venda e distribuição de produtos da IP em todo o Brasil. A agência também mandou recolher os itens afetados no mercado. Segundo o órgão, a decisão foi tomada após uma inspeção identificar risco de contaminação microbiológica em produtos fabricados na unidade química Amparo, no interior de São Paulo. A Anvisa afirmou ainda que foram encontradas irregularidades em etapas importantes do processo de fabricação. A medida também vale para o uso dos produtos e a orientação é que consumidores parem de utilizar imediatamente os itens dos lotes afetados. Em nota, a IP disse que recebeu a decisão com indignação, classificou a medida como arbitrária e desproporcional e informou que vai recorrer. Os produtos atingidos incluem detergentes, lava-roupas e desinfetantes. A recomendação da Anvisa é que consumidores verifiquem se o número do lote termina em 1, já que apenas esses produtos foram incluídos na determinação. A orientação é entrar em contato com o SAC da empresa para receber informações sobre troca ou recolhimento dos produtos. Um beijo, Robson, já já eu volto.
0: Informação importantíssima. Valeu, Babi, até mais.
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2: Uma curiosidade sobre essa edição do Desafio América é que pela primeira vez a competição será sediada simultaneamente por três países. Canadá, Estados Unidos e México receberão o próximo torneio. E a ideia agradou tanto que em 2030 a competição seguirá o mesmo formato, sendo sediada por Espanha, Marrocos e Portugal.
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0: hora do resultado da Super 6. Aqui é do seu jeito. Alô, você que participou. É, vem. É todo dia. Band FM. 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
0: Quem se deu bem foi a nossa amiguinha Rita Maciel de Souza. Alô, Rita. Parabéns, Rita. Você ganhou, Rita. A Rita levou Big Copo Térmico da Band FM. Aquele coisa linda com a marca da Band pra ostentar. Você botar a sua aguinha, seu suco, seu refrigerante, seu chazinho, tudo na temperatura ideal, viu, Rita? Parabéns pra você. Vem buscar seu presentão aqui na Band FM que vale muito a pena. Estamos te esperando, tá bom? Obrigado a todo mundo que participou, tá na hora da gente ouvir a vencedora. A Rita votou na música 3 e ganhou a música 1.
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0: FM. Tô te vendo, Jéssica. Boa sorte no sorteio se você quer participar, viu? Beijo na Quitéria Valério também. Já pediu música pra gente aqui. Tá mandando um beijo pra turma da Band FM, pro William Rafael, pra Deise, pra rainha netinha Laura. Beijo pra ela também. Alô, Dalmo de Souza. Curtindo o fim de tarde da Band FM. Você aí só de ouvido, hein? Vem e conta pra gente. O que você tá armando pra segunda-feira? Fim de semana tá pintando aí. Pode contar.
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1: 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Essa é Felipe, Ana Castela. Sua boca mente.
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Felipe Araújo de um jeito um tanto quanto diferente. Mais ou menos assim, ó.

0: sou eu, fim de tarde da Band FM. Mara mandou mensagem, um beijo pra ela, e o William também tá por aqui. Quem também veio foi o Luciano, ele tá esperando o Band ao vivo começar, então eu digo, vai começar na sequência aqui na Band. Vem com a gente aqui.
1: Já, já, na Band FM, tem essa da Simone Mendes que você

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23: Band ao vivo é show no seu rádio, aqui na programação da Band FM, com as músicas que você adora. Todas elas tocam em versão de show. E tá aí o Band ao vivo da sexta-feira pronto. Hoje com Henrique e Juliano e com Tia

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1: Faz sucesso pra gente cantar juntinho assim, ó.

0: São Pagode. Turma do pagode, vacilão, deixa a vida me levar, coração em desalinho, tudo com cara de Zeca Pagodinho, e Zeca Pagodinho tem cara de sexta-feira, aí a gente fica assim, todo animadão, com cara de sexta. Estamos aqui na Band FM, esse é o Band ao vivo, é show no seu rádio, da programação da Band FM, com as músicas que você adora em versão de show. E sabe o que tem já já? Estação Band FM, e quem vai fazer junto comigo é o Paulo Gomes. Alô, Paulo Gomes, tudo bom, menino? Você não tá aqui no estúdio, né, Paulo Gomes?
1: Não, estou aqui nas Casas Bahia, na Marginal, em São Paulo.
0: Muito bem, muito bem, muito bem. Vai fazer um programa. Você quer ver o Paulo Gomes e mora em São Paulo?
1: É.
0: Ou tá passando por São Paulo? Para lá, na mega loja da Casas Bahia, da Marginal Tietê, ali pertinho da Ponte do Piqueri, você vai encontrar o Paulo Gomes lá, dá um abraço dele lá, certo, Paulo Gomes?
1: Certo, porque o pessoal, fim de semana é dia das mães, né? Então tem que comprar um presente pra mamãe.
0: Exatamente. Ô, Paulo Gomes, é o seguinte, você falou dia das mães aí?
1: É.
0: Primeiro, Estação Band FM começa já já, tem kit personalizado João Bosco e Vinícius. Nesse kit aí tem o Big Copo Térmico,
1: nossa,
0: o chaveiro cobridor de bebidas, o suporte de celular e a bolsa térmica, tudo com a marca João Bosco e Vinícius e Band FM, certo?
1: Certo.
0: Coisa linda, muito bem. A gente fez uma reunião de produção aqui, cara, de umas 5 horas de duração já. Eu entrei no ar, a reunião continua e é difícil criar uma pergunta pro Dia das Mães. Porque é tudo mais ou menos a mesma coisa.
1: É.
0: Daí a gente pensou em uma aqui.
1: É.
0: Qual é o maior talento da sua mãe?
1: É.
0: Não é?
1: Pois é, porque
0: conta
1: mãe...
0: Conta pra gente.
1: A mãe é uma heroína, né,
0: velho? Ela tem uma.
1: É uma só, mas ela sempre faz coisas que você não acredita, né, velho?
0: Exatamente. Então conta aí, qual que é o maior talento da sua mãe? É cozinhar?
1: É.
0: É pular de paraquedas?
1: É discutir?
0: É dirigir ônibus? É, sei lá, conta aí, dirige, minha mãe dirige caminhão.
1: É.
0: Ah, minha mãe, ela dá aula na escola, faz comida em casa e joga bola de fim de semana.
1: Pois é.
0: Sei lá, conta aí, não é, Paulo Gomes?
1: Cara, vamos dar um... algum absurdo, assim, uma coisa muito doida ela faz,
0: né? Isso, absurdo no sentido de chamar atenção, não é
1: isso.
0: Que seja ruim, coisa interessante.
1: Absurdo.
0: Deve ter.
1: É, lógico,
0: deve
1: uma qualidade,
0: mães,
1: né?
0: Deve ter as mães doidonas que faz tudo, cara. Vai lá, conta aí, qual o maior talento da sua mãe? Vem aqui pelo nosso WhatsApp da Band TV. É porque fica aquele negócio, qual a maior surra que você levou da sua mãe? Já teve essa pergunta 10 vezes hoje. Pode falar também. Ah, minha mãe, o maior talento da minha mãe é me bater quando era criança.
1: Robson, que isso? Não pode.
0: 11-9, mora em São Paulo?
1: É.
0: Ou tá passando por São Paulo? Para lá, na mega loja da Casas Bahia, da Marginal Tietê, ali pertinho da Ponte do Piqueri, você vai encontrar o Paulo Gomes lá, dá um abraço dele lá, certo, Paulo Gomes?
1: Certo, porque o pessoal, fim de semana é dia das mães, né? Então
0: exatamente.
1: Tem que comprar um presente pra mamãe.
0: Exatamente. Ô, Paulo Gomes, é o seguinte, você falou dia das mães aí?
1: É.
0: Primeiro, Estação Band FM começa já já, tem kit personalizado João Bosco e Vinícius. Nesse kit aí tem o Big Copo Térmico,
1: nossa,
0: o chaveiro cobridor de bebidas, o suporte de celular e a bolsa térmica, tudo com a marca João Bosco e Vinícius e Band FM, certo?
1: Certo.
0: Coisa linda, muito bem. A gente fez uma reunião de produção aqui, cara, de umas 5 horas de duração já. Eu entrei no ar, a reunião continua e é difícil criar uma pergunta pro Dia das Mães. Porque é tudo mais ou menos a mesma coisa.
1: É.
0: Daí a gente pensou em uma aqui.
1: É.
0: Qual é o maior talento da sua mãe?
1: É.
0: Não é?
1: Pois é, porque
0: conta
1: mãe...
0: Conta pra gente.
1: A mãe é uma heroína, né,
0: velho? Mãe só tem uma.
1: É uma só, mas ela sempre faz coisas que você não acredita, né, velho?
0: Exatamente. Então conta aí, qual que é o maior talento da sua mãe? É cozinhar?
1: É.
0: É pular de paraquedas?
1: É discutir?
0: É dirigir ônibus? É, sei lá, conta aí, dirige, minha mãe dirige caminhão.
1: É.
0: Ah, minha mãe, ela dá aula na escola, faz comida em casa e joga bola de fim de semana.
1: Pois é.
0: Sei lá, conta aí, não é, Paulo Gomes?
1: Cara, algum absurdo, assim, uma coisa muito doida ela faz.
0: Isso, véio. Absurdo no sentido de chamar atenção, não é
1: isso.
0: Que seja ruim, coisa interessante.
1: Absurdo.
0: Deve ter.
1: É, lógico, deve uma qualidade,
0: ter
1: as mães, né,
0: deve
1: véio?
0: Ter a...

0: A gente fez uma reunião de produção aqui, cara, de umas 5 horas de duração já. Eu entrei no ar, a reunião continua e é difícil criar uma pergunta pro Dia das Mães. Porque é tudo mais ou menos a mesma coisa.
1: É.
0: Daí a gente pensou em uma aqui.
1: É.
0: Qual é o maior talento da sua mãe?
1: É.
0: Não é?
1: Pois é, porque
0: conta
1: mãe...
0: Conta pra gente.
1: A mãe é uma heroína, né,
0: velho? Mãe só tem uma.
1: É uma só, mas ela sempre faz coisas que você não acredita, né, velho?
0: Exatamente. Então conta aí, qual que é o maior talento da sua mãe? É cozinhar?
1: É.
0: É pular de paraquedas?
1: É discutir?
0: É dirigir ônibus? É, sei lá, conta aí, dirige, minha mãe dirige caminhão.
1: É.
0: Ah, minha mãe, ela dá aula na escola, faz comida em casa e joga bola de fim de semana.
1: Pois é.
0: Sei lá, conta aí, não é, Paulo Gomes?
1: Cara, algum absurdo, assim, uma coisa muito doida ela faz, né?
0: Isso, absurdo no sentido de chamar atenção, não é isso. Que seja ruim, coisa interessante.
1: Absurdo.
0: Deve ter.
1: É, lógico, deve uma qualidade,
0: mães,
1: né?
0: Deve véio? Ter as mães doidonas que faz tudo, cara. Vai lá, conta aí, qual o maior talento da sua mãe? Vem aqui pelo nosso WhatsApp da Band TV. É porque fica aquele negócio, qual a maior surra que você levou da sua mãe? Já teve essa pergunta 10 vezes hoje. Porque pode falar também. Ah, minha mãe, o maior talento da minha mãe é me bater quando era criança.
1: Robson, que isso? Não pode.
0: 11999919197, manda áudio. Se quiser falar ao vivo, escreve aí. Ao vivo, sextou. E diz aí qual é o maior talento da sua mãe, domingo é dia das mães, bebê.

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0: senhoras e senhores, essa é
1: Onde é FM Tiradentes.
0: Vamos que vamos.
1: Valeu.
2: Valeu. Final de mais um Band ao vivo terminou.
3: Fiquei com Deus, até a próxima.
2: Obrigado a todo mundo que participou com a gente aqui também. O Band ao vivo volta no fim de semana em várias edições. Amanhã, sábado, tem Band ao vivo 6 da tarde aqui na Band FM. No domingo tem Band ao vivo 9 da manhã. Às 9 da manhã no domingo tem 2 horas de duração. E tem também às 6 da tarde. Sempre com show ao vivo no seu rádio. Daqui a pouco tem Estação Band FM, a zoeira liberada. Vem zoar com a gente.
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Band FM agora 5h34, deixa eu dar um abraço aqui pro Papa Légo, assim, mais conhecido como Ricardo, tá aniversariando hoje, né, Ricardo, de Porto Velho, caminhoneiro, gente boa demais, parabéns pelo seu dia, hein, vamos comer bolo, rapaz.

0: vozinho gostoso da Ana.
1: Queria pedir só uma palhinha. Só uma palhinha daquela.
2: Opa, João.
1: Eu sinto falta de você. 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Mas não perdi. Só é pra

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0: Bom dia, Fibita, eu sou o Dedo do Ferrugem com Nesse Bala, encerrando muito bem minha participação por hoje, porque na sequência tá chegando aí mais uma edição do Jornal Rede Clube Cidade, em rede estadual.
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0: Que delícia, que delícia!
1: Que honra nossa, cara!
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17: Do jeito que está, não baixa a dívida.
18: Assim como Jácio, 80% das famílias brasileiras têm algum tipo de dívida, principalmente com cartão de crédito, cheque especial e crédito pessoal, segundo a Confederação Nacional do Comércio. Agora, essas famílias têm a oportunidade de aliviar o orçamento com Desenrola Famílias. Podem participar pessoas com renda mensal de até R$ 8.105, com dívidas contraídas até janeiro de 2026, com atraso entre 90 dias e 2 anos. O programa prevê descontos de até 90%, linhas de crédito com juros limitados a 1,99% ao mês, prazos de até 48 meses. E ainda a possibilidade de usar até 20% do saldo do FGTS ou R$ 1.000 para abater dívidas. E pessoas com dívidas de até R$ 100 terão o nome limpo num prazo de 30 dias. O Desenrola também exige que as instituições financeiras invistam na educação financeira. Reinaldo Domingos, especialista em educação financeira, diz que é preciso consciência para que as famílias não voltem a se endividar.
19: Tudo que nós ganhamos e nós gastamos, é necessário que nós tenhamos uma organização. O Desenrola Brasil é uma opção, é uma oportunidade muito importante, só que ela precisa vir junto com a educação do comportamento financeiro.
18: A adesão ao Desenrola Famílias deve ser feita diretamente com os bancos e instituições financeiras. Só no Banco do Brasil, nos 2 primeiros dias do programa, foram feitos 12.600 pedidos de renegociação. Gilson Bittencourt, vice-presidente de Agricultura e Agricultura Familiar do Banco do Brasil, disse que espera uma procura intensa pelo Desenrola Famílias nos próximos dias.
3: Recuperar a sua adimplência, abrir novas possibilidades de acesso ao crédito. A nossa expectativa com esse segundo é que ele atinja ainda um grupo maior de famílias e traga mais tranquilidade para as famílias e, nesse caso aqui, para os clientes do Banco do Brasil.
18: E para o jornalista Jácio Fiuza, que nos contou sobre a dívida com cartão de crédito, o programa chegou em boa hora.
17: É um programa que vai beneficiar a mim e muitas famílias brasileiras, né?
18: O Desenrola Famílias também protege as famílias das dívidas com casas de apostas, as chamadas bets. Ele estabelece o bloqueio de CPF para apostas por um período de 12 meses. Colocução de Thaísa Vitória, reportagem Luciana Colares de Holanda.
7: Para estimular as mulheres a seguirem a carreira acadêmica, a CAPES, Coordenação de Aperfeiçoamento de Pessoal de Nível Superior, criou o programa Aurora.
9: A iniciativa é voltada a professoras vinculadas a programas de pós-graduação que sejam gestantes ou mães de crianças de até 2 anos.
7: Em outra frente, estudantes indígenas também estão sendo estimulados na pós-graduação, a seguirem na pós-graduação após concluírem o ensino superior.
9: Sobre esses programas, nós conversamos com a presidente da CAPES, Denise Pires de Carvalho. Acompanhe.
7: Presidente, como vai? Vamos começar falando do estímulo que a CAPES vem oferecendo para que as cientistas que são mulheres consigam continuar suas pesquisas. Qual que é o problema que existe hoje em relação à maternidade e que estímulo é esse?
20: Olá, Mariana, um prazer estar contigo e com o Nazi na Voz do Brasil. As mulheres, elas são maioria entre as mestres e as doutoras do nosso país há mais de 20 anos. E nós temos no Brasil 49% de mulheres cientistas. No entanto, elas atuam menos no corpo docente da pós-graduação. Então há um gargalo, há um impedimento no ingresso e permanência das mulheres.
3: Famílias, e nesse caso aqui para os clientes do Banco do Brasil.
18: E para o jornalista Jácio Fiuza, que nos contou sobre a dívida com o cartão de crédito, o programa chegou em boa hora.
17: É um programa que vai beneficiar a mim e muitas famílias brasileiras, né?
18: O Desenrola Famílias também protege as famílias das dívidas com casas de apostas, as chamadas bets. Ele estabelece o bloqueio de CPF para apostas por um período de 12 meses. Colocução de Thaísa Vitória, reportagem Luciana Colares de Holanda.
7: Para estimular as mulheres a seguirem a carreira acadêmica, a CAPES, Coordenação de Aperfeiçoamento de Pessoal de Nível Superior, criou o programa Aurora.
9: A iniciativa é voltada a professoras vinculadas a programas de pós-graduação que sejam gestantes ou mães de crianças de até 2 anos.
7: Em outra frente, estudantes indígenas também estão sendo estimulados na pós-graduação, a seguirem na pós-graduação após concluírem o ensino superior.
9: Sobre esses programas, nós conversamos com a presidente da CAPES, Denise Pires de Carvalho. Acompanhe.
7: Presidente, como vai? Vamos começar falando do estímulo que a CAPES vem oferecendo para que as cientistas que são mulheres consigam continuar suas pesquisas. Qual que é o problema que existe hoje em relação à maternidade e que estímulo é esse?
20: Olá, Mariana, um prazer estar contigo e com o Nazi na Voz do Brasil. As mulheres, elas são maioria entre as mestres e as doutoras do

0: estimular as mulheres a seguirem a carreira acadêmica, a CAPES, Coordenação de Aperfeiçoamento de Pessoal de Nível Superior, criou o programa Aurora.
1: A iniciativa é voltada a professoras vinculadas a programas de pós-graduação que sejam gestantes ou mães de crianças de até 2 anos.
0: Em outra frente, estudantes indígenas também estão sendo estimulados na pós-graduação, a seguirem na pós-graduação após concluírem o ensino superior.
1: Sobre esses programas, nós conversamos com a presidente da CAPES, Denise Pires de Carvalho. Acompanhe.
0: Oi, presidente, como vai? Vamos começar falando do estímulo que a CAPES vem oferecendo para que as cientistas que são mulheres consigam continuar suas pesquisas. Qual que é o problema que existe hoje em relação à maternidade e que estímulo é esse?
2: Olá, Mariana, um prazer estar contigo e com Nazi na Voz do Brasil. As mulheres, elas são maioria entre as mestres e as doutoras do nosso país há mais de 20 anos. E nós temos no Brasil 49% de mulheres cientistas. No entanto, elas atuam menos no corpo docente da pós-graduação. Então há um gargalo, há um impedimento no ingresso e permanência das mulheres como professoras na pós-graduação.
0: Presidente, assim como as mulheres, a CAPES também tem investido em outras ações aí para promoção da diversidade, com um programa voltado para jovens indígenas, né? O que que é esse programa? Como que ele vai ajudar a ampliar a participação dessas diversas etnias no ambiente de produção científica?
2: É o novo programa de desenvolvimento acadêmico indígena, porque os nossos estudantes indígenas têm sido incluídos no ambiente da educação superior. Quando eles terminam os seus respectivos cursos, eles querem ingressar, muitos deles, nos cursos de mestrado e doutorado. No entanto, a seleção para esses cursos acontece muitas vezes longe da localidade onde eles moram. Então, esse novo programa, ele vem para que aconteça uma seleção dos estudantes indígenas de uma maneira nacional. Eles podem aplicar a seleção do local onde eles estão. Muito semelhante ao que fazemos com os estudantes que vêm do exterior para estudar no Brasil. Então, um estudante que está em São Gabriel da Cachoeira, que acabou a sua graduação, ele pode tentar a seleção para o mestrado ou doutorado na Unicamp, na UNB, na UFRJ, ou mesmo na Universidade Federal do Amazonas, sem precisar sair de São Gabriel da Cachoeira. Ele faz a seleção e ele só vai para a região, para onde ele é selecionado, depois dele ser selecionado.
1: Agora, presidente, como é que a CAPES identificou a necessidade desse estímulo aos indígenas, né? E que benefícios a maior diversidade de culturas e origens dos cientistas pode trazer para as pesquisas brasileiras?
2: Foram os próprios estudantes indígenas que trouxeram essa demanda para a CAPES, junto com os professores que atuam na educação escolar indígena, que vieram nos propor que nós fizéssemos um programa específico para que esses estudantes provenientes de povos originários que estão em regiões mais isoladas do país possam continuar os seus estudos, fazendo a seleção das suas localidades. E eles vão migrar para seguir os seus estudos no mestrado, no doutorado, somente após serem selecionados.
0: Mas é como o Nazi disse, né? Tem um benefício para a própria produção científica brasileira, para o tipo de pesquisa que vai ser feita?
2: Com toda certeza, porque nós temos a educação dialógica, é aquela que leva melhores resultados. E esses estudantes, com certeza, terão muito a contribuir no ambiente da pós-graduação, porque eles trazem todos os saberes que existem nos povos originários, toda aquela troca de experiência entre a produção de conhecimento do ambiente da universidade, que é internacional, agora passa a contar também com o conhecimento que vem dos povos originários. E essa educação dialógica certamente aumentará a produção de conhecimento no nosso país e será uma produção de conhecimento que tem possibilidade de atender muito mais às demandas da nossa sociedade, nos diferentes territórios da nação.
0: Agora, presidente, para além desses grupos específicos que a gente mencionou aqui, as mulheres, os indígenas, o governo do Brasil tem também feito um movimento de valorização da produção científica como um todo. Teve, inclusive, reajuste das bolsas da CAPES e a

0: gente vê outros estímulos aí. Eu queria que a senhora falasse um pouco mais pra gente do que foi feito nesses últimos anos.
1: É, no ano de 2023, quando assumimos, houve um aumento de pelo menos 40% no valor das bolsas, mestrado e doutorado, e esse aumento no valor das bolsas foi acompanhado também de um aumento no número de bolsas. É importante que tenhamos cada vez mais pós-graduandos com acesso à bolsa, porque a bolsa garante permanência do pós-graduando nos cursos e a conclusão do mestrado e do doutorado. Mas, para além disso, a CAPES tem seguido no caminho de contratos com as editoras, através do portal de periódicos da CAPES, que completou 25 anos. Nós estamos investindo não somente no acesso à leitura pelos programas de pós-graduação. Então, há 25 anos, a CAPES propicia o acesso à leitura dos periódicos internacionais. Agora, a CAPES financia também a publicação da ciência brasileira, a publicação dos artigos da produção de conhecimento nacional nessas revistas internacionais. Com isso, nós temos aumentado muito o número de artigos publicados pela pós-graduação brasileira nas revistas internacionais. Certamente o Brasil vai ficar melhor colocado no futuro próximo entre os países que mais produzem conhecimento no mundo. Para além de produzirmos mais, termos o nosso trabalho aceito para publicação, o que comprova a excelência da ciência brasileira, porque é muito difícil publicar nessas revistas, somente artigos de qualidade são aceitos. Agora, com o pagamento que é feito pelo Ministério da Educação através da CAPES, nós temos um aumento no número. E esse artigo que é publicado internacionalmente em acesso aberto, ou seja, todo mundo vai poder ler a produção científica nacional, nós teremos um aumento da citação dos trabalhos que são originários da pós-graduação e da ciência brasileira. Portanto, uma ciência que produz mais, publica mais e tem maior visibilidade.
2: Certo, muito bom. Nós conversamos com Denise Pires de Carvalho, presidente da CAPES, que é a Coordenação de Aperfeiçoamento de Pessoal de Nível Superior. Presidente, muito obrigado pela participação na Voz do Brasil.
1: Prazer é todo meu.
0: Recorde de exportações do agronegócio brasileiro no primeiro trimestre desse ano eleva o setor à posição de destaque no comércio internacional.
2: As vendas no exterior somaram mais de 38 bilhões de reais, um aumento de 0,9% em relação ao mesmo período do ano passado.
0: De acordo com o Ministério da Agricultura e Pecuária, o principal destino das exportações do agro brasileiro é a China.
2: Os números, segundo o Ministério da Agricultura, refletem a competitividade dos produtos brasileiros no comércio internacional.
0: E também são fruto da ampliação do mercado. Já são 601 aberturas de mercado do agronegócio desde 2023.
2: Quem explica é o secretário de Comércio e Relações Internacionais, Lucas Rua.
3: Aproximadamente 30% de tudo que nós exportamos é do complexo soja, mas eu queria chamar a atenção aqui também para as proteínas animais. Nós tivemos um acréscimo de aproximadamente 22% nas exportações, um destaque para recordes em carne bovina, também na carne suína, e a gente vê efetivamente um trabalho de diversificação de mercado. Veja o caso do açaí, das castanhas e alguns produtos básicos como feijão, a partir de uma série de ferramentas que nós temos, por exemplo, aqui no Ministério da Agricultura, como o Agro Insight, Passaporte Agro, a participação em feiras internacionais em conjunto com a Apex, a gente gera oportunidade, a gente gera renda e a gente gera emprego, especialmente onde mais precisa, que é no interior do nosso país.
0: Serviços públicos em um clique. Está cada vez mais fácil e simples resolver e acessar as políticas de governo sem sair de casa.
2: No início de maio, o gov.br registrou mais de 500 milhões de assinaturas eletrônicas.
0: E pela primeira vez, mais de 80 milhões de brasileiros acessaram o gov.br em um único mês.
2: O número de acessos únicos foi registrado em março e supera a população de países como a Alemanha e França.
0: Para garantir a segurança no acesso, o gov.br conta com níveis de proteção.
2: E dentro da ferramenta é possível encontrar serviços que ajudam a evitar golpes virtuais.
4: acessar serviços do INSS, do SUS ou até assinar um documento sem sair de casa já é uma realidade no Brasil. Tudo isso é possível com a conta gov.br. Ela funciona com um login único que reúne mais de 4.600 serviços digitalizados do governo federal. Hoje, mais de 175 milhões de brasileiros já utilizam a plataforma, entre eles o vendedor Pedro Vieira.
5: Uso para carteira, uso para curso também, para acessar documentos, imposto de renda também, tudo, uso igual para tudo.
4: E Pedro Vieira destacou a segurança ao usar a ferramenta.
5: É muito seguro, bem confiável. Tem acesso biométrico, tem acesso digital também.
4: Para dar mais segurança ao cidadão, a conta gov.br funciona com diferentes níveis de proteção. O bronze concede o acesso básico, o prata é feito com avaliação bancária e o ouro com biometria. E quanto maior o nível da conta, mais seguro é o acesso. Além disso, o usuário pode ativar a verificação em duas etapas, que funciona como uma segunda barreira contra invasões, como explica Hudson Mesquita, diretor do Departamento de Identidade Digital do Ministério da Gestão e da Inovação em Serviços Públicos.
6: Após ele entrar com o CPF e a senha, é solicitado um código que ele mesmo gera ali no aplicativo gov.br. Então, imagina um cenário onde o fraudador consegue roubar a senha do cidadão, ele não teria acesso a esse código, não teria como acessar a conta, né? Então, a segunda camada ali de segurança.
4: Com a conta Gov protegida, você pode acessar na plataforma serviços digitais que vão ajudar a proteger seus dados contra golpistas. A proteção do CPF impede que empresas sejam abertas no seu nome sem autorização. O BC Protege Mais bloqueia a abertura de contas bancárias indevidas. E o Registrato permite consultar contas, dívidas e chaves Pix vinculadas ao seu CPF. E tudo isso sem precisar enfrentar filas ou sair de casa. É o caso do educador físico Felipe Cavalcante.
7: Porque antigamente a gente tinha que ir lá na hora, né? E presencialmente, toda aquela burocracia, e hoje na nossa mão a gente consegue resolver esse problema.
4: Em caso de dúvidas, as pessoas podem acessar o gov.br/conta. Também é possível receber atendimento presencial sobre a plataforma. Para encontrar uma unidade do balcão gov.br, vá em gov.br/presencial. Reportagem Cleide Lopes.
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2: E que agora com as notícias do Poder Judiciário e do Congresso Nacional. Uma boa noite.
0: A gente volta segunda-feira. Boa noite pra você e até lá.
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10: STF fixa regras para o pagamento de verbas indenizatórias e reafirma o teto constitucional.
11: STJ define que oferta de imóvel em plataformas como o Airbnb exige aprovação do condomínio.
10: Justiça Eleitoral atinge 158 milhões de eleitores e 88% de biometria.
11: Boa noite, eu sou Carlos Eduardo Cunha.
10: E eu sou Walter Lima.
11: O STF publicou um conjunto de decisões sobre o regime remuneratório do Judiciário e do Ministério Público.
10: As decisões estabelecem medidas para unificar critérios nacionais de pagamento, restringir a criação de benefícios e ampliar a transparência na folha de pagamento do setor público. Arthur Filho.
12: Entre os principais pontos definidos pelo Supremo Tribunal Federal está o reforço de que o subsídio dos ministros da corte continua sendo o teto remuneratório cartório da administração pública. O tribunal também reafirmou a equiparação entre os regimes remuneratórios da magistratura e do Ministério Público, desde que observados os limites constitucionais. Outro ponto central é a regra de que verbas indenizatórias só podem ficar fora do teto quando houver previsão expressa em lei nacional, além de unificação de critérios pelo Conselho Nacional de Justiça, o CNJ, e pelo Conselho Nacional do Ministério Público.
13: O uso de imóveis residenciais para estadias de curta duração, como em contratos na plataforma Airbnb, depende da aprovação do condomínio.
10: Essa definição é do STJ. Fátima Uchoa.
14: A proprietária de um apartamento em Minas Gerais pretendia destiná-lo a estadias de curta duração sem necessidade de aprovação em assembleia, mas o condomínio alegava que isso, além de não estar previsto em convenção, afastava o caráter residencial do prédio. No STJ, o voto que prevaleceu no julgamento foi o da ministra Nancy Andrighi. A segunda sessão manteve acórdão do Tribunal Estadual e considerou que o uso dos imóveis para exploração econômica ou profissional descaracteriza a destinação residencial e, por isso, deve ser autorizado por, no mínimo, 2/3 dos condôminos. Essa definição uniformiza o entendimento do próprio STJ sobre o tema.
13: Justiça Eleitoral atinge 158 milhões de eleitores e 88% de biometria.
10: Dados foram consolidados após o fechamento do cadastro eleitoral. Fábio Ruas.
15: O fechamento do cadastro 150 dias antes das eleições é uma forma da Justiça Eleitoral organizar o pleito. E com isso, o Corregedor-Geral da Justiça Eleitoral, ministro Antônio Carlos Ferreira, divulgou as informações durante sessão plenária. São mais de 158 milhões de eleitoras e eleitores, sendo 140 milhões com a biometria registrada. A presidente do TSE, ministra Carmen Lúcia, lembrou que a biometria traz mais segurança para as eleições.
13: Nos próximos dias 13 e 14, o TST sedia um encontro sobre boas práticas de conciliação e mediação.
10: O evento é uma etapa preparatória para a Semana Nacional da Conciliação Trabalhista 2026. Ana Paula Souza.
16: O encontro antecede a Semana Nacional da Conciliação Trabalhista 2026, que acontece de 25 a 29 de maio, com um slogan inspirado na Copa do Mundo: um acordo muda o jogo, já que o trabalhador pode procurar o Centro Judiciário de Conciliação de Conflito antes mesmo de ajuizar uma ação e resolver o problema sem precisar seguir com o processo nos tribunais.
13: Justiça Federal condena a União e INSS a reduzir prazo de perícias médicas no norte do Piauí.
10: A ação foi proposta pelo MPF, Vanessa Pereira.
17: Segundo o MPF, o tempo médio de espera para perícia na região norte do Piauí, especificamente nos municípios de Parnaíba, Cocal e Piracuruca, chega a mais de 6 meses. Tempo muito maior que a média nacional e o prazo fixado pelo STF. Agora, segundo a sentença, o INSS terá até 3 meses para realizar os agendamentos, perícias e avaliações sociais. Para isso, foi autorizado o atendimento de segurados em outras agências do INSS, perícias remotas, mutirões e convênios com entidades públicas ou privadas. Em caso de descumprimento injustificado, a multa estipulada é de R$5 milhões. Ainda cabe recurso da decisão.
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13: Boa noite.
10: Bom fim de semana e até segunda-feira.

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1: Eu sou Ricardo Nakaoka e estes são os destaques de hoje do Jornal do Senado, que começa agora. Congresso promulga lei que reduz penas dos condenados pelos atos de 8 de janeiro. Senado vai analisar redução do tempo de serviço para aposentadoria de policiais e bombeiros militares. Projeto torna inafiançável homicídio no trânsito cometido por motorista embriagado. Boa noite. O presidente do Congresso Nacional promulgou nesta sexta-feira a Lei da Dosimetria. A nova legislação, que reduz as penas dos condenados pelos atos de 8 de janeiro, passa a valer após a publicação no Diário Oficial da União. Repórter Maurício De Santi.
2: O projeto da dosimetria, com o objetivo de reduzir as penas para os condenados pelos atos do 8 de janeiro, foi aprovado pelo Senado e pela Câmara no ano passado, mas sofreu um veto integral do presidente Lula. Esse veto, no entanto, foi derrubado no dia 30 de abril por decisão da maioria dos deputados e dos senadores. Pela Constituição, o presidente do Senado pode promulgar uma lei quando o presidente da República deixa de sancioná-la em até 48 horas. E foi o que aconteceu. Para o senador Carlos Viana, do PSD de Minas Gerais, a lei da dosimetria é uma questão de justiça.
3: As pessoas que foram condenadas em 8 de janeiro, aquelas que depredaram, que cometeram crimes, elas têm que responder de acordo com a sua responsabilidade. Nossa obrigação fazer essa correção para que as pessoas respondam, mas dentro sim da responsabilidade, dentro do que cometeram.
2: Já o líder do governo no Congresso, o senador Randolfe Rodrigues, do PT do Amapá, tem um entendimento diferente e questiona a legalidade da redução de penas.
4: Se trata de crime contra o Estado Democrático de Direito. Então, claramente, são insuscetíveis de redução de pena, de anistia ou de indulto, conforme prevê a Constituição.
2: Com a publicação do ato de promulgação, a lei da dosimetria entra em vigor. Agora, cada um dos réus interessados precisa requerer a mudança no tempo de condenação junto ao Supremo Tribunal Federal.
1: E a Comissão de Segurança Pública aprovou convites para ouvir o diretor-geral da Polícia Federal, Andrei Rodrigues, e o delegado Marcelo Ivo de Carvalho. A ideia é esclarecer a expulsão de Marcelo Ivo da Fundação de Oficial de Ligação da PF em Miami e a atuação do órgão no episódio que envolveu o possível monitoramento do ex-deputado Alexandre Ramagem em solo americano. As informações com o repórter Bruno Lourenço.
5: Os pedidos de esclarecimento apresentados pelo senador licenciado Jorge Seif, do PL de Santa Catarina, foram motivados por divergências entre as versões da Polícia Federal Brasileira e das autoridades dos Estados Unidos. Segundo o senador, o diretor-geral da PF teria afirmado à imprensa que a detenção de Ramagem foi fruto de uma cooperação bilateral, versão que teria sido negada pelos americanos logo em seguida.
6: O delegado de uma instituição respeitada que nós amamos, respeitamos, que é a Polícia Federal do Brasil, dando declarações desastrosas e acima de tudo ele mentiu, ele inventou ou tem acordo, nós não sabemos. O Brasil precisa saber. O
5: delegado Marcelo Ivo de Carvalho, que atuava junto ao Serviço de Imigração e Alfândega dos Estados Unidos, foi desligado da função após o ocorrido.
1: O Senado vai discutir o projeto da Câmara dos Deputados que reduz o tempo mínimo de atividade militar exigido para aposentadoria integral de policiais e bombeiros. A proposta permite que os estados diminuam em até 5 anos as regras aplicáveis a esses profissionais. Repórter Douglas Castilho.
7: A regra atual prevê que os militares, para fazerem jus à aposentadoria com o valor integral de seus vencimentos, devem trabalhar por 35 anos, sendo ao menos 30 deles como militar. Com a proposta, os estados passariam a ter a liberdade de reduzir o tempo necessário na atividade militar de 30 para até 25 anos. A medida é uma forma de reconhecer as dificuldades inerentes a essas profissões. O senador Stevenson Valentim, do Podemos do Rio Grande do Norte, afirmou ser favorável à discussão do projeto no Senado e explicou suas razões.
8: Você sabe que é trabalhar na escala 24 por 24, 24 por 32, não, e lidando com situações de estresse, passando o dia todo lidando com coisas que ninguém quer lidar, que é a segurança pública, quer trocar tiro com bandido, quer subir morro, quer ir atrás de traficante, de bandido. Eu acho que é justo a gente discutir isso aqui.
7: O texto também afeta adotar a regra de transição daqueles que ingressaram na carreira antes de 2020. Os estados terão a permissão para baixar o requisito mínimo de 25 para 20 anos de serviço militar, embora os profissionais ainda precisem arcar com um pedágio proporcional ao tempo que faltar.
1: E foi sancionada a lei que permite aos médicos residentes o fracionamento das férias anuais, mas a medida só vai entrar em vigor 180 dias depois da publicação oficial. Repórter Lana Dias.
9: Uma nova lei permite o fracionamento das férias para médicos residentes. O texto sancionado pelo presidente Lula diz que, a pedido, os profissionais na especialização poderão dividir os 30 dias de repouso anual em períodos de, no mínimo, 10 dias cada. O parcelamento também vale para os residentes em outras áreas da saúde, com regras a serem definidas em regulamento. Quando a medida esteve em discussão no plenário do Senado, o senador Nelson Utrade, do PSD de Mato Grosso do Sul, que é médico, explicou que a proposta favorece a formação do profissional.
10: Você já com aquele pique entrando numa cirurgia atrás da outra, dali a pouco você entra de férias, fica 30 dias sem pegar num bisturi, sem pegar nas pinças cirúrgicas. Você regride, é uma coisa natural. Ao passo que se você puder fracionar suas férias, você vai conseguir de uma forma bem equilibrada colocar o seu descanso para ser exercitado sem perder o tempo do seu aprendizado.
9: Também médica, a senadora Zenaide Maia, do PSD do Rio Grande do Norte, defendeu a iniciativa.
11: A residência médica é uma força de trabalho em qualquer hospital e escola desse país. Então, querer fracionar suas férias é justo.
9: O fracionamento de férias começará a valer 180 dias depois da publicação da lei, ou seja, em meados de novembro. Até lá, o médico continua com direito a 30 dias consecutivos de férias, sem possibilidade de divisão. De acordo com a pesquisa Demografia Médica no Brasil, o país contava com 47,7 mil médicos residentes em 2024.
1: Estamos na campanha Maio Amarelo, que busca conscientizar a população da importância do trânsito seguro. Um dos projetos no Senado sobre esse assunto torna crime inafiançável o homicídio no trânsito quando o motorista está sob efeito de álcool. Repórter Márcio Maturana.
12: Começou a campanha Maio Amarelo para um trânsito mais seguro. O Senado analisa vários projetos sobre o assunto. Um deles, na Comissão de Constituição e Justiça, torna o bafômetro obrigatório para motorista envolvido em acidente. O texto é do senador Fabiano Contarato, do PT do Espírito Santo.
13: Se hoje um motorista, mesmo bêbado, mata alguém e fica no local, o delegado está impedido de lavrar o auto de prisão em flagrante, porque não se imporá prisão em flagrante, nem se exigirá fianças ao condutor que prestar pronto integral socorro à vítima ou que não fugir do local. Então, todos ficam, se recusam a submeter ao teste.
12: Outro projeto aprovado recentemente e já transformado em lei, criou o Dia Nacional da Mobilização em Memória das Vítimas de Trânsito, a ser celebrado no terceiro domingo de novembro.
1: E a senadora Damares Alves, do Republicanos do Distrito Federal, destacou a importância da campanha Maio Laranja de enfrentamento à violência sexual contra crianças e adolescentes. A parlamentar defendeu a intensificação das ações de prevenção, denúncia e responsabilização diante da recorrência dos casos no país. Também afirmou que a subnotificação compromete a formulação de políticas públicas eficazes. Damares Alves também alertou que meninos estão entre as vítimas de abuso sexual e precisam de maior visibilidade nas ações de proteção.
14: E às vezes o menino não fala porque ele acha que foi uma brincadeira. E às vezes o menino não fala porque a vergonha para o menino é muito maior do que para a menina. Mas a gente precisa observar os comportamentos.
1: Com a edição de Paula Groba e trabalhos técnicos de João Lira, o Jornal do Senado fica por aqui. Acompanhe agora as notícias do Tribunal de Contas da União e da Câmara dos Deputados. Boa noite e um bom fim de semana.
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17: 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Jornal Câmara dos Deputados.
18: Câmara aprova aumento da proteção legal para vítimas de crimes sexuais.
19: Presidente garante a votação da proposta que altera a jornada de trabalho.
18: Deputados defendem ações para a promoção do desenvolvimento regional.
19: Boa noite. Gilson Daniel, do Podemos do Espírito Santo, rebate declarações de gestores que criticam o repasse de recursos a municípios. De acordo com o parlamentar, é nas cidades que os investimentos públicos se traduzem diretamente em serviços essenciais, como água e energia.
18: Segundo Gilson Daniel, administrações municipalistas promovem impactos concretos na infraestrutura e na qualidade de vida da população. Ele alerta os capixabas para a importância de políticas que garantam apoio financeiro contínuo aos municípios.
19: Daniel Almeida, do PCdoB, registra a realização de programa do governo da Bahia que busca ouvir moradores, lideranças e representantes da sociedade civil para reunir propostas voltadas ao planejamento público do estado. Ele ressalta que a abertura da ação ocorreu no início do mês em Irecê.
18: Daniel Almeida sublinha que o modelo funciona como espaço de prestação de contas sobre compromissos assumidos anteriormente pelo Executivo Estadual. Ele assinala que a mobilização deve percorrer outros territórios baianos, ampliando a participação na definição de prioridades para a Bahia.
17: Agricultura.
19: Preocupado com a crise financeira dos produtores rurais, Afonso Rando, do PP do Rio Grande do Sul, cobra a votação do projeto que prevê o alongamento das dívidas agrícolas. Ele explica que a medida pode ser viabilizada com recursos do Fundo Social e dos royalties do petróleo.
18: Segundo Afonso Ram, os produtores precisam de condições mais favoráveis que as atuais, como prazo de até 10 anos para pagamento e carência de 3 anos. O deputado avalia que o setor precisa de 180 bilhões de reais para garantir a produção de alimentos e a sustentabilidade no campo.
17: Meio ambiente.
19: Marina Silva, da Rede de São Paulo, destaca encontro internacional sobre a redução da dependência dos combustíveis fósseis realizado na Colômbia no final de abril. A deputada afirma que os países precisam construir planos nacionais de transição para reorganizar as fontes de energia.
18: Marina Silva ressalta que o Brasil participa desse debate com ações de desenvolvimento sustentável. Ela avalia que a instabilidade geopolítica ligada ao petróleo reforça a urgência de alternativas tecnológicas capazes de proteger economias nacionais e ampliar a segurança climática.
17: Economia.
19: No entendimento de Sidney Leite, do PSD do Amazonas, a manutenção das altas taxas de juros pelo Banco Central prejudica o trabalhador. Ele argumenta que o custo do serviço da dívida e os juros do cartão de crédito rotativo pressionam a economia e favorecem apenas o setor financeiro.
18: Sidney Leite alega que programas econômicos como o Desenrola e o fim progressivo do cartão de crédito consignado são insuficientes sem uma redução na taxa básica de juros. Para ele, o Brasil apresenta índices econômicos que não justificam taxas superiores às de países em guerra.
19: Welter, do PT do Paraná, enaltece o programa Desenrola, que, segundo ele, vai ajudar milhões de brasileiros endividados. O deputado explica que a iniciativa do governo busca reduzir juros e facilitar a renegociação de dívidas, aliviando o orçamento das famílias.
18: O deputado afirma que o aumento do acesso ao crédito levou muitas pessoas ao endividamento e o programa surge como alternativa para reorganizar a vida financeira. Para ele, a medida deve ampliar o poder de compra e melhorar as condições de vida da população.
19: Patrus Ananias, do PT de Minas Gerais, defende que o Brasil reduza a dependência da exportação de matérias-primas. Segundo o deputado, o avanço da industrialização nacional, especialmente no setor de minérios, é fundamental para ampliar a autonomia econômica do país.
18: Patrícia Ananias propõe a criação de uma empresa pública nos moldes da Petrobras para gerir a exploração de terras raras e outros recursos minerais. Na avaliação dele, o Estado deve assumir o papel principal na geração de tecnologia e riqueza no país.
20: Trabalho.
19: Presidente da Câmara garante a votação da proposta que altera a jornada de trabalho 6x1. Acompanhe na reportagem de Luiz Gustavo Xavier.
21: O presidente da Câmara dos Deputados, Hugo Mota, afirmou nesta quinta-feira que a proposta de mudança na escala de trabalho 6x1 será votada pela Casa e diz que não votar essa matéria não está em questão. Hugo Mota participou de entrevista coletiva na Paraíba após o evento Câmara pelo Brasil, na Assembleia Legislativa do Estado. Segundo ele, o tema já entrou na agenda prioritária do Congresso e deve avançar nas próximas semanas, com expectativa de análise ainda no mês de maio.
22: Queremos que todos compreendam que há uma decisão política de se caminhar nesse sentido. É muito melhor sentar à mesa e negociar o texto, que é quando a gente tem, na verdade, o horizonte já de data para que essa matéria seja votada.
21: Hugo Mota também declarou que há um ambiente favorável à aprovação da proposta e comparou o debate atual a outras mudanças trabalhistas ocorridas ao longo da história brasileira, como o fim da escravidão, a criação da carteira de trabalho e do 13º salário. Da Rádio Câmara de Brasília, Luiz Gustavo Xavier.
18: Lídice da Mata, do PSB da Bahia, é favorável à proposta que reduz a jornada de trabalho, destacando a importância do debate em curso na Câmara. Segundo a parlamentar, a medida pode melhorar a qualidade de vida dos trabalhadores e deve avançar ainda neste mês.
19: Lídice da Mata também rebate críticas sobre possíveis impactos na produtividade, afirmando que o desempenho econômico depende de fatores como tecnologia e políticas públicas. Para ela, a redução da jornada contribui para a dignidade e a saúde dos trabalhadores.
18: Luiz Carlos Mota, do PL de São Paulo, participou da quinta edição do 1º de Maio dos Comerciários, realizada em Avaré. O deputado informa que o evento reuniu mais de 4 mil trabalhadores que aprovaram 12 propostas em defesa da categoria.
19: Luiz Carlos Mota parabeniza a Federação dos Comerciários do Estado de São Paulo pela organização e reafirma apoio às pautas de valorização profissional e direitos trabalhistas.
20: Transportes.
18: Câmara aprova a renovação de carteira de motorista com mais facilidade para condutores sem multas. O repórter Antônio Vital tem detalhes sobre a medida.
23: A Câmara dos Deputados aprovou medida provisória que torna mais simples a renovação da Carteira Nacional de Habilitação, a CNH, se o motorista estiver inscrito no Cadastro Positivo de Condutores. O cadastro, criado em 2020, contempla os motoristas que não cometeram infrações de trânsito nos últimos 12 meses. A proposta original, editada pelo governo, dispensava os condutores sem multa de fazer os exames do DETRAN para renovar a CNH ou autorização para conduzir ciclomotor. O relator da medida provisória na comissão mista, composta por deputados e senadores, senador Renan Filho, do MDB do Alagoas, alterou o texto e manteve a exigência de exames de aptidão física e mental para a renovação da carteira, mesmo para aqueles sem multas. A mudança foi pedida pelo senador Dr. Irã, do PP de Roraima. Ele argumentou que, caso a pessoa não tivesse multas de trânsito, poderia ficar 30 anos sem fazer qualquer exame, o que seria um risco. A medida provisória determina ainda que os custos dos exames de aptidão física e mental e da avaliação psicológica têm que obedecer um teto máximo nacional a ser fixado pela Secretaria Nacional de Trânsito. O governo, ao editar a medida provisória, argumentou que 20 milhões de motoristas dirigem sem habilitação devido aos custos elevados da carteira. A medida provisória que torna mais simples a renovação da Carteira Nacional de Habilitação, a CNH, se o motorista não tiver multas em um período de 12 meses, seguiu para análise do Senado. Da Rádio Câmara de Brasília, Antônio Vital.
19: Pompeu de Matos, do PDT, celebra a decisão do governo de anular mais de 3 milhões de multas aplicadas pelo sistema de pedágio Free Flow. O deputado ressalta que apenas no Rio Grande do Sul foram registradas mais de 1.200.000 autuações indevidas.
18: Pompeu de Matos sugere a aprovação de um projeto que permite a vinculação de débitos de pedágio ao IPVA, sem aplicação de penalidades. Ele afirma que a tecnologia, que deveria facilitar a vida do motorista, acabou gerando transtornos para cidadãos e caminhoneiros.
20: Política.
19: Tadeu Venere, do PT do Paraná, critica lideranças de direita e de extrema-direita que acusam a esquerda de incoerência, mas que migram de partidos para viabilizar candidaturas, mesmo quando essa mudança signifique estar ao lado de pessoas a quem combatiam antes.
18: Ao citar a derrubada do veto ao projeto da dosimetria, Tadeu Venere questiona a inconsistência entre discursos rigorosos contra crimes e votos que podem resultar na soltura de milhares de presos. Para ele, por não ter propostas reais para a vida dos brasileiros, a oposição se limita a atacar a esquerda.
0: Justiça.
19: Otone de Paula, do PSD, reafirma sua tese de que gestões fluminenses autodeclaradas de direita foram responsáveis por episódios de corrupção no Rio de Janeiro. Ele cita irregularidades na Fundação CEPERJ, contratações de funcionários fantasmas e desvio de recursos da privatização da SEDAI.
18: Otone de Paula critica o uso da pauta ideológica como forma de encobrir problemas administrativos. Ele afirma que operações policiais recentes em secretarias estaduais levantam questionamentos sobre a condução do poder público no estado.
19: Talíria Petrone, do PSOL do Rio de Janeiro, aponta uma relação entre a família Bolsonaro e o crime organizado. A deputada menciona a nomeação de familiares de milicianos como exemplos de uma trajetória questionável.
18: Talíria Petrone cita ainda aliados políticos ligados à família Bolsonaro, envolvidos em investigações como casos de funcionários fantasmas no CEPERJ. Para ela, o Brasil deve manter o foco no combate à corrupção.
0: Segurança Pública.
19: Anne Ortiz, do PP do Rio Grande do Sul, defende a urgência de a Câmara votar a redução da maioridade penal para crimes hediondos e de extrema violência. Ela cita pesquisa feita pela Real Time Big Data, segundo a qual entre 80% e 90% dos brasileiros são favoráveis à proposta.
18: A congressista opina haver falhas no sistema socioeducativo, onde passa o infrator sem ser corrigido e sem que seja feita justiça às vítimas. Anne Ortiz cita países nos quais as punições a jovens criminosos são compatíveis com a gravidade dos atos e pede revisão da legislação nacional.
19: Vinícius Carvalho, do PL, defende a redução da maioridade penal em casos de crimes graves cometidos por adolescentes. O deputado cita um caso recente de violência sexual contra crianças em São Paulo para cobrar do Congresso Nacional uma resposta mais rigorosa na responsabilização dos envolvidos.
18: Vinícius Carvalho também defende a aprovação de proposta que impede a não persecução penal em crimes de pornografia infantil e pedofilia. Ele argumenta que esse tipo de acordo pode resultar em punições brandas para pessoas que divulgam imagens criminosas contra crianças e adolescentes.
19: Capitão Alden, do PL da Bahia, defende um projeto que aumenta as penas para crimes cometidos contra profissionais de segurança privada. A proposta aprovada pela Câmara, na visão do deputado, busca garantir mais proteção a vigilantes que atuam em situações de risco no cotidiano.
18: Capitão Alden anuncia que o texto também amplia a proteção aos familiares e estabelece tratamento mais rigoroso aos criminosos. De acordo com o parlamentar, a medida tem o potencial de inibir a violência e reforçar a valorização desses profissionais.
19: Helder Salomão, do PT do Espírito Santo, alerta sobre a possibilidade de anistia a quase 200 mil detentos, incluindo agressores de mulheres e pedófilos, após a derrubada do veto ao projeto da dosimetria. Para ele, a possibilidade é estarrecedora frente ao recorte de feminicídios no país.
18: Helder Salomão cita dados do Ministério da Justiça, segundo os quais, no primeiro trimestre do ano, a cada 5 horas e 25 minutos, uma mulher foi morta no país. Para ele, o machismo e o discurso de ódio são as principais causas dessa violência. E o Congresso não pode abrir brechas para a impunidade.
0: Votação.
19: O plenário da Câmara aprovou o aumento da proteção às vítimas de crimes sexuais. O repórter Marcelo Larcher traz as informações.
2: A Câmara dos Deputados aprovou o projeto que aumenta penas para crimes como estupro, assédio sexual e divulgação não autorizada de conteúdo íntimo. No caso do estupro, a pena passa de 8 para 12 anos de prisão, podendo chegar a 32 anos e resultar na morte da vítima. A proposta cria uma lei da dignidade sexual e altera regras do Código Penal, do Estatuto da Criança e do Adolescente e do Código Civil para ampliar a proteção às vítimas de crimes sexuais e endurecer as punições. A pena máxima para assédio sexual aumenta de 2 para 4 anos de prisão. O mesmo vale para o crime de registro não autorizado da intimidade sexual, que tem pena máxima de 1 ano e passa para 3. O texto prevê ainda aumento de até 2/3 das penas se os crimes forem cometidos contra pessoas idosas ou com deficiência, ou se ocorrem em escolas, hospitais ou estabelecimentos policiais ou prisionais. O texto também aumenta punições para crimes relacionados à pornografia infantil e exploração sexual de crianças e adolescentes previstos no Estatuto da Criança e do Adolescente. Dependendo da conduta, as penas poderão chegar a 10 anos de prisão. Além do aumento das penas, o projeto também amplia as situações em que a justiça poderá determinar a perda do poder familiar, incluindo casos de crimes graves e crimes sexuais praticados contra filhos e outros integrantes da família sob responsabilidade do agressor. O texto também prevê que condenados por crimes sexuais possam perder cargos públicos em alguns casos. O texto foi apresentado pela deputada delegada Catarina, do PSD de Sergipe, e sofreu alterações da relatora, deputada delegada Ione, do Avante de Minas Gerais, que justificou as medidas.
3: No presente projeto, a incidência mais gravosa do poder punitivo do Estado para esse tipo de delito odioso também repercute em sanções acessórias a serem impostas a criminosos sexuais, a exemplo da perda da tutela e curatela e da inabilitação para os cargos públicos. Ademais, procura-se garantir proteção às vítimas nas órbitas jurídicas e assistencial, além de investir esforços públicos na educação e conscientização coletiva para a mudança social, construção de espaço público de convívio saudável, respeitoso e seguro.
2: O projeto ainda garante às vítimas de crimes sexuais atendimento psicológico e jurídico prioritário, proteção de dados pessoais e acolhimento humanizado durante o atendimento. O projeto que cria a Lei da Dignidade Sexual e amplia punições para crimes sexuais seguiu para análise do Senado. Da Rádio Câmara de Brasília, com informações de Daniele Lessa, Marcelo Larcher.
4: Saúde.
18: Diego Garcia, do União do Paraná, defende a aceitação de exames solicitados por nutricionistas em laboratórios e hospitais. Relator da matéria na Comissão de Constituição e Justiça, ele afirma que a medida amplia o acesso dos pacientes e reduz a dependência de encaminhamento médico.
19: Segundo Diego Garcia, a iniciativa valoriza o papel do nutricionista e diminui a burocracia no atendimento. O deputado acrescenta que a proposta deve agilizar o acesso aos serviços, especialmente no SUS, além de fortalecer a prevenção e melhorar a qualidade do cuidado em saúde.
20: Então agora nós vamos desburocratizar esse sistema e facilitar, porque basta passar por esse profissional de nutrição, ele já vai ter acesso tanto à receita para os suplementos, como também à receita ou encaminhamento para a realização de exames. Então é mais facilidade, menos burocracia e melhorar a qualidade da saúde da população brasileira. Atuar na prevenção e valorizar os profissionais de nutrição.
18: Dr. Zacarias Calil, do MDB de Goiás, denuncia desperdício de quase 300 milhões de reais com o descarte de 10 milhões de doses de vacinas da Coronavac vencidas e que, por falha logística, não chegaram à população, segundo a auditoria do Tribunal de Contas da União, citada por ele.
19: Dr. Zacarias Calil lamenta o desperdício milionário enquanto a saúde pública passa por carências básicas, como a falta de exames e estrutura hospitalar. Ele defende que o parlamento cobre respostas sobre as compras e pela ineficácia da redistribuição.
4: Educação.
18: José Rocha, do União da Bahia, apresentou proposta de emenda à Constituição que integra o ensino médio à formação técnico-profissional. O deputado afirma que a medida pode ampliar a qualificação dos jovens, reduzir a evasão escolar e preparar estudantes para o mercado de trabalho.
19: José Rocha acredita que a educação técnica é necessária para aumentar a produtividade do trabalhador brasileiro. Ele ressalta que o modelo permite ao jovem ingressar mais cedo em uma profissão sem impedir o acesso posterior ao ensino superior.
18: Soraya Santos, do PL do Rio de Janeiro, fala sobre a importância da educação inclusiva aliada ao trabalho de escolas especializadas. Segundo ela, o sistema público deve garantir inclusão, mas precisa do apoio dessas instituições para atender alunos com necessidades específicas.
19: Soraya Santos também alerta para desafios enfrentados nas salas de aula, como a sobrecarga de professores e a falta de estrutura adequada. Ela destaca ainda a importância de assegurar às famílias o direito de escolher o modelo educacional mais adequado para seus filhos.
18: Termina agora o Jornal Câmara dos Deputados com trabalhos técnicos de Wellington Telles e a apresentação de Luciana Vieira e Tércia Guimarães. Boa noite para você.
19: A Voz do Brasil está de volta na segunda-feira. Uma boa noite e um bom fim de semana.
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